0: Bom demais, Brasil. Ele se amarra no coração.
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1: Clássicos Sertanejos, João Paulo e Daniel, só dá você na minha vida. Eita, romantismo, hein? Próxima música aqui, vamos lá, seu pedido, Érica. Érica Andrade tá ligadinha com a gente nas redes sociais, fez o pedido dela, quer ouvir?

0: danado. Oi, Wesley. Wesley Alves está com a gente hoje, ouvindo os clássicos sertanejos. Também o Murilo Fontana, a Lia Guimarães. A Lia diz que tirou um tempinho para realizar umas atividades físicas em casa mesmo, enquanto ouve os modões. Isso aí, Lia. Eu também faço isso, viu? Faço uns alongamentos, faço uma corridinha assim, para lá e para cá, sabe? É muito bom, né? Agachamento, movimentar um pouquinho o corpo. Um beijo, meu amor. Muita saúde pra você.
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0: Edson, abre a janela. A gente ouviu também Roberta Miranda, Vá com Deus. Você quer fazer seu pedido? O que você quer ouvir? Qual música você quer relembrar? Qual música te traz boas lembranças, boas memórias? Pede logo aqui pra gente.
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Um beijo pra você, João Batista Ramos. Morgana Penteado também tá ligadinha hoje. Beijo pra Gilda Diniz, Emerson Carlos, Devlin Silva e Andréia Maria da Silveira. Obrigada, viu, pelo carinho aí de todo mundo. Zezé de Camargo e Luciano, vem cuidar de mim.

0: Alegre Solimões, ajeita o trem aí. A gente ouviu também Milionário José Rico, Anjo Loiro dos anos 80. Wilson já chegou, já tá fazendo todo mundo dar risada por aqui. Daqui a pouquinho tem Conto Sertanejo, gente.
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2: Clássicos Sertanejos, como prometido, tá começando Contos Sertanejos com Wilson.
3: Eita, nós, bora pra mais uma história, né? Aí o Joãozinho, esse Joãozinho, essa peca, né? Ao passar pelo quarto do Joãozinho, a mãe se surpreende ao ver o filho ajoelhado rezando. Aí ela perguntou, filho, nunca vi você rezando assim antes. Por que você tá rezando? Pra que o rio Amazonas vá pra Minas Gerais, mãe. Sem entender nada, ela pergunta, mas por quê? Porque foi isso que eu escrevi na prova de geografia hoje.
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0: Olá, aqui é a Eva e eu gostaria de ouvir Chitãozinho e Chororó, Nuvem de Lágrimas.
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0: clássico sertanejo, Chitãozinho e Chororó, Nuvem de Lágrimas. Essa música que foi pedido aqui pelo nosso WhatsApp. Claro que você também participa e fica pro próximo programa, tá bom? Essa edição aqui tá acabando. Beijo grande pra você, se cuida!
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4: Olá, tudo bem? E aí, como é que você tá? Tudo jóia? Estamos começando, gente, mais uma edição do nosso Pega Leve. Eu sou o Wilson, prazer. A partir de agora eu tô junto com você e a gente vai tocar sua música linda, sempre com sua interação, sua participação. Hoje nós temos A Procura de Alguém, Quero Você ao Meu Lado. E a gente começa com Everything But a Girl, Missing.

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1: A procura de alguém. Tá solteiro, solteira, tá afim de encontrar uma pessoa especial? A gente pode te ajudar. Hoje eu falo da Zirleide Bastos, que tem 51 anos. Procura homens entre 55 e 60 anos. Ela gosta de homens mais velhos. Se interessou, quer conhecê-la? facebook.com/programa Pega Leve.

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2: Três músicas de amor do ouvinte. Sequência da Berenice Carvalho que a gente ouve agora.
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3: 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Mensagem do Brian Couto para Gisele Moura. Gi, eu te amo demais, você sabe disso. Meu amor, você é a mais especial da minha vida.
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4: Simone!

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1: Linda tradução, né? Se você quiser, a gente também traduz para você sua música favorita. Manda no facebook.com/programa Pega Leve.

0: Gustavo Lima, à noite. Já já tem mais.
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no Pega Leve. Minha história de amor. Minha história de amor. História do Samuel e da Débora. Oi, pessoal. Aqui é o Samuel. Eu sempre tive problemas com meus dentes. Mesmo fazendo tratamento e usando aparelho, a minha vida inteira nunca estive satisfeito com o meu sorriso. Então, uma garota que estudou comigo no colégio postou um vídeo no Facebook mostrando sua especialidade em odonto e percebi que ela podia me ajudar. Mandei uma mensagem, expliquei minha situação e ela sugeriu um almoço para a gente colocar o papo em dia para depois ela fazer uma avaliação nos meus dentes. Chegando no restaurante, nem parecia que tínhamos ficado tanto tempo sem nos falar. A conversa fluiu muito. Depois de poucos meses em tratamento, ela consertou o meu sorriso e também o meu coração, que estava quebrado há um tempinho. Acabamos nos envolvendo mais e hoje ficou muito mais fácil sorrir ao seu lado. Tem 6 anos que estamos namorando e sinto que nossa história só está começando. Te amo, meu amor. Bryan Ferry com Slave to Love.

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2: 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Você tá aí? O que tá acontecendo?

0: tchau. Fica com Deus.
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1: Meia-noite e um minuto. 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
2: Fernando Sorocaba, diz aí como é que é.

Meia-noite e 14 minutos. 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

Meia-noite e 47 minutos. 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
1: 1 hora e 2 minutos.
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1:16. 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

beijos! Oi, João! João Figueiredo, que mandou uma mensagem linda aqui nas nossas redes sociais. Obrigada, meu amor. Obrigada pelo seu carinho, viu? Helena Torres também tá ligadinha hoje aqui nos Clássicos Sertanejos. Beijo pra você, Margarida Fontana. E falar com a nossa ouvinte, a Cris, Cristiane Abreu, que comentou que tá voltando pra casa após o plantão e só relaxando com esses modões. Ô, coisa boa! Obrigada, Cris! Muito obrigada pelo seu carinho, pela sua mensagem também, meu amor. Aproveite aí sua folga, tá bom? Gian Giovanni, taça de pranto.

0: Oi!
1: Fala, galera! Aqui quem fala é a Fátima Azevedo e eu gostaria de ouvir Mato Grosso e Matias, Boate Azul. Valeu!
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Costa, Amores Imortais. Teve também Mato Grosso e Matias. O que que tá passando pela sua cabeça aí? Aquela música que faz tempo que você não ouve, aquela música que você quer pedir, quer relembrar aqui com a gente. Claro que é você que ajuda o clássico sertanejo a ser feito.

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Amélio Alencar, está completando mais um ano de vida. Parabéns também, Vânia Lopes, Leonardo Pessoa, Alice Conrado, Olga Braga e Jonathan Campos. Todo esse pessoal está completando mais um ano de vida. Aproveitem bem. Saúde, paz, amor, prosperidade sempre, gente. E sonhos realizados, que é bom demais, né? Victor e Léo, foto.

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2: Vamos pra cima, turma. Cultura.

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1: Clássicos Sertanejos, Christian Ralph do Mesmo Olhar. Oi, Welton. Welton Silva tá por aqui com a gente hoje, fez o pedido dele pelo Facebook.

0: chega mais. 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
2: Eita, Ju, bora pra mais uma história, né? Aí durante uma conversa entre a esposa e o marido, né? A esposa se vira pro marido e diz: amor, sabe que quando você fala me faz lembrar o mar? Aí o marido respondeu: poxa, amor, não sabia que te impressionava tanto. Ela: não, não é que é impressionante, é que enjoa mesmo.
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0: mãe. Coisa linda de meu Deus, né? Eu sou a Juliana. Um grande beijo pra você. O programa tá terminando. Logo, logo a gente se fala. Juízo, hein?
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1: 3 horas e 58 minutos.

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1: 4 horas e 15 minutos. 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
2: Bora! Bora ouvir música?

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4: 4 horas e 23 minutos.

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3: Olá, queridos ouvintes. Aqui quem fala é o padre Reginaldo Manzotti. Nessa segunda-feira, espero que você esteja gostando e realmente é o momento de graças e bênçãos do céu. Eu quero fazer um apelo. Torne-se um associado. Ligue. E este é o número para tornar-se um associado e fazer parte da família Evangelizar é Preciso. Anote. 0 Operadora 41 3221 6060. 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Evangelizar é Preciso. Bom dia, meus irmãos e irmãs, é segunda-feira e nós vamos despertar hoje e durante toda essa semana invocando Nossa Senhora do Carmo, cuja festa celebramos nesta semana. Por isso, onde quer que você esteja, peça à mãe que o filho atende. Em nome do Pai, do Filho, do Espírito Santo. Amém. Obrigado, Senhor, por ter nos dado Nossa Senhora como intercessora e mãe. Nossa Senhora, que exaltamos com o título de Nossa Senhora do Carmo, que deixastes o santo escapulário como sinal do vosso amor e proteção. Nossa Senhora, sois reconhecida como assistência na vida e consoladora amável na hora da morte. Nossa Senhora do Carmo, Mãe do Santo Escapulário, eu, como vosso filho e devoto, pronto a vos servir, disposto a vos amar nesta manhã, me coloco em oração e faço o meu pedido. Nossa Senhora do Carmo, nestas primeiras horas do dia, venho pedir favores, intercessão, pois sei que nunca se ouviu dizer que alguém necessitado, tendo recorrido a vós, tenha ficado desamparado. Com confiança filial, Mãe do Escapulário, intercedei junto ao vosso Filho Jesus Cristo, por mim, por aqueles por quem devo rezar sempre e por aqueles que se confiam às minhas orações. Nossa Senhora do Carmo, no início desta manhã peço, sede-nos propícia e rogai por nós a Deus, para que sejamos dignos das promessas de Cristo. E como teu Filho nos ensinou, nosso Senhor Jesus Cristo, chamamos Deus de Pai e apresentamos as nossas necessidades nesta manhã. Pai nosso, que estais no céu, santificado seja o vosso nome, venha a nós o vosso reino. Seja feita a vossa vontade, assim na terra como no céu. O pão nosso de cada dia nos dai hoje. Perdoai-nos das nossas ofensas, assim como nós perdoamos a quem nos tem ofendido. E não nos deixeis cair em tentação, mas livrai-nos do mal. Amém. Dai-nos a graça, Senhor, de um dia abençoado. Amém.
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2: Oi, muito boa tarde, não é? Bom dia, menina. Tá dormindo ainda? Bom dia, bom dia. Bom dia, segunda-feira. Bom dia, meu povo. Começando por aqui mais uma semana, graças a Deus. E aí, como é que vocês estão nessa segunda-feira que só tá começando? 13 de julho de 2026. Eu sou Mônica Wagmacher, fazendo companhia pra você a partir de agora aqui no nosso Café e Viola. E aí, como que foi o finalzão de semana de vocês? Tudo certo? Tudo tranquilo? Espero que sim. E espero também que nós possamos ter aí uma semana abençoada pelo nosso Papai do Céu, de muita alegria. Claro, também com a sua participação e você juntinho com a gente aqui na melhor, na Sorriso FM, levando o melhor da música e o melhor da nossa programação. Agradecendo sempre ao nosso Papai do Céu pelo privilégio e oportunidade de começarmos por aqui mais uma manhã de trabalho. A você pelo carinho da sua companhia, aonde quer que você esteja. A você no sítio, na chácara, na fazenda, no seu trabalho, no seu comércio. Minha amiga dona de casa, que já tá de pé, já tá na lida, bom dia! Bom dia também pro vovô e a vovó, tomando aquele cafezinho, ajeitando aquele chimarrão e ligadinho aqui na Sorriso FM. Pra você, meus amigos aí, caminhoneiro, né, trafegando nas MTs, na BR-163, muito bom dia! Pra você, meu amigo motorista de aplicativo, meu amigo também taxista, os amigos do caminhão da coleta... Aos amigos guarda-noturnos, bom dia moçada, você que tá tirando leite da vaquinha, os meus amigos vaqueiros, amigos na colheita do chiclete da galinha, no carregamento do calcário, que chuvinha boa foi essa de madrugada, menino, coisa boa demais da conta. Simbora já aumentando o volume do rádio, mas aumentando devagarinho pro povo não brigar contigo, viu? Bora passar água nos olhos, menino, vamos acordar que a segunda-feira tá começando, a segunda-feira vai a bruta. E acorde com um sorriso no rosto, com alegria, porque eu e você estamos tendo o privilégio, a oportunidade de começarmos mais uma semana por aqui. Então sim, bora que bora, menina! Só que a sua manhã começa mais divertida, o seu dia começa mais animado. Já ajeitou o cafezinho? Já ajeitou o chimarrão? Então sim, bora que a viola já vai tocar. Bora acordar que o galo tá cantando!
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2: E quem abre as porteiras de hoje é Breno Reis e Marco Viola. Vou onde tem amor. Bom dia, moçada.

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11: Simbora, moçada. Vamos que vamos, seguindo por aqui com o nosso café viola, menino. Bora acordar. Dorme não, meu filho, que a segunda-feira já começou, o dia já começou por aqui. E simbora aproveitar a semana, porque eu sempre digo por aqui que o dia mal começou, a semana mal começou, e quando você menos esperar, pronto, já é quinta-feira, já é dia de TBT, já chega o sextou. Então bora aproveitar a semana da melhor forma, porque aproveitando, acordando cedo. Tem semana que não dá tempo de fazer tudo que a gente precisa, menina. Então bora despertar. Bom dia, Didi. Já passou o cafezinho hoje, Didi? Bom trabalho pra você, viu, Didi? Obrigado pela companhia, minha amiga Geniane. Aos amigos lá do Alto Celeste, minha amiga Dona Natalina, todos os amigos do Alto Celeste, bom dia. Bom dia para Dona Ivanete, os amigos da Chácara São Jorge, obrigado pelo carinho da audiência. Ao Amaraí também, a Edneia, lá na Chácara Três Irmãs, lá em Lucas do Rio Verde. Bom dia, moçada. Bora falar com essa moçada que já estão de pé, já estão trabalhando desde ontem, né? Ligaram aqui na nossa programação, bom dia.
12: Bom dia, Rubens.

0: Vigilante.
1: Fala, Rubens.
0: Eu gostaria que você tocasse pra nós aquela moda Chitãozinho Chororó. Bom dia.
1: Beleza.
0: Essa moda eu vou mandar pra todo o guarda noturno, meu. Mandaram pro meu amigo Silvano, pra esposa dele, a dona Rosa. Mandaram pro pai de Feio Borracheiro. Mandaram pro velho Gil. Mandaram pro um grande amigo meu, Juliano. Aquela equipe dele ali, na Rio Negro. Mandaram pro seu Zé lá, no Rio do Sul. Mandaram pro Jorge Nardo. E essa moda vai pra todos os ouvintes da Sorriso FM. Valeu, tenha um bom dia e uma ótima segunda para todos nós.
1: Valeu, Rubens! Sempre ligado com a gente, curtindo a nossa programação, sintonizado aqui na Melhor. Bom dia, meu amigo, para você, que já está trabalhando desde ontem, às 18. Daqui a pouquinho está na hora de ir para casa descansar, não é mesmo, Rubens? Obrigado pela sua companhia. Quem está com a gente também ligado aqui na nossa programação? Rapaz, não deixou o nome aqui, não. Não deixou o nome aqui, não. Bom dia para tu, menino. Pediu o Bruno Marrone. O Anderson, ele falou assim, o melhor motorista de aplicativo de Sorriso desde as 3 da manhã. Tá na atividade, Piranga do Norte é o palco no momento. Bom dia, Anderson, obrigado pela sua companhia, menino. Tudo beleza, tudo certo por aí, já começou a segunda, trabalhando, né, filho, logo de madrugada. Obrigado aí pela sua companhia, papai do céu, te livre, te proteja de todo mal nessas estradas aí. Obrigado por dar carona pra nós, tá bom? Será que Francisco amanheceu fazendo caminhadinha hoje com esse tempinho? Fala comigo, Francisco.
2: Bom dia, Mônica.
1: Bom dia.
2: Pra nós aí, bagulho sem freio, um baitaca, vamos que vamos, né? Segundo, né? Caminhar são dos pega.
1: Ó, Francisco, foi caminhar, menino. Mesmo depois dessa chuvinha. Valeu, Francisco. O menino tá fazendo a caminhada, menino. Ele não perde tempo, não. Um abraço pra você, Francisco. Ótima semana, meu amigo. Bora aqui, bora de moda, vamos de música, vamos de viola pra você.
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1: E meu amigo Rubens pediu essa daqui, ó. Chitãozinho Chororó. Bom dia, meu povo. Vamos acordar, vamos despertar. O galo já tá cantando, o café já tá no jeito e a viola também tá tocando aqui no nosso Café e Viola. Música.

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8: Simbora, moçada. Bora seguindo por aqui com o nosso Café Viola. 5:28. Daqui a pouquinho o dia já tá clareando, menino. Bora despertar, bora acordar. Simbora que a segunda-feira já começou, menino. Você que tá acordando agora, mas não recomenda? Bora, filho, desperta, viu? Bom dia aqui pro meu amigo Valmir lá em Cascavel. Tá frio aí, filho? Tá frio aí, aqui tá fresquinho, deu uma chuvinha boa. O Valmir tá lá em Cascavel, no Paraná, curtindo a gente através das nossas plataformas digitais. Os amigos da Borracharia do Gordo, bom dia, bom dia. Quem mais ligado com a gente aqui é Ednei e Amaraí, né? Já mandei um alôzão aqui pra eles, obrigado pela companhia sempre. Quem tá com a gente também é o Gilson, bom dia, Gilson.
12: Bom dia, bom dia. Passando aqui por Sorriso, escutando essa rádio aí maravilhosa. Gilson de Santa Catarina. Se for possível, aí toca para nós o Degrau da Fama, o Jacó e Jacózinho. Bom dia aí para vocês e muito obrigado.
8: Valeu, Gilson. Obrigado pela sua companhia, menino. Passando lá de Santa Catarina, foi o que ele disse? Passando aqui pro Sorriso, curtindo aqui a 99.1. Muito bom dia para você. Obrigado pela sua companhia. Boa viagem, tá bom, Gilson? Vai com Deus, menino. Obrigado aí pela sua companhia, viu? Já eu tô com uma moda deles para você, viu? Boa viagem. Bom dia, Paulo. Tudo certo, menino? Ele tá pedindo aqui cordão de ouro. Tudo certo por aí, fio? Obrigada aí pela sua companhia, por estar junto com a gente aqui na 99.1. Simbora, moçada! Já ajeitou o café? Já arrumou o chimarrãozinho? Então simbora, que a viola já tá tocando. Faz é hora, menino! Simbora com o cordão de ouro com Chico Rei, Paraná. Eita, modão velho doído! Bora despertar, menino! Bora acordar, que o galo já tá cantando. Faz é hora, meu filho!

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2: Simbora, menino, bora. Seguindo por aqui, trio Parada Dura, canta o telefone mudo. Aqui na 99.1. Simbora, seguindo por aqui com a nossa programação dessa segunda-feira. E você acordou, mas não recomenda? Eita, Mônica, acordei meio perrengado. Não acordei, mas não recomenda, não. Eu queria era ficar dormindo. Bora, menino! Mesmo com vontade de ficar dormindo, vamos que as obrigações chamam, os boletos também chamam. Nós temos que seguir trabalhando, né, filho? Não pode parar, não. Então, bora. Não deixa a peteca cair, não. Daqui a pouquinho já chega o final de semana, você descansa de novo. E aí, o final de semana tá longe, como diz o... O Paulo, a semana mal começou, o Paulo falou, final de semana que não chega? Se aveste, não, menino, tá com pressa, é. Final de semana demorar um pouquinho, de noite, daqui a pouquinho já acabou o dia, aí você vai descansar, tá bom? Eita, segundona, menino, simbora, moçada, que a semana só tá começando, viu? O nosso Café e Viola seguindo por aqui com você, com muita moda de viola pra você curtir. Com a animação melhor da nossa programação aqui na Sorriso FM. Já sintonizou? Então bora, filho. Aumentando o volume do rádio, devagarinho aí, por não brigar contigo. E bora seguindo por aqui com o nosso Café Viola, que daqui a pouquinho traz mais sucessos pra você curtir.
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0: aqui, bora, moçada. Bora seguindo por aqui com o nosso Café Viola, menino. Com essa chuvinha boa que teve de madrugada, esse tempinho gostosinho, fresquinho de Maraconta. A começar a semana com esse tempinho ameno aí. Não sei o que vai vir durante o dia, né? Vai vir aquele solzão de rachar mamona. Mas amanhã, pelo menos, tudo indica que nós teremos aí uma manhã bem tranquila, fresquinha, sem muito calorzão, né? Pelo menos agora de manhã. Quero mandar um alô pros amigos lá em Tangará da Serra, que estão sempre ligados com a gente. Bom dia, bom dia!
1: Bom dia, Mônica. Bom dia a todos os ouvintes da Sorriso. Ô, Mônica, manda pra nós do Zezé de Camargo e Luciano, meu país. Beleza? Bom programa. Ótima segunda-feira pra você e pra todos os ouvintes. Sebastião, Tangará da Serra.
0: Valeu, seu Sebastião! Tá sempre ligado com a gente, curtindo a nossa programação. Bom dia, seu Sebastião. Obrigado pela sua companhia, por estar sintonizado com a nossa programação aqui na Sorriso FM. Todas as manhãs, seu Sebastião já ajeita o cafezinho, já se apruma aqui com a gente na Sorriso FM. Bora aqui, bora moçada, bora de moda, bora de viola.
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0: E ele pediu aqui, ó, Zezé de Camargo e Luciano, meu país, canta Mirosmar.

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0: Bora despertar, menino! Bora despertar, menina! Vou colocar, vou deixar o galo cantar até mais tarde hoje, que esse tempinho fresquinho. É, vocês vão querer dormir até mais tarde. Bora, menino! O dia já clareou lá fora. Bora que bora, meu filho! Bora que bora, minha filha! Seguindo por aqui com o nosso Café e Viola, com muita música boa pra você curtir. Você que tá acordando agora, tá despertando, seja muito bem-vindo. Você está na melhor, tá aqui na Sorriso FM, a rádio do jeito que você gosta. Telefone liberado pra você já participar com a gente, fazer o seu pedido musical. 996346964. Simbora, moçada, vai aumentando o volume do rádio. Vamos junto com a gente, começando a nossa semana da melhor forma. Sintonizado aqui na melhor, na 99.1, com o nosso Café e Viola.
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0: Bora de Rei Gaspar e Majestade. Menino Bento, bom dia.

0: Simbora, bora seguindo por aqui com o nosso Café e Viola. Chegou a hora da nossa notícia do agro para você começar o dia, semana mais informado. Safra de cana cresce em 2026-2027, mas especialistas alertam, o sucesso começa após a colheita. O setor sucroenergético brasileiro inicia a safra 2026-27 com perspectivas otimistas. A primeira estimativa da campanha da Companhia Nacional de Abastecimento Conab projeta uma produção de 700,1 milhões de toneladas de cana-de-açúcar, volume superior, 5,3% superior ao registrado no ciclo anterior. O avanço reflete a expansão da área cultivada e a demanda crescente por açúcar e etanol, mercados nos quais o Brasil ocupa a posição de liderança mundial. Embora os números indiquem um cenário favorável, especialistas destacam que parte desse resultado começa a ser construída antes mesmo do desenvolvimento da nova safra. Os cuidados realizados logo após a colheita influenciam diretamente o potencial produtivo dos próximos cortes e podem determinar a longevidade dos canaviais. O tema ganha importância em estados com forte presença do agronegócio, como Mato Grosso, onde a diversificação de produção agrícola e os investimentos em bioenergia acompanham o crescimento das cadeias ligadas ao setor. Apesar de a colheita marcar o encerramento de um ciclo produtivo, ela também representa o início do planejamento da próxima safra. Nesse período, a atenção dos produtores se volta para a chamada soqueira, estrutura formada pela base do caule e pelo sistema radicular que permanece no solo após o corte da cana. É dessa estrutura que surgem os novos perfilhos responsáveis pelos próximos ciclos de produção, dispensando o replantio anual e reduzindo significativamente os custos de implantação da lavoura. Segundo o engenheiro agrônomo Bruno Neves, gerente técnico da BQR Brasil Química, a qualidade desse manejo interfere diretamente no desempenho futuro da agricultura. Logo após a retirada da cana, do campo, a planta inicia um processo de recuperação fisiológica que exige disponibilidade adequada dos nutrientes. Nesse momento, o fornecimento equilibrado de nitrogênio, fósforo, potássio e enxofre contribui para estimular a emissão de novos perfilhos, fortalecer o sistema radicular e favorecer uma brotação uniforme. Além dos macronutrientes, elementos como boro, zinco, manganês, cobre e molibdênio desempenha um papel importante no desenvolvimento inicial das plantas e no estabelecimento de um canavial mais resistente. De acordo com Bruno Neves, uma nutrição eficiente permite que a cultura enfrente com maior capacidade períodos de seca, oscilações climáticas e outros fatores de estresse ao longo do ciclo produtivo. Especialistas lembram que manter uma soqueira saudável significa preservar a produtividade por vários anos consecutivos, reduzindo custos e aumentando a eficiência operacional das propriedades. Além de diminuir a necessidade de renovação dos canaviais, um manejo adequado melhora o aproveitamento da água e nutrientes disponíveis no solo, favorecendo o desenvolvimento das plantas ao longo da safra. Esse planejamento também contribui para reduzir perdas provocadas por pragas de solo, doenças e falhas de brotação, fatores que podem comprometer a rentabilidade do produtor. Fechando por aqui a nossa notícia do agro nessa manhã de segunda-feira, segundo na Veia Bruta, menino. Simbora, seguindo por aqui, atendendo aqui já a participação da galera que está com a gente. Bom dia, Marcos.
1: Bom dia, Mônica. É o Marcos do Piruzum.
0: Fala, menino.
1: Gostaria de ouvir a música Truque da Moeda. Oferecer para o meu amigo Genivaldo, aí, o motorista de ônibus aí da cidade. Aí.
0: Valeu, Marcos. Obrigado pela companhia. Genivaldo, bom dia para vocês, moçada. Já está aqui na ponta da agulha para você curtir, Marcos. Vem cantando. Mike Lian. É o truque da moeda. Bom dia.

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0: simbora aqui, bora moçada! Bora acordar, menino, bora despertar, menina! Já passou água no zóio, menino, vamos acordar. Segunda-feira já começou. Bom dia, Margarete! Tudo beleza, menina? Obrigado pela sua companhia sempre. Todas as manhãs tá juntinho com a gente. Muito bom dia, Margarete. Ótima semana pra você. Bom dia pro meu amigo Jandir. Vamos que vamos, Mônica. Ótima semana pra todos nós na paz. Um abraço pra você também, Jandir. Obrigado pela sua companhia. Uma semana abençoada, tá bom? Francisco, menino, fala comigo. Tudo certo por aí?
1: Ô, Mônica, bom dia. É o Francisco.
0: Fala, menino.
1: Toca uma música pra nós aí. Pra oferecer pra todos os motoristas que tá na colheita do Mico aqui na Fazenda Progresso Simeone. O seu Aguiar, Zé Pretinho, seu Luiz, Macarrão, todos que tá aqui na colheita aqui. Toca uma música pra nós aí com uma sertaneja bem arrochada aí pra nós aí.
0: Valeu, Francisco, toda essa moçada lá na Fazenda Simeone, ligada com a gente. Bom dia, moçada! Obrigado pela companhia, a próxima moda vai pra vocês aí, tá bom? Bom dia pro meu amigo Fernando, ligado com a gente. Fala comigo, menino!
2: Oi, bom dia, Mônica!
0: Fala, menino!
2: Seu admirador, Fernando, aqui do Pesqueiro do Negão, beleza?
0: Beleza!
2: Viu que você tocasse uma música aí pra nós aí, do Pesqueiro aqui do Negão, todo mundo... companheiro aqui, queria que você oferecesse aí pro Edson de Sorriso, o Fabinho, o Val, né, o Pedro Paca, né, aí de Sorriso, que ele conhece aí como Cowboy, né, pra toda a galera aí do Biratã de Sorriso aí, beleza? Eu queria que você tocasse uma pra mim, Mônica, do Nando Moreno, que era tua aqui outra vez, né, acho que o nome da música é essa, fazendo um favor, se puder. E boa semana e bom trabalho, viu, Mônica? Eu admiro o teu programa. Você é muito engraçado. Sei quando junta você e a tua companheira, Deus livre. Trabalha muito bem. Radialista top, top.
0: Valeu, meu amigo. Bom trabalho pra você também. Ótima semana. Eu que agradeço a sua companhia. Eu falei, viu, vamos de moda de viola. Vamos de modão. Ele falou, oxe, então toca aí um jazz e jazz, inquilina de violeiro. Já tá no jeito aqui pra você, pra toda essa moçada, viu, Fernando? Obrigado pelo carinho, pela companhia com a gente aqui na 99.1. Simbora de moda! Bora, Jadson e Jadson!

Com muita alegria, convidamos para cantar com a gente nossos amigos Jades e Jadson, a nova geração de violinos. Chega junto, moçada!

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7: Bora aqui, bora junto com a gente aqui no nosso Café e Viola, seguindo com muita moda de viola pra você curtir. Muito modão e a sua participação. Bora acordar, menino. Sei que só começa o dia oficialmente quando acorda, quando amanhece o dia, pois pronto, já amanheceu lá fora, viu? Então bora, fi. Bora, bora, não deixa a peteca cair não, passa água nos olhos aí, menino. Pega uma água mais gelada, lava o rosto e vamos pra cima! A nossa semana só tá começando, que eu e você possamos ter uma semana abençoada, de muita alegria, de muita produtividade, de coisas boas. E claro, né? Uma semana ligadinho com a gente aqui na Sorriso FM, né? Bom dia aqui pro meu amigo Genivaldo, tá com a gente? Fala comigo, menino.
11: Bom dia, Mônica. Bom dia a todos aí que estão tá ouvindo a rádio aí. Vamos que vamos. Mais uma semana aí.
7: Graças a Deus,
11: que ela,
7: né?
11: Seja abençoada aí por Deus.
7: Amém.
11: Pra todos nós, tá? Manda um abraço aí, Mônica, pro meu amigão Marquinhos. Marquinhos Franciscone.
7: Fala, Marquinhos.
11: Aqui de Sorriso aqui, tá?
7: E é, menino?
11: Se puder, Mônica, toca aí pra nós. Apesar de Camargo e Luciano, tanto pra dizer. Valeu, um abraço, bom trabalho, tamo junto.
7: Valeu, Genivaldo, tamo junto, menino. Obrigado pela sua companhia, obrigado pelo carinho da sua audiência. Daqui a pouquinho eu já procuro essa moda aqui pra nós tocar uma moda do Mirosmar pra você, tá bom? Obrigada aí pelo carinho da sua audiência, por estar juntinho com a gente aqui na Sorriso FM. E por aqui a gente segue com o nosso Café e Viola. Já ajeitou seu cafezinho? Já tomou café? Já despertou, menino? Já ajeitou o chimarrão? Então simbora, que é por aqui que a moda de viola toca. E a sua manhã começa com muita música boa. Guatupé e Guaratuba, na curva do adeus. Música.

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2: Bora que bora, seguindo com o nosso Café e Viola, já atendendo também a participação da moçada que já está acordada faz tempo e já participando com a gente. Bom dia, Dona Leila, tudo bem, sua maravilhosa?
4: Bom dia, Mônica, é Dona Leila Benjamin Reiser.
2: Fala, sua linda.
4: Ó, toca pra mim Dia de Formatura.
2: Claro, Dona Leila.
4: Agora é férias, tem muita lembrança, toca, Mônica. Deus que te abençoe. Uma boa semana.
2: Obrigada, dona Leila. Deus abençoe também a senhora. Uma ótima semana. Obrigada pela sua companhia, tá bom, sua linda? Já tem essa pra senhora, tá bom? Meu amigo Rock, tá ligado com a gente? Fala, Rock. Toca a música aí com o Lourenço Lorival. Canga do Tempo. Ótima semana pra vocês aí. Obrigada aí pela sua companhia, tá bom, Rock? Pelo carinho da sua audiência. O Edson, tudo beleza, menino?
5: Bom dia, Mônica. Tudo bem?
2: É o compadre.
5: Uma pergunta para os seus amigos ouvintes. Quem tiver a resposta certa, ganha R$50 no Pix.
2: Fala,
5: Pia. Resposta primeira. Autêntica ganha R$50.
2: Certo.
5: Qual a diferença do rádio e do pinico?
2: É o quê?
5: Até breve.
2: Qual a diferença do rádio e do pinico? Eita, compadre, não sei não. Rapaz, daqui a pouco você volta. Daqui, você sabe? Você aí do outro lado do rádio. E você do outro lado do rádio. Você sabe qual a diferença do rádio e do pinico? Meu Deus, sei não, compadre. Daqui a pouco você volta a contar pra nós. Bom dia, Gina. Bom dia, dona Natalina. Moçada, não vai dar tempo de tocar música pra todo mundo agora. Nós manda as modas pra vocês no nosso Bom Dia Sorriso, tá bom? Vou tocar já no Bom Dia Sorriso. Eu vou fechar com essa moda aqui que a dona Leila pediu essa daqui, ó. É dia de formatura. Daqui a pouquinho tem Bom Dia Sorriso. Não sai daí não, menino. Fechando por aqui a nossa primeira edição da semana do nosso

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1: Olá, amigos e amigas, muito bom dia. Hoje, segunda-feira, dia 13 de julho de 2026, estamos começando mais um programa, O Lado Bom da Vida de Se Viver. Começamos com o livro Caminho Seguro, de Lourival Lopes, que hoje diz: ir para o céu. Todos querem, mas como chegar ao céu com imperfeições e manchas no espírito? É como soltar um macaco traquinos em uma loja de cristais. Quebra os copos, as taças, as jarras e mais o que estiver à frente. Não merece estar lá. Então, para chegar ao céu, onde estão as boas almas, prepare o seu céu interior. Aqui e agora, com a educação dos pensamentos e dos sentimentos. E se fizer o mal, corrija-se. Ame. O céu de Deus pede e bem recebe os vitoriosos no céu de si mesmo. Olha que leitura magnífica, né? O céu está dentro da gente, disse Jesus. O reino dos céus está em cada coração. Procuremos hoje se melhorar. Para que a gente encontre esse céu que tanto buscamos, é preciso amarmos muito mais do que sermos amados. O Momento Espírita traz um tema hoje que é: fiz porque era o certo. Vamos ouvir.
2: O que você faria se encontrasse uma carteira com R$1.500 na rua perdida? Numa das capitais do país, um menino de 12 anos não teve dúvida. Devolveu. E o pré-adolescente Lucas Eduardo virou exemplo no bairro onde mora. O menino tímido encarou a situação com simplicidade surpreendente. Eu fiz porque era o certo. Imaginei que a pessoa iria precisar do dinheiro para pagar as contas, ir aos médicos, contou Lucas em entrevista a um jornal daquela cidade. Lucas tinha razão. Evanir havia saído na manhã de segunda-feira com o objetivo de pagar as contas do mês. Viúva há 7 anos e aposentada há mais de 2 décadas, ela vive sozinha, com renda bem apertada. Para devolver o dinheiro, o menino teve a ajuda da direção da escola onde estuda, a fim de localizar o número do telefone e comunicar-se com a idosa. Assim, ela ficou sabendo que os valores que perdera haviam sido encontrados e que estavam em boas mãos. O gesto do estudante comoveu gente de todas as idades e classes sociais na região. Dezenas de pessoas entraram em contato com a escola onde ele estuda para elogiar a honestidade do menino e oferecer doações. Lucas, de família humilde, tinha um sonho: ter um videogame. Ao saber da história, uma doadora anônima decidiu presentear Lucas e seus irmãos com o PlayStation dos seus filhos. A história do menino não parou por aí. Ganhou repercussão internacional. Chegou inclusive aos Estados Unidos. Uma brasileira que lá reside telefonou comovida com o gesto e ofereceu doações ao menino. Um empresário emocionado foi além. Conversou com Lucas sobre a importância de sua atitude e retribuiu seu gesto com um presente. Deu-lhe a mesma quantia que Lucas devolveu à dona Evanir, R$1.500. A idosa que recebeu a devolução afirmou: tão pequeno e com toda essa honestidade. É muito bonito. Às vezes, pessoas da nossa própria família não devolvem o dinheiro. Até quando a honestidade será exceção em nosso mundo? Até quando precisaremos comemorar gestos como esse, que já deveriam ser normais, naturais, como foram para o menino Lucas? A honestidade estava dentro dele. Talvez nem tenha necessitado ser aprendida em casa. Estava no espírito. Fiz porque era o certo. Quando temos esse contato íntimo com nossa consciência, passamos a ter menos dúvidas entre o certo e o errado. Ambos ficam muito claros em todas as situações. Não se precisa pensar muito se vai se jogar lixo no chão, se vai devolver o troco certo, se vai contar a verdade. Tudo isso passa a ser natural. O bem precisa se tornar hábito e ir substituindo o mal aos poucos. É assim que nos transformamos e transformamos a sociedade. Se queremos que o tal jeitinho desapareça, precisamos de uma vez por todas incorporar este espírito de fiz porque era o certo, independente se o certo é o melhor para nós ou não. É o certo e pronto. Consultemos a consciência. As respostas estão sempre lá, onde estão inscritas todas as leis de Deus. Pensemos nisso. Façamos o certo.

É a grande verdade, né? Diz o ditado popular que o que é certo é sempre certo. Tem uns que falam que uma mentira pregada vira verdade. Não, a mentira sempre será mentira. Até que um dia a verdade venha à tona e esclareça. Por isso, faça o melhor de você aonde você estiver. Só assim encontraremos a paz espiritual. Essa que tanto nós buscamos está nas pequenas atitudes. Gratidão pela sua companhia. Voltamos amanhã.

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9: Oi, oi, oi, muito bom dia, Sorriso! Começando o nosso bom dia por aqui. Boa segundona para todo mundo nesse tempinho maravilhoso, fresquinho, bom demais da conta. Ajeitou seu cafezinho? Já tomou um cafezinho? Já colocou o agasalho, menino? Será que o El Nino chegou em Sorriso? Será? Uma chuvinha maravilhosa nessa madrugada. Esse tempinho ameno, fresquinho, nessa manhã de segundona. Desejando a você aí, olha, uma semana abençoada. Uma semana de muita produtividade, de muita alegria. E claro, a semana aqui, ligadinha aqui na programação da Sorriso FM, tá bom? Já chama todo mundo aí, vem junto com a gente aqui na 99.1. Curtindo as melhores músicas, os melhores sucessos. E é o que eu sempre digo, a sua participação faz dessa programação ainda mais especial. Telefone já liberado para você participar, 996346964. Já sintonizou, menino? Então simbora, que o nosso Bom Dia Sorriso tá começando. E a gente começa com ele, Daniel, do outro lado do rádio. Bom dia! Bom dia!

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2: Simbora, moçada. Jean Giovanni cantou pra você Rabo de Saia. Pra começar nossa segunda-feira mais animadinha também, né? Tocando uma modinha animadinha aí pra vocês. Será que vem mais chuva, menino? Será que vai chover de novo? É, parece que o tempo deu uma fechada lá fora. Será, Brasil? Vamos começar a semana. Já começamos a semana chovendo, né? Será que vem mais chuvinha? Será? Bom dia pra galera ligada com a gente, sintonizada. Daqui a pouquinho tem a participação de vocês aqui com a gente na Sorriso FM. Vamos já começando aqui as previsões astrológicas no oferecimento de Maricota, viu? 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
1: Áries.
2: Oi, Áries. Bom dia. Uma conversa rápida pode destravar uma situação que estava consumindo tempo demais. Na saúde, toma atenção ao excesso de café, tá? No amor, uma atitude pode mostrar mais do que semanas de mensagens. Sua frase do dia é: algumas respostas chegam através das ações. A cor é roxa, o número da sorte é o 4.
1: Touro.
2: Oi, Touro. Você pode precisar trocar prioridades durante o dia e abandonar um plano que não faz mais sentido. Na saúde, procure respeitar seus horários de refeição. No amor, uma conversa inesperada pode mudar a imagem que você tinha de alguém. Sua frase do dia: mudar de opinião também é crescimento. A cor é azul e o número da sorte é o 17.
1: Gêmeos.
2: Oi, Gêmeos. Ótima segunda-feira para você. Uma pessoa pode confiar a você uma responsabilidade muito importante, tá? Na saúde, evite acumular tarefas sem pausas. No amor, uma coincidência pode aproximar duas pessoas que estavam distantes. Sua frase do dia é: nem tudo acontece por planejamento. A cor é amarelo, o número da sorte é o 9.
1: Câncer,
2: um retorno aguardado pode finalmente aparecer. Na saúde, o corpo pede mais descanso do que velocidade. No amor, o dia favorece reencontros e conexões, então fique ligado. Sua frase hoje é: o que é importante encontra o caminho. A cor é bege, o número da sorte é o 14. E daqui a pouquinho a gente volta falando com você de Leão, Virgem, Libra e Escorpião.

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6: Na China, a tecnologia já deu mais um passo interessante. Robôs que fazem a recarga de carros elétricos automaticamente. O motorista estaciona e o próprio sistema se conecta ao veículo para iniciar o carregamento. A ideia é trazer mais praticidade e reduzir a necessidade de intervenção humana. Esse tipo de solução mostra como o futuro da mobilidade vai muito além do carro em si, envolvendo toda a estrutura ao redor.
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0: 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Bora seguindo por aqui. Deixa eu contar um negócio pra vocês. Vocês já estão seguindo as nossas redes sociais? Ainda não, menina? Você tá esperando o quê? Já segue a gente lá no Sorriso FM 99. Sorriso FM Entretenimento. 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E além de você estar lá, olha, ou vendo aí todos os noticiários em primeira mão, você também vai poder curtir a nossa programação ao vivo lá na nossa plataforma digital dentro do nosso r9news.com.br. Simbora, seguindo por aqui, quero mandar um alô aqui pro meu amigo César, tá ligado com a gente? Fala comigo, menino.
2: Bom dia, tudo bom?
0: Bom.
2: Vou pedir uma música aí, melhor rádio de Sorriso, Zuzuzum, Thalita Mel. Um forte abraço, tamo aqui no Pega já. O agro não para.
0: O agro não para mesmo, menino. Obrigada, César, pela sua companhia, pelo carinho da sua audiência. Meu amigo Fernando, tá lá no Goiás, tá ligado com a gente. Boa tarde. Meu Deus, tô com um negócio de boa tarde hoje. Bom dia, Fernando. Obrigado pela sua companhia. Obrigado aí pelo carinho da sua audiência, tá bom, Fernando? A próxima moda já vai pra tu, tá bom? Dona Natalina, que você tenha um bom dia, uma ótima segunda-feira, uma semana inteira de bênçãos e vitórias. Amém, Dona Natalina, que assim seja pra todos nós. Simbora, vamos de música, vamos de moda, então vamos lá, menino.
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0: Cantando pra você, Thalita Mel. E participação de Xande Avião. Bom dia. Zuzuzum.

0: Talita Mel.
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2: Simbora por aqui com o nosso bom dia nesta segundona, 7:29. Seguindo por aqui com as nossas previsões astrológicas, falando agora com você de Leão, Virgem, Libra e Escorpião, no oferecimento de Maricota. 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Leão. Vamos lá falar contigo, Leão. Bom dia. Você pode perceber que uma situação estava sendo mais simples do que parecia, tá, Leão? Na saúde, evite assumir responsabilidades extras sem necessidade. No amor, um convite ou aproximação pode surpreender. Frase do dia é: nem tudo precisa ser complicado. A cor é terracota, o número da sorte é 1.
1: Virgem,
2: uma solução prática pode surgir quando você parar de procurar a solução perfeita. Na saúde, atenção ao excesso de horas sentado, tá? No amor, uma pessoa pode ser muito mais sincera do que esperava. A frase do dia é: feito resolve mais do que perfeito. A cor é verde-limão, o número da sorte é o 20.
1: Libra,
2: um compromisso pode abrir portas para novas conexões. Na saúde, o dia favorece diminuir o excesso de notificações e distrações. No amor, você pode perceber que realmente faz questão de estar presente na sua vida. Quem realmente faz questão de estar presente na sua vida? A frase do dia é: presença é escolha. A cor é rosa e o número da sorte é o 6.
1: Escorpião,
2: no trabalho, uma informação pode mudar a forma com que você estava enxergando o problema. Na saúde, procure liberar a atenção acumulada da semana anterior. No amor, uma conversa pode colocar fim em uma dúvida antiga. A frase do dia é: entender traz liberdade. A cor é ameixa, o número da sorte é 11. Daqui a pouco eu falo com você de Sagitário, Capricórnio, Aquário e Peixes.
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5: O ministro da Fazenda, Dário Durigan, informou na última quinta-feira que o governo federal e o Congresso Nacional estão prestes a concluir a proposta de renegociação das dívidas do setor agropecuário. Em entrevista à Rádio Gaúcha, nesta última quinta-feira, o ministro afirmou que os debates com deputados e senadores ocorrem há mais de um ano e chegaram ao ponto final. A expectativa é que o texto seja editado como medida provisória e publicado no Diário Oficial da União até a próxima semana. A proposta do governo vai contemplar agricultores prejudicados pela alta e baixa do mercado, ou seja, pela extrema variação dos preços das commodities. Para os grandes produtores afetados por este cenário, o limite de renegociação das dívidas rurais será de até R$4 milhões por CPF.
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2: Simbora, seguindo por aqui. Bom dia para minha amiga Grazi, lá em Primaverinha, tá ligada com a gente. Manda uma música aí, Nayara Azevedo, Pegada que Desgrama. Bom dia, graças, amigos de Primaverinha, ligado com a nossa programação. Obrigado pela companhia, pelo carinho da audiência. Já já tem moda pra vocês, tá bom? Sintoniza com a gente, vem juntinho aqui na 99.1. É a rádio do jeito que você gosta. Música.

0: Sara Azevedo, pegada, que desgrama, atendendo a participação da galera sintonizada aqui com a gente. Bora fechando aqui as previsões astrológicas desta segunda-feira. Falando com você, que tá sintonizado aqui para fechar, Sagitário, que tá aqui, embolou foi tudo, Sagitário, Capricórnio, Aquário e Peixes, no oferecimento dela, da nossa Maricota. 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Sagitário. Oi, Sagitário, vamos lá falar contigo agora, Sagitário. Tem uma oportunidade que pode surgir de um lugar improvável. Na saúde, atenção ao excesso de atividades consecutivas. No amor, um encontro casual pode render mais do que esperado. A frase do dia é: o inesperado também tem planos. A cor é amarelo, o número da sorte é o 18. Capricórnio. Oi, Capricórnio, uma pendência antiga pode finalmente sair da sua lista, então atenção no seu trabalho. Na saúde, o dia pede momentos sem cobranças. No amor, uma demonstração de confiança pode fortalecer uma relação. A frase do dia é: alívio também é progresso. A cor é avelã e o número da sorte é o 3. Aquário. Oi, Aquário, uma sugestão pode gerar uma solução que ninguém estava enxergando. Atenção ao excesso de pensamentos que podem afetar o seu sono. No amor, uma pessoa pode mostrar um lado diferente e positivo. A frase do dia é: nem toda surpresa desorganiza. A cor é azul e o número da sorte é o 15. Peixes. Vamos lá, fechando as previsões dessa segunda-feira com você, Peixes. Um projeto pode começar a mostrar resultados concretos. Na saúde, procure se equilibrar entre momentos de atividade e descanso. No amor, uma conversa leve pode aproximar mais do que uma grande declaração. Sua frase do dia é: as melhores conexões acontecem sem esforço. A cor é lavanda e o número da sorte é o 8. E assim a gente fecha as previsões desta segunda-feira.
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3: Alô, você que está ligado aqui no Bom Dia Sorriso. A Polícia Militar de Sorriso prendeu na madrugada de ontem uma mulher e apreendeu 3 adolescentes suspeitos de integrarem grupo criminoso responsável por invadir residência e manter as vítimas sob ameaça sábado à noite. Após o crime, suspeitos fugiram levando celulares e trancaram os moradores num dos cômodos da casa. Durante as buscas, policiais também localizaram o motorista de aplicativo que havia sido feito refém pelo mesmo grupo. Ele relatou que foi rendido no início da corrida, obrigado a dirigir por diversos pontos da cidade e teve o celular roubado, além de sofrer prejuízo de R$ 1.300 em transferências bancárias feitas pelos criminosos. Nas diligências, militares identificaram e detiveram os suspeitos. Com um dos adolescentes fofoi apreendido um revólver, enquanto 9 celulares roubados foram recuperados, parte deles escondida no quintal de uma casa e outra parte numa área de mata. Mais informações daqui a pouco aqui no Giro de Notícias.
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8: Bora, moçada, bora com o nosso Bom Dia Sorriso seguindo por aqui, nessa manhã maravilhosa de segunda-feira. Bom dia, Queixão, tudo beleza, menino? Bom dia, Mônica, partiu Sorriso na companhia da melhor. Por onde tu anda, Queixão? Tudo certo, menino? Obrigado pela sua companhia, obrigado aí pelo carinho da sua audiência, tá bom, Queixão? Meu amigo Loredi também tá ligado com a gente, tá pedindo Pedro, Paulo e Alex. Tudo beleza, Loredi? Uma semana maravilhosa pra você. Obrigado aí pela sua companhia, pelo carinho da sua audiência. Ele pediu a música aqui com Pedro, Paulo e Alex, Fama de Pegador. Bora curtir essa então, meu filho. Simbora lá.

0: Bruno e Marrone cantando pra você aqui na Sorriso FM, um sonho louco. Bora seguindo, menino. Bom dia, moçada. Bom dia, Maria Antônia. Segunda-feira, Maria Antônia. Segunda-feira é a bruda com esse tempo diferente.
1: Eita, né? Rapaz, hoje amanheceu assim daquele estilo.
0: Bom demais da conta.
1: Bom dia, Mônica. Bom dia, meu povo que tá aí do outro lado na escuta. Tempinho gostoso por aqui.
0: Bom demais. Aquele friozinho, vontade de ficar na cama dormindo, né, Maria Antônia?
1: A semana começou, acho que bom, né? Porque desse jeito, tempinho bom, fresquinho, né? Assim, pouco sossegado.
0: Sim, graças
1: a
0: Deus.
1: Dá pra levar, como é que diz, a nossa rotina mais tranquila, então.
0: Exatamente. E como é que foi o final de semana?
1: Foi tranquilo, né? Foi muito bom também, né? Participei de algumas coisas, né? Na sexta-feira fui fazer umas gravaçãozinhas, né? E no sábado eu fui participar da Festrilha, né? A festa nordestina lá da nossa Zona Leste.
0: Uhum.
1: E quem nos acompanha tá lá nas redes sociais, vídeos novos. Se quiser dar uma ajudinha pra gente, pode dar também, dar aquele like, né? Que é eu, Maria Antônia, Milena Moraes. E tamo por cá, né, fia? Então, tem vídeo novo aí, falando também do nosso GAF que tá vindo aí, né?
0: A já, GAF. já, né, Maria pois Antônia? É. Meu Deus, semana que vem já, né?
1: Praticamente semana que vem mesmo.
0: É, ué, aí, essa semana toda na outra.
1: Vamos conhecer quem não pôde participar de um evento chamado GAF, né? Vai poder conhecer agora, que vai estar aqui em Sorriso, então, bora aproveitar, né?
0: Aproveitar.
1: Aí a gente foi lá, né, gravar, falar desse conteúdo lá, para o pessoal ficar esperto e saber como que é, mais ou menos, o que vai acontecer lá dentro.
0: Certo, Maria Antônia. Então, bora, filha, começar mais uma semana. E aí, esse tempinho deixa a gente meio com a preguicinha, né, meio fresquinho.
1: Pois é, bem que ontem eu não redei o pé de casa. Fiquei super
0: ficou
1: na minha
0: boa.
1: Casa, graças a Deus.
0: Ficou de boa descansando para começar uma nova semana.
1: Pois é, saí só no sábado mesmo e na sexta.
0: E simbora então, Maria Antônia. Vamos pro nosso calendário, Maria
1: Eita.
0: Antônia. Hoje é dia do engenheiro do saneamento. Hoje é dia do cantor. Quem é o cantor?
1: Olha,
0: hoje é dia do cantor. E hoje é dia dos compositores e cantores sertanejos.
1: Olha!
0: Dia Mundial de Conscientização sobre o TDAH.
1: Isso é bom também.
0: E
1: importante.
0: Hoje, vamos dedicar uma música, essa daqui, Maria Antônia, ó. Pra quem que você acha que eu vou dedicar essa música aqui? Rock.
1: Raquel.
0: Ô, Raquel, sua linda! Hoje é dia do rock, Maria Antônia.
1: Ah.
0: Dia Mundial do Rock.
1: Daqui a pouco ela chega aqui fantasiada.
0: Já,
1: não
0: já.
1: Não,
0: já, né? Ela já anda meio estilosa no rock. E hoje é dia Mundial do Rock, com certeza ela vai vir só no estilo. Um beijo, Raquel. Pra você que curte rock, que ama aí essa modalidade musical, esse gênero musical. Não sei se essa é a palavra, gênero, modalidade. Aproveite pra curtir bastante rock hoje, nessa segunda-feira, dia 13 de julho, daqui a pouco já estamos. Nós já estamos já no meio do mês, já de novo. Meu
1: Acabou
0: Deus.
1: Já,
0: e aí, Maria Antônia, a frase do dia tá pronta?
1: Pronta.
0: Qual o tema de hoje?
1: Há pessoas que são como um poço.
0: Como um poço?
1: Há pessoas que são como um poço.
0: Que será que vem hoje?
1: Cheio, seco, como que é?
0: Que será que
1: será
0: vem
1: que
0: hoje?
1: É nesse poço?
0: Que será que vem hoje? Vai mandar alô pra alguém, Maria Antônia?
1: Vamos pra essa galera que tá cedo aí na lida, que gosta de escutar rádio.

0: Obrigado pela companhia sempre. Vamos de frase do dia, Maria Antônia?
1: Bora, minha bichinha.
0: Então, bora lá.
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0: Eita, liga o microfone, né?
1: Pois é, né, Mônica? Voltamos, gente.
0: Voltamos, vamos
1: aqui
0: lá.
1: Aqui diz assim, ó. Há pessoas que são como um poço que secou.
0: Nossa, pesado! Meu Deus, como é que
1: segunda-feira tem que ser, que é pra você
0: como
1: se alertar.
0: Como que faz frase nessa trilha sonora de rock? É, meu Deus, pesada.
1: É pra você se alertar, viu?
0: Bora.
1: Então diz assim, ó. Há pessoas que são como um poço que secou. Aproximamos-nos delas com a sede de um abraço, de uma palavra, de um gesto de ternura. Mas quando espreitamos o fundo da sua alma, encontramos apenas o silêncio, onde outrora corria a água viva. Não lhes peça rios, quando a vida lhes roubam as nascentes. Talvez tenha sido fonte para muitos. Talvez tenha dado tanto de si que um dia ficaram vazias. Talvez a dor lhes tenha fechado as margens do coração. Não as julgues. Os poços não secam por vontade própria. Secam porque durante demasiado tempo deixaram de receber a chuva. E se um dia encontrares um desses corações ressequidos, não lhes atire pedras. Leve-lhe a delicadeza da tua presença, a paciência do teu afeto, a ternura do teu olhar. Porque às vezes basta uma única gota de amor verdadeiro para que uma nascente adormecida volte lentamente a cantar. Essa aqui não fala mais só de poço, né? Fala de nossos corações interior por dentro.
0: Rapaz, diga mais aí, Maria Antônia.
1: Eu vou dizer, ó, não julgue os poços, viu, meu povo? Não se julgue, não julgue as pessoas. Talvez eles tenham nascente. É uma linda reflexão sobre empatia, paciência, o cuidado de não tirar conclusões precipitadas sobre a essência de alguém. Ela nos lembra que mesmo quando a superfície parece seca ou turva, pode existir uma fonte inesgotável de vida, talento ou bondade escondida. Nunca julgue ninguém apenas pelo que vê no presente. As aparências podem estar secas, mas o interior pode esconder uma nascente esgotável de superação e luz. E eu digo mais, e quantas nascentes, Mônica? Quantas nascentes secas encontramos na caminhada da vida? Essa é a nossa reflexão de hoje.
0: Sem palavras. Tô refletindo aqui ainda, tô digerindo essas palavras. Rapaz, o que dizer?
1: Eu digo, tem pessoas que te condenam só no olhar.
0: Infelizmente.
1: E te julga.
0: Infelizmente.
1: Há pessoas que acham que não erra numa palavra e já te julga.
0: Rapaz, eu tô assim... tô refletindo ainda sobre a frase, meu Deus do céu, mas isso é uma grande verdade, né?
1: Há pessoas que no momento, numa chegada ou numa saída, ele te cumprimenta. Na saída, muitas vezes, ele se despede. Tem pessoas que chegam, não te cumprimenta e na saída também não se despede.
0: É, e aí, será que nós estamos sendo esse poço seco? Ou será que nós estamos sendo uma pessoa que é um poço cheio de água? E que transborda de águas boas, de coisas boas para outras pessoas. Fica aí a reflexão, né, Maria Antônia?
1: É isso aí.
0: Rapaz. Essa foi pedrada logo no início da semana. Vou deixar uma pergunta aqui para você, Maria Antônia.
1: Diga.
0: O compadre Venâncio.
1: Eita.
0: Participou aqui com a gente hoje bem cedinho. Ele falou assim que ele deixou uma pergunta e aí ele vai responder só amanhã.
1: Eita, rapaz.
0: Qual é a diferença entre o pinico e o rádio?
1: Rapaz, mas que diabo de pergunta é essa?
0: Eu não

0: Faço ideia.
1: Qual a diferença entre o pinico e o rádio?
0: Eu não faço ideia.
1: É que o pinico, por onde ele vai, ele leva. E o rádio também, onde ele vai, ele leva o rádio.
0: Não, mas tem diferença. Qual é a diferença?
1: A diferença é que tu não vai fazer xixi ou fazer nada em cima do rádio.
0: Ela tá respondendo o que vier na telha agora.
1: O rádio te acompanha, o pinico te acompanha também. Só que tu vai usar mais... Ou seja, vai demolir algumas coisas lá no pinico. E o rádio não.
0: E detalhe, a melhor resposta vai concorrer, vai ganhar R$50 no Pix.
1: Eita, de acho.
0: Então elabora uma resposta lá pra amanhã cedo você vem falar.
1: Me dá mais 50 logo que eu já respondi.
0: Oh, okay. A galera ligada com a gente aqui é a Jaqueline, mandando um bom dia pra nós. A Maria Britsky também, coisa boa, adorei a frase. Ela falou assim, aqui ó. Bom dia, Mônica e Maria. É, como foi a nossa festrilha? Coisa boa, adorei. Ela falou que gostou da festa.
1: Foi muito boa.
0: O Samir também tá com a gente, desejando um bom dia aqui pra nós. A Neuza falou assim, ó. Que frase maravilhosa, Maria Antônia. Todos os dias eu fico esperando essa frase. Beijos, meninas! E ela deixou que também uma frase que hoje não tenha pressa. Alguma das melhores lembranças acontece quando a gente escolhe viver um momento em vez de correr atrás do próximo.
1: Boa!
0: Boa, dona Neuza! Obrigada pela participação. Simbora por aqui, fechando, Maria Antônia?
1: Fechadíssimo, e amanhã temos mais.
0: Se Deus quiser, ótima semana pra você. Amanhã nós se encontra por cá.
1: Isso mesmo.
0: Beijo, Maria Antônia.
1: Tchau, meu povo.
0: Fechando por aqui a nossa frase do dia.

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8: Bora que bora, seguindo com a alegria da sua manhã maravilhosa, é a manhã mais divertida do seu rádio, aqui no nosso Bom Dia Sorriso. Bom dia pro meu amigo Samir, meu amigo Florencio, tá tomando um cafezinho lá no meu amigo Didi. Bom dia, Florencio, bom dia, Didi, estão tomando um cafezinho bom demais da conta ali na área verde. Bom dia para vocês, obrigado pela companhia. Daqui a pouquinho tem Enquanto Sol Brilhar para você, Florencio também vai pro Didi, tá bom? A Giselda também tá ligada com a gente, tá pedindo Wesley Safadão. A Roseni falou assim: bom dia, que o rádio faz shhh e o perico faz xixi. Será que é essa a resposta, Roseni? Ô, compadre Venâncio, você escutou essa resposta aqui, compadre Venâncio? Já respondeu aqui, viu? Uma boa resposta da Roseni, tá? Quero mandar um alô aqui também, quem tá com a gente aqui, deixa eu ver o nome dela, a Carmen tá com a gente também. Bom dia, todas as manhãs tô ligadinha aqui no programa. Ah, sou a Carmen, abençoado dia para vocês. Amém, Carmen, obrigado pela sua companhia, obrigado pelo carinho da sua audiência, por estar sempre junto com a gente. Minha amiga Silvana também está ligada com a gente. Bom dia, segunda-feira, que Deus abençoe cada instante do teu dia com amor, serenidade, muitas e novas bênçãos. Amém, Silvana, que assim seja. Bom dia para você também. Quem está com a gente também é a Dona Palmina. Bom dia, Dona Palmina.
9: Bom dia, Mônica. Vou deixar a minha frase. Quando for sua vez de ser o martelo, bate com força. Mas lembre-se que quando você foi o prego, ninguém teve compaixão de você.
8: Eita! Forte essa, viu, Dona Palmina? Obrigada pela sua frase de hoje, tá? Por estar sempre interagindo com a gente. Bom dia aqui para Elisângela, que tá ligada aqui na nossa programação. Bom dia para você, Elisângela. Já já tem música para você, já tendo sua participação, tá bom? Vamos embora! A Cícera falou assim: é para responder a pergunta do Pinico só amanhã? Não, você pode responder hoje. Ex-compadre Venâncio, pode responder hoje. Vamos ver quem que vai levar aí a melhor. Bora seguindo por aqui, menino. Bora de moda, bora de música pra você, Mato Grosso e Matias. Enquanto o sol brilhar. Bom dia.

0: Enquanto Sobrilhar, Mato Grosso e Matias, cantando pra você aqui na 99.1.
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0: Simbora, seguindo por aqui. 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
0: 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Bora trazendo música, trazendo moda, atendendo a participação da galera que pediu essa daqui, ó. Wesley Safadão, ele que vai estar aqui, vai ser um dos shows nacionais da grande festança que vai acontecer de 23 a 26 de julho aqui em Sorriso, viu? Vamos curtir um pouquinho, só pra você ficar com mais vontade ainda.

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7: Bora seguindo por aqui, já atendendo aqui a participação da galera. Esse compadre Venâncio, falando sobre uma pergunta, né? Qual que é a diferença entre o pinique e o rádio? Falou pro povo assim, responde, vamos ver quem que vai responder. Ele falou assim, eu sou o Nelson do Jardim Primavera, sobre a charada, eu acredito que no rádio falava, o rádio falava tudo e não via nada. O pinique via tudo e não falava nada. Mas hoje o rádio a gente pode, consegue ver tudo também, né? Tá na dúvida aí, mas já deixou a resposta dele também. Elisângela, bom dia pra você.
10: Oi, bom dia. Eu ia falar sobre a diferença do pinico, eu achei que era pra ligarem aí, pra falar. A diferença do pinico é que ele vive embaixo da cama e o rádio do lado da cama, igual eu.
7: Ah, o seu rádio fica do ladinho da sua cama aí, fia? Será que essa é a resposta? Será? É só uma brincadeira, viu, gente? Só uma brincadeira pra gente levar aqui junto com vocês, começar a nossa segunda-feira mais animada, tá bom? Quem mais tá com a gente aqui? Deixa eu ver aqui. A Claudete também tá com a gente. Bom dia, minha amiga Li Coimbra. Bom dia, Li. Ótima semana pra você. A Tamara também tá com a gente. Falou a diferença entre o rádio Pinico e o rádio tem sintonia. E o Pinico tem pontaria. Boa essa também. Bora seguindo por aqui, moçada. Vamos de música. Matheus e Cauã, Auge da Saudade.

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4: Estamos de volta com o Giro de Notícias. Uma colisão entre dois carros na madrugada de domingo na Avenida Blumenau, em Sorriso, provocou a morte de um menino de 4 anos e deixou os pais dele feridos. O acidente ocorreu quando um carro de luxo atingiu a traseira de um veículo que fazia uma manobra para estacionar. Com a força do impacto, o veículo da família ficou completamente destruído na parte traseira. As vítimas foram socorridas pela equipe do SAMU e pelo Corpo de Bombeiros. O pai foi encaminhado à UPA, enquanto a mãe e a criança foram levados ao hospital regional, onde o óbito do menino foi confirmado. O motorista do carro de luxo recusou o teste do bafômetro e foi conduzido à delegacia de polícia civil. Segundo a polícia militar, ele não apresentava sinais aparentes de embriaguez. Esta e outras notícias logo mais às 10 horas no programa A Voz do Povo.
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3: Sorriso FM 8:53.
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Eduardo Costa, seguir em frente, assim a gente vai fechando o nosso Bom Dia Sorriso. Amanhã tem muito mais pra você ligadinho com a gente. Bom dia pra Maria, ligada com a gente lá no Santa Maria 2, a Cícera, a Claudete, muito bom dia pra você, Claudete. Obrigada pela companhia. E a gente fecha com elas, Maiara e Maraíza, a pessoa errada, agradecendo ao nosso Papai do Céu por esta manhã maravilhosa, você pela companhia. Ótimo restante de segunda, ótima semana, beijo, beijo.

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0: Louvado seja nosso Senhor Jesus Cristo. Para sempre seja louvado. Queridos filhos e filhas, como é que foi seu final de semana? Espero que tenha sido bom. Com a missa, certamente a semana será abençoada. Hoje, segunda-feira. Gente, ânimo, alegria no viver neste mês dedicado a Nossa Senhora do Carmo, madrinha da obra Evangelizar é Preciso. Nós estamos em plena novena, o quarto dia. Nossa Senhora, rogai por nós. Quero saudar a todos a partir da Rádio Evangelizar, de onde tudo começa, as rádios irmãs, cujos nomes cito neste momento.
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0: A fé não é ausência da dor. Saúdo pela TV Evangelizar, sinal digital em todo o país, em várias cidades, canal aberto, pelo YouTube Padre Manzotti Oficial, pelo aplicativo da Associação Evangelizar é Preciso, e todas as plataformas digitais. Bora lá, filho, minha fé inabalável, dai-me, Senhor, uma fé inabalável. Repita, dai-me, Senhor, uma fé inabalável. Vamos juntos rezar, porque nós estamos reunidos na Trindade Santa. E esta fé inabalável que nos faz pedir, agradecer, suplicar, confiar, é começar uma semana na presença do Senhor, começar uma semana nos enchendo de Deus, pedindo discernimento em Deus. Acredite, fé não é ausência da dor, é saber onde ancorar, ancorar em Deus. Dai-me uma fé inabalável, Senhor. Dai-me uma fé inabalável, em nome do Pai, do Filho e do Espírito Santo. Amém. Disse Jesus a seus discípulos: não penseis que eu vim trazer paz à terra. Não vim trazer paz, mas a espada. De fato, vim separar o filho do pai, a filha da mãe, a nora da sogra. Como assim, padre? Jesus é o príncipe da paz. Como pode dizer que vem trazer a espada? Quer dizer, seguimento. Que muitas e muitas vezes, no seguimento de Jesus Cristo, no seguimento a Ele, teremos que fazer cortes, tomar decisões, fazer opções. E isso pode levar a distanciamentos daquilo que não convém a um bom cristão. Os inimigos do homem serão seus próprios familiares. Quem ama seu pai, sua mãe mais do que a mim não é digno de mim. Aqui o amor incondicional a Deus. Quem ama seu filho e sua filha mais do que a mim não é digno de mim. Escute agora. Quem não toma sua cruz e não me segue, não é digno de mim. Senhor Deus, quem procura conservar a sua vida vai perdê-la. E quem perde a sua vida por causa de mim vai encontrá-la. Senhor, eu te consagro toda esta semana e peço, Senhor, manda teus anjos todos os instantes da minha vida, de modo particular hoje. Sobe o som, manda teus anjos, Senhor, que eu tome a minha cruz e siga o Senhor. Senhor Deus, manda teus anjos para me guardar no caminho do bem, para me guardar no discipulado. Manda teus anjos, Senhor, dentro da minha casa. Manda teu Espírito Santo no meu ambiente de trabalho. nesse começo de semana. Manda teus anjos, Senhor.
2: Envia, Senhor, os teus anjos para nos ser,
0: para nos resgatar, para nos proteger,
2: de todo mal,
0: para nos guiar. Sim, Senhor, manda teus anjos para nos proteger, para nos guardar, para nos iluminar. Manda teus anjos, Senhor. Abençoe a todos nós. Peça, você que está indo para o trabalho, você que já está no trabalho, manda teus anjos para te louvar e glorificar. E se por acaso algo se opõe a Deus, eu acordo hoje, Senhor, e canto o teu louvor, abrindo esta segunda-feira, esta semana, Senhor. Levantai-vos, ó meu Deus, estende a tua mão. Vai rezando, filho, vai pedindo, tu és o meu refúgio. Nos momentos difíceis, Senhor, tu és o meu refúgio, confio em vós. Revele a tua face, Senhor. Manda teus anjos que tragam bons fregueses, que tragam bons amigos e aparte as más companhias. Manda teus anjos, Senhor, porque nós precisamos da tua presença. Arcanjo Miguel, príncipe, guardião e guerreiro, venha nos defender do mal. Manda teus anjos, Senhor, o arcanjo Rafael, trazer-nos, Senhor, a palavra de Deus. Manda teus anjos, Senhor, o arcanjo Rafael, que venha trazer os raios curativos de Deus. Miguel, Gabriel, Rafael, valei-nos. Anjos de Deus, venha em nosso auxílio. Arcanjos do Senhor, venha em nosso socorro. Repita essa oração. Anjos de Deus, venha em meu auxílio. Anjos do Senhor, venha em meu socorro. E glorificar. Manda teus anjos, Senhor, durante todo o dia de hoje. Arcanjos do Senhor, Miguel, Gabriel, Rafael, permaneça conosco em cada participação, cada pessoa que ligar, cada intenção. E eu quero dizer para você que a melhor forma de que o seu nome esteja no altar do Senhor é você ligar direto 0800 410 6060. Você fala com os nossos atendentes, moças, rapazes, e deixa seu nome. E estes nomes são levados com muita seriedade até ao altar de Deus e várias missas são celebradas na sua intenção. Você prefere mandar um WhatsApp? Também é fácil. É 41-3221-6060. Nós temos como carisma a intercessão. Então as suas intenções são as nossas. Sempre no altar do Senhor. Eu vou para o intervalo, eu volto já. Nós temos testemunhos, partilha de vida, leitura orante. Volte comigo.

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0: E nós começamos a falar, manda teus anjos, não foi? Assim que a gente começou, manda teus anjos. Vamos escutar um testemunho que mostra como Deus está agindo em nossa vida. Vai lá, sacristão.
1: Meu nome é Valfredo Costa de Brito. Gostaria de dar um testemunho.
0: Diga.
1: Da minha cura.
0: Opa.
1: Eu tive um câncer de próstata. Fiz 20 sessões de radioterapia.
0: Certo.
1: E todas as vezes que eu deitava naquela maca, eu pedia para Jesus da Santa Chagra me curar.
0: Gente.
1: E Jesus da Santa Chagra me curou. Tomando água, fazendo a novena, rezando. Minha esposa dando a maior força do meu lado. Não me largou um minuto. Entrou até em depressão com essa situação minha, mas graças a Deus, Jesus da Santa Chagra me curou. E eu agradeço muito a Deus, que Deus nos abençoe a nós todos. Toca o sino, sacristão.
0: Louvado seja Deus, seu Valfrido, de algum lugar do Brasil, Deus seja louvado. Como ele disse, graças a Jesus da Santa e Chagas. E eu pergunto a você, que tal você ajudar a divulgar a devoção de Jesus da Santa e Chagas, que é uma devoção da igreja, é da igreja. Torne-se um líder mensageiro da capelinha de Jesus da Santa e Chagas. 0800-410-6060-41-3221-6060. Você está lá na dúvida. Será que vou? Será que não vou? Vai me dar trabalho? Gente, trabalhar para Deus vale a pena. Trabalhar para Jesus, levando a devoção de Jesus das Santas Chagas, dolorosas e gloriosas, que nasceu na cruz e na ressurreição, vale mais do que a pena. Faça esse ato de amor, torne-se um líder mensageiro da capelinha de Jesus das Santas Chagas. Você estava na dúvida? Hoje, tome a decisão, eu vou me tornar agora. Que Deus confirme este propósito. Cristina, que a paz de Jesus esteja com você.
2: Amém, padre.
0: Deus abençoe, Cristina. Você fala de
2: Amém.
0: Onde?
2: Eu falo de Orizona, Paraná.
0: Minha saudação a Orizona, Paraná. E como é que você me acompanha?
2: Eu acompanho pela Rádio Colmeia, Rádio Capital, pela TV, onde dá certo.
0: Tá certo, filho. Acho que ali é a TV de Maringá que pega, né? 31.1. Tá certo. Diga lá, Cristina.
2: Padre, primeiramente eu quero dar dois testemunhos.
0: Pois
2: não. O primeiro testemunho é sobre a aposentadoria do meu marido. Ele já estava com 67 anos e já tinha passado com uns 10 advogados. E os advogados falavam que ele não tinha contribuição suficiente para aposentar. E eu comecei a fazer novena, várias novenas. E foi numa novena de São José.
0: O senhor falou fortemente
2: que tinha uma pessoa que tomasse posse da aposentadoria, e ele estava fazendo até almoço. E eu falei para ele, não, escuta o que o padre está falando, para você tomar posse da aposentadoria. E ele falou, o que, que é isso? Eu falei para você, a aposentadoria vai dar certo. Ele falou, amém.
0: Amém.
2: Quando foi no outro mês, a advogada mandou mensagem que tinha sido aprovada.
0: Ô, filha, a São José rogou?
2: São José providenciou.
0: Amém. Isso, São José. Eu tenho muita devoção a São José. Não é por acaso que ele é patrono da obra. Esse foi o primeiro testemunho. Tem mais, né?
2: Isso. E o segundo, padre, eu tenho duas filhas. Minha filha mais velha mora comigo e minha filha mais nova mora em Santa Catarina. E eu estava costurando com costura em casa e um dia antes eu conversei com ela. Quando foi no outro dia, eu recebi a mensagem dela escrito que ela precisava de R$1.470 para pagar um boleto. E na hora, coração de mãe é mole, né? Eu peguei e fiz o depósito para ela. Passando uns 10 minutos, mais ou menos, eles pediram mais. Foi quando eu desconfiei que eu tinha recebido um golpe. Daí eu corri no banco, fiz o boletim, fui na delegacia, registrei o boletim. E tanto o pessoal do banco como o policial falou que era a coisa mais difícil eu receber isso de volta.
0: Sim.
2: Daí eu andei contando com as pessoas, sabe? Contando para minha filha, que chorou bastante. E umas pessoas começaram a tirar sarro de mim, falando que eu era boba,

0: golpes na época de hoje.
1: É, ajuda muito fazer isso, né?
0: É, eu fiquei muito triste, padre. E o senhor estava fazendo a novena de Santa Rita. E uns dois dias antes, o senhor falou assim, quem precisasse de uma causa impossível, que era para pedir Santa Rita. E eu falei, ai, não estou pedindo dinheiro nada. Eu não estou precisando no momento. Quando passou dois dias, aconteceu esse golpe.
1: Entendi.
0: E era no sétimo dia. E eu peguei, padre, eu cheguei no outro dia, o senhor fazendo oração, e eu peguei, olhei para o céu, chorando, e pedi para Santa Rita que passasse na frente, que deixasse os inimigos envergonhados, que isso é Santa Rita, era da causa impossível. Isso foi na quinta-feira. Quando foi no domingo, eu recebi o dinheiro de volta, sem descontar um centavo.
1: Nossa, filha, isso é fato louvável, viu?
0: Louvável, padre. Então, toca o sino, sacristão.
1: Isso, toca o sino, sacristão. Tô surpreso de você ter recebido.
0: Isso. Então, padre, tem vários outros testemunhos. Eu fiquei um ano de cadeira de roda, padre, e eu não tinha assim, conhecimento sobre muita igreja católica. Eu fui 12 anos evangélica. E através dessa enfermidade que eu voltei para a igreja católica e comecei a ter fé mesmo. Eu não falava só a verdade, padre, eu não gostava nem de ouvir sua voz. Mas, Deus, através desse que eu tive que passar, que eu consegui, sabe?
1: Amém.
0: E hoje eu ouço todos os dias. E eu peço oração, padre.
1: Para quem?
0: Eu peço oração para o meu esposo, que ele vai fazer um procedimento cirúrgico.
1: Como é que é o nome dele?
0: Nelson de Souza.
1: Nelson, tá.
0: Uma raspagem na bexiga. Eu vou fazer também uma perícia amanhã no INSS,
1: tá,
0: padre. E peço a Deus também que Deus conceda minha aposentadoria também, que eu sou PCD.
1: Tá bom.
0: E peço oração para minha filha também. E principalmente essa que mora comigo, minha filha mais velha, que ela e minha esposa não estão se conversando há mais de um ano. São desse entendimento bobo, assim, e estão sem conversar.
1: Vamos pedir a restauração. Que Deus abençoe Cristina de Orizona, Paraná, TV Evangelizar, canal 31.1 de Maringá. Ela citou Rádio Colmeia FM, Padre Vinícius Alves Martins, Arcebispo de Maringá, Dom Severino Klazen. Marlene, que a paz de Jesus esteja com você, Marlene.
2: Bom dia, padre.
1: Deus abençoe, Marlene. Você fala de onde?
2: De Lucas do Rio Verde, Mato Grosso.
1: Lucas do Rio Verde, Mato Grosso. Como é que você me acompanha aí?
2: Sim. Eu acompanho pela Rádio FM.
1: Tá certo. Diga lá, filha.
2: Ô, padre, eu gostaria que você levasse o nome do meu marido em oração.
1: Tá.
2: Que ele tem muito problema de coluna.
1: Tá. Como é que é o nome do marido, filha?
2: Sebastião.
1: Sebastião.
2: É.
1: Anotei. Ele tem problema de coluna?
2: Tem, padre.
1: Tá.
2: Sério.
1: Bom. Vamos rezar. Bem sei o que é a dor da coluna, que é horrível, algo horrível. Mais alguém você quer deixar em oração, filha?
2: E eu também, né, padre? Pro meu problema que eu tenho nos ossos, né? Que logo de meio me ataca.
1: Tá.
2: E gostaria, padre, de deixar meu testemunho.
1: Conte.
2: Que há 10 anos atrás, eu pedi para o príncipe da paz que eu conseguisse a minha casa, em São José dormindo. E eu consegui, padre, com muita luta, mas eu consegui, daquelas casinhas populares do governo.
1: Amém.
2: Mas eu consegui.
1: Louvado seja Deus. A São José rogou?
2: São José providenciou.
1: É isso mesmo, São José, São José, rogai por nós.
2: É, padre, eu tenho muito... Se eu for contar tudo, as minhas bênçãos que eu consigo, através do Senhor.
1: Amém, Deus é maravilhoso.
2: Um dia é pouco.
1: Tá bom, Marlene, levarei o nome do seu marido e louvado seja Deus pela graça que você recebeu. Fique com Deus, Marlene, de Lucas do Rio Verde, Mato Grosso. Rádio Regional FM, Davi Paré, Dom Vital Quitolina, de Diamantino. Amado povo de Deus, nós voltamos com a leitura orante. Pegue a tua Bíblia, se prepare, daqui a pouco. Leitura orante, a palavra de Deus. Essa leitura orante da primeira carta de São Paulo aos Coríntios. Voltamos já.

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0: 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Bíblia aberta, cartilha de oração. Primeiro Coríntios capítulo 10. Atenção que eu vou fazer alguns saltos de alguns versículos. Irmãos, 1 Coríntios capítulo 10, irmãos, eu quero que vocês lembrem do que aconteceu com os nossos antepassados que seguiram Moisés. Todos foram protegidos pela nuvem e passaram pelo Mar Vermelho. Você lembra disso? Vamos ver. Teu conhecimento de história da salvação. Você lembra que Deus conduzia tanto o povo que quando o sol era forte, Deus os cobria com uma nuvem. À noite, uma bola de fogo para os guiar. Segundo feito, Deus estava muito presente na vida do povo. Não foi à toa que Moisés pediu: caminha conosco, Senhor, apesar de sermos um povo de cabeça dura. Passaram pelo Mar Vermelho. Versículo 2. Como seguidores de Moisés, eles foram batizados na nuvem e no mar. Todos comeram a mesma comida espiritual. Beberam da mesma bebida espiritual, pois bebiam daquela rocha espiritual que ia com eles. Mas veja a interpretação que Paulo dá. Lembra que eles tiveram sede e eles pediam água. Moisés, lá em Massa, em Meriba, bateu com o bastão e jorrou água da rocha. Lembra desse fato? Ô padre, eu estou lembrando um pouquinho. Então, qual é a verdadeira rocha de onde brotou água e sangue? Cristo. Nós não bebemos da rocha lá de Moisés. Nós bebemos do lado aberto de Cristo, da chaga do peito de Cristo, onde estava o seu coração, transpassado pela lança, onde jorrou água e sangue. Mas Deus não ficou contente com a maioria deles, e por isso eles morreram, e seus corpos ficaram espalhados no deserto. Você consegue entender esse versículo 5? Você sabe que se fosse em linha reta, o povo saindo do Egito, linha reta até Canaã, não demorava 40 anos. Por que demorou 40 anos? Porque eles ficaram andando em círculos. porque eles desobedeceram a Deus. E até passar uma geração, a geração que desobedeceu a Deus não entrou na terra prometida. Sabia disso? Vai aprendendo, é catequese. Versículo 6. Tudo isso aconteceu a fim de nos servir de exemplo, para nós não querermos coisas más como eles quiseram. Eu pergunto, o mundo hoje, os nossos líderes, e às vezes nós, será que não estamos desejando coisas erradas? Dê uma olhada nos seus desejos mais profundos. Ei, fiz uma pergunta. Não aquilo que sai da boca. Quais são os desejos mais profundos? Tudo isso aconteceu a fim de nos servir de exemplo, para nós não querermos coisas más como eles quiseram. Segundo, vou até mudar a cor, nem adorar ídolos como alguns deles adoraram. Você lembra do bezerro de ouro? A base do Sinai, como diz as Escrituras Sagradas, o povo sentou-se para comer e beber, e se levantou para se divertir. Não devemos cometer imoralidade sexual, como alguns deles fizeram. Olhemos para hoje. Olhemos para hoje. Idolatria. Padre, nós não temos o bezerro de ouro, mas às vezes a idolatria é o cartão de crédito. A idolatria é um vício. A idolatria é o poder. O desejo de mandar. O desejo de ser aclamado. Não devemos cometer imoralidade sexual. Mas, padre, isso está tão presente. Tudo é normal hoje? Não. Para um cristão, não é porque todo mundo faz que está certo. Existem princípios que nos conduzem. A imoralidade sexual é um erro. Porque eles fizeram isso, 23 mil deles caíram mortos num dia só. Versículo 9. Não devemos colocar à prova a paciência de Cristo. Esta palavra sempre me toca. Não colocar à prova a paciência de Cristo. Ele nem falou de Deus, Deus Pai, está falando de Cristo. Todos nós falamos, e eu também, Jesus misericordioso, tá bom? Mas não coloque à prova a paciência de Cristo, a misericórdia de Cristo. Porque muitos podem pensar, ah, tanto faz quanto fez. Deus é misericordioso mesmo, Ele vai perdoar tudo. Como alguém disse, a religião de vocês é fraca. Como assim? Ué, vocês pecam, vão lá, confessam, está tudo perdoado? Não! Se não houver arrependimento, não tem perdão. E como é difícil alguém que envereda por um caminho, por uma tendência má, se corrigir, veja o vício. Enverede por o álcool, vai ver como é difícil a abstinência. Enverede para as drogas, enverede para a fofoca, e vai ver como é difícil calar a língua. Enverede para uma compulsão sexual, e vai ver o quanto é difícil segurar a castidade. Eu vou para o intervalo e eu volto. Eu quero terminar esse texto. Eu quero terminar esse raciocínio, essa perícope. Volte comigo.
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0: Filhos amados, filhas queridas, eu estou em 1 Coríntios capítulo 10. Nós bebemos da rocha que é Cristo. E Paulo vai dar alguns exemplos do que nós não devemos fazer como fizeram os nossos pais no passado, lá no Antigo Testamento. Primeiro, adorar ídolos, não o façamos. Não cometer imoralidade sexual, porque muitos morreram. Não colocar à prova a paciência de Cristo, ele vai dizer logo depois. Não ficar se queixando, versículo 10. Não deve se queixar como fizeram alguns deles. Por isso foram destruídos pelo anjo da morte. Agora veja a moral da história. Às vezes você lê e não presta atenção, versículo 11. Tudo isso aconteceu, e eu contei para você um pouquinho de trás para frente a história da salvação. Aconteceu com nossos antepassados, a fim de servir de exemplo para os outros. E aquilo foi escrito a fim de servirem de aviso para nós. Aviso para nós. Pois estamos vivendo no fim dos tempos. Eu vou parar aqui e eu pergunto. Quanto mais conhecemos a Bíblia, e se eu fui contando, eu peguei de trás para frente os fatos que Paulo citou, não serve de aviso para nós? Por exemplo, não está citado aqui, briga entre irmãos, Caim e Abel, do mesmo sangue, o ciúme, a inveja, levou à morte, não é um aviso para dominarmos o ciúme e a inveja? E assim por diante, eu te pergunto, o que você hoje lembra do Antigo Testamento e serve como um aviso para hoje? Mas amanhã tem mais. E amanhã começo com este versículo. Portanto, aquele que pensa está de pé, é melhor ter cuidado para não cair. Mas isso é amanhã. Esta foi a leitura orante de hoje. Lidiane, que a paz de Jesus esteja com você. Lidiane?
1: Oi, estou ouvindo.
0: Bom dia.
1: Bom dia.
0: Que a paz de Jesus esteja com você, filha.
1: Amém.
0: Você fala de onde?
1: De algum lugar de Minas Gerais.
0: De algum lugar de Minas Gerais, tá certo. O que está acontecendo, Lidiane?
1: Então, padre, eu tô assim, desesperada, porque eu preciso de uma resposta e eu não tô tendo. Eu estou grávida e eu fiz um ultrassom, e o ultrassom não viu o embrião, só viu o saco gestacional e a vesícula vitelina. E eu repeti de novo depois de 10 dias, deu a mesma coisa. E o médico falou comigo que era pra eu esperar um aborto, porque a gravidez não evoluiu. Porém, eu tô sem sintoma nenhum, sem nenhum sangramento, nada, nenhum sintoma de aborto. Pelo contrário, continuo os sintomas da gravidez.
0: Sim.
1: Só que eu sigo assim, sem saber se realmente eu tive uma perda, se realmente não tá aqui, Deus fez um milagre. Sabe, tá sendo assim, tão angustiante viver isso.
0: Eu entendo. Entendo e acolho. Eu não sou médico, muito menos ginecologista, mas obstetra, mas a questão, eu queria só entender, o que o médico sugeriu para você esperar?
1: Isso, ele sugeriu para mim esperar um aborto espontâneo, só que o estranho é esse aborto não ter acontecido ainda.
0: Então, filha, você tem que voltar no médico. Você tem que voltar no médico e não fazer nada. Se você tem dúvida, ainda mais se você tem dúvida que é a gravidez, eu não vou debater com o médico. Você não deve fazer nada para depois não se culpar de um aborto provocado. Não sei se eu me fiz entender.
1: Mas, padre, é porque essa gestação foi tão sonhada. E tipo assim, não dá pra acreditar que Deus permitiu eu ficar grávida e Deus vai me tirar.
0: Filha, o Deus que te deu essa gravidez, Eu não sei essa gravidez, te dará outra? Se não tava, não acompanhou a leitura orante de Jó? Deus deu, Deus tirou, louvado seja Deus. Lidiane, não é de se não é se revoltar contra Deus. Você acredita, você consegue imaginar que Deus Pai, quis que esta criança não nascesse? Existem muitas questões hormonais, questões humanas, físicas, que contribuem para a gestação ou não. Por que você não entrega para Deus?
1: Mas eu estou pedindo tanto a Deus, assim, se não for da vontade dele, que o meu corpo expulsa. Mas cada dia que eu peço isso, mas, tipo assim, não está acontecendo. Meu corpo não está expulsando se realmente aconteceu um aborto.
0: Filha, simplesmente diga, Senhor, está nas tuas mãos. Está nas tuas mãos. Só me parece um pouco inconclusivo esse teu médico. Eu sugiro que você procure de novo e se informe mais uma vez. Faça de novo um exame, uma ecografia, para que você tenha certeza do que está acontecendo. Agora, mais do que isso, eu não sei o que te dizer.
1: O senhor pode fazer uma oração comigo?
0: Posso. Eu quero que você reze, Senhor.
1: Senhor.
0: Eu te entrego. A minha vida.
1: A minha vida.
0: E esta gestação. Seja feita a tua vontade. Eu aceito. Eu creio, Senhor. Que seja neste momento. Ou no futuro.
1: Me darás a graça da maternidade.
0: Eu não me revolto.
1: Eu aceito a tua vontade.
0: Amém. Lidiane, tem alguém que está te acompanhando além do médico? Tem alguém da família?
1: Sim, meu esposo.
0: Vocês estão seguros desse resultado que vocês estão tendo?
1: Não.
0: Então procure outro médico. Na incerteza, procure uma segunda opinião. Você está me ouvindo?
1: Estou ouvindo.
0: Procure uma segunda opinião. Vale a pena. Nós estamos falando de vida. E exatamente por estarmos falando de uma pessoa, vida, é que é importante uma segunda opinião. Que Deus abençoe. Meu abraço, Lidiane, e rezaremos por você. Escute esse testemunho, por favor.
2: Eu me chamarei José Soares de Lima, resido em Santo Antônio, no Salto da Onça, Rio Grande do Norte. Estou dando esse testemunho da minha filha. Esteve 17 anos com problema seríssimo de desmaio, perda de visão e outras coisas mais. Portanto, eu quero agradecer a graça recebida, que ela está curada, para a honra e glória do nosso Senhor Jesus Cristo. Obrigado, meu Jesus de Santa Chagas, Padre Reginaldo Manzotti e toda a sua equipe.
0: Deus seja louvado, Maria José, de Santo Antônio do Salto da Onça, Rio Grande do Norte. Arcebispo Dom João Santos Cardoso, de Natal. Eu vou para o intervalo e eu volto com o quarto dia da novena de Nossa Senhora do Carmo. Volte comigo, acredite. Nunca se ouviu dizer que alguém, tendo recorrido a Nossa Senhora do Carmo, tenha ficado desamparado. Voltamos em oração.
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Hoje, aniversário de Dom Liro Vendelino Meurer, da Diocese de Santo Ângelo, Rio Grande do Sul. Aniversário da rádio Agora FM, Mandaguari, Paraná. Alvorada Mariana FM, Siritinga, Minas Gerais. Também Solte TV Entretenimentos Brasil Limitada, São Caetano do Sul. Gigabyte Multimídia, Uruaçu, Goiás. E hoje, aniversário da minha querida afilhada Helena Pinheiro Tormena. Afilhada de batismo, que Deus abençoe, querida Helena, com muita saúde e muita paz. Muitos conhecem que ela cantou comigo há uns anos atrás no Arraiá do Seu Vigário, ela mesmo, hoje já uma moça, 16 anos. 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Bom dia, padre. Me chamo Jonathan. Foi um e-mail. Quero deixar um testemunho. Domingo passado, meu sobrinho engoliu um prego. Misericórdia. Recebi a notícia da minha mãe, que estava muito abalada. Na parte da tarde, eu estava assistindo às 24 horas de oração. Me ajoelhei, pedi que Nossa Senhora intercedesse pelo meu sobrinho. Clamei a Jesus das Santas Chagas que ele derramasse uma gota do seu preciosíssimo sangue sobre o meu sobrinho e o livrasse do perigo. Meu irmão o levou para Maringá, em um bom hospital, e optaram por deixar sair naturalmente, graças à Mãe Maria Santíssima, que intercedeu a Jesus das Santas Chagas. Fomos atendidos. E realmente ele expeliu na terça-feira, sem nenhum dano. Meu sobrinho tem 4 anos. Graça alcançada, graça testemunhada. Jonathan, louvado seja Deus. Deus seja louvado. Filhos amados, você adquire em todas as livrarias do Brasil, Inabalável. Leia esse livro, dê de presente este livro. Tem ajudado muita gente a compreender. Inclusive hoje, eu falava com a Lidiane e ela perguntava por que Deus permitiu isso. Uma das propostas do livro Inabalável é uma releitura de Jó e entender por que Deus permite certas coisas. Vamos à novena? Juntos, Nossa Senhora do Carmo, rogai por nós. Quarto dia. Nossa Senhora do Carmo, que deixaste o santo escapulário como sinal do vosso amor e proteção, sois reconhecida como assistência na vida e consolador amável na hora da morte. Eu, vosso filho e devoto, pronto a vos servir,
disposto a vos amar. Me apresento a vós e nesta novena faço o meu pedido. Faça o seu pedido. Faça o seu pedido. Nossa Senhora do Carmo, nunca se ouviu dizer que alguém necessitado, tendo recorrido a vós, tenha ficado desamparado. Com confiança, Mãe do Escapulário, intercedei junto ao vosso Filho Jesus Cristo por mim, por aqueles por quem devo rezar sempre e por aqueles que se confiaram às minhas orações. Mãe amável, sede-nos propícia e rogai por nós a Deus para que sejamos dignos das promessas de Cristo. Nossa Senhora do Carmo, rogai por nós. Mãe do Santo Escapulário, rogai por nós. Madrinha da obra evangelizar é preciso, intercedei por nós. O Senhor esteja convosco, Ele está no meio de nós. Abençoai, Senhor, a água, a roupa dos enfermos, as fotos de família, os remédios e a semana que hoje começa. Esta segunda-feira e toda esta semana, que transcorra em paz, harmonia, felicidades. Em nome do Pai, do Filho e do Espírito Santo. Amém. Começamos e terminamos. Termino com o clipe. 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
1: Olá, sorriso! Alô, você cidadão! Alô, você cidadã! Queridos e queridas, sintonizados nesta potente emissora, nossa amada Sorriso FM. É o canal 99.1, né? É o mais querido, é o mais forte, é o que vai mais longe. E por ele que temos aqui a satisfação de iniciar a edição desta segunda-feira do programa Voz do Povo. É 13 de julho de 2026 hoje, dia do cantor, é o dia do engenheiro de saneamento, também é o dia mundial do rock, o dia dos compositores e cantores sertanejos, a essas categorias o nosso carinho especial. Hoje é o dia também de conscientização no mundo inteiro sobre TDAH e o dia da criação do ECA aqui no Brasil, é uma das nossas pautas hoje ao longo do programa também. Cumprimentamos você junto com a equipe da Voz do Povo, do nosso lado aqui nos estúdios, já trazendo seu bom dia, Raíssa Ávila.
2: Bom dia, Marlene, bom dia a você que está aí do outro lado nos acompanhando. Uma semana muito abençoada para todos nós, segunda-feira. E a Voz do Povo é transmitida em áudio e vídeo através da nossa live lá no Facebook. Você pode nos acompanhar do início ao fim em áudio e vídeo. Você pode acessar também o nosso site r9news.com.br e ainda baixar o nosso aplicativo gratuitamente aí no seu celular pela Play Store ou na Apple Store. E ainda eu mando um grande abraço para quem já está ligadinho pela TV Cidade Verde Canal 12.1, que é afiliada à Jovem Pan, e a Rede TV Canal 3.1.
1: 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Chega mais perto, aumenta o volume do seu rádio, do seu aparelho, para você também acompanhar de pertinho as principais manchetes, destaques da Voz do Povo nesta segunda-feira.
2: Criança de 4 anos morre após violenta colisão entre carros na Avenida Blumenau.
1: Polícia detém grupo após roubo e sequestro de motorista de aplicativo aqui em Sorriso.
2: Suspeita ameaça jornalista e agride repórter após prisão por sequestro, cárcere e roubo.
1: Mulher fica gravemente ferida e quase tem a perna amputada após acidente entre carro e moto.
2: Mulher mente ao SAMU para ser atendida mais rápido. Médico esclarece que prática é crime.
1: Todas estas e muitas outras notícias a partir de agora no programa Voz do Povo, que já está no ar para você. Segundo, né, moçada? Temos todos juntos aí a oportunidade de estrear mais uma semana e é sempre tempo de agradecer, né? A gratidão transforma a maneira como nós caminhamos aqui pela vida. Ela não muda as circunstâncias imediatamente, mas muda sim o nosso olhar. E quando escolhemos ser gratos, nós deixamos de ver apenas aquilo que está faltando em nossas vidas e passamos a reconhecer tudo o que nós já recebemos, tudo o que superamos até aqui, todas as oportunidades que ainda estão nos aguardando também. É nesse exercício diário que nós encontramos força para seguir em frente, mesmo quando os desafios parecem maiores mesmo do que nós, né? Ser grato não quer dizer ignorar dificuldades, não, mas sim decidir que as dificuldades não terão a última palavra sobre a nossa história. A gratidão nos ensina que cada etapa tem um propósito e que até as dores podem nos amadurecer, que as pequenas alegrias do cotidiano são aqueles presentes maravilhosos e muito preciosos. Quando cultivamos o sentimento da gratidão, a nossa esperança fortalece, o nosso coração fica mais leve e a nossa paz deixa de depender de circunstâncias externas. Que a gente possa, nesta semana, desacelerar, valorizar as pessoas que caminham do nosso lado, agradecer pelas conquistas, aprendizados e até pelos recomeços. Afinal, uma vida verdadeiramente rica rica não é aquela que acumula mais bens, mas aquela que reconhece mais bênçãos no trajeto. Quando vivemos com gratidão, descobrimos que sempre temos motivo para sorrir, para confiar e para seguir em frente. Com fé, coragem e o coração cheio de esperança. É o que eu desejo para você nesta semana que está só começando e a gente já dá uma espiada no tempo que amanheceu no mínimo esquisito hoje, né, Raíssa?
0: Vamos tempo conferir. 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
2: Amanheceu esquisito porque o clima-tempo diz que hoje vai chover aqui em Sorriso, viu? Sol com muitas nuvens e períodos de céu nublado. Noite com pancadas de chuva também. Temperatura mínima registrada foi 21 graus e a máxima pode chegar aos 32 graus hoje à tarde, mas com a sensação térmica de 25. Probabilidade de chuva aqui em Sorriso hoje é 43%, segundo o clima-tempo, umidade do ar em 97% e estamos na lua minguante. Nesse momento aqui em Sorriso, segundo o clima-tempo ainda, a temperatura é de 26 graus.
1: Bora lá conferir então com esse clima gostosinho aí, né? Falar também das cotações agropecuárias para você.
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1: Nesta segunda-feira, 13 de julho, temos em Sorriso soja disponível cotada em R$ 112,80 a saca. O milho seco, R$ 40,15 a saca. Algodão pluma, R$ 126,84. E o arroz cotado em R$ 62,10 a saca. Suíno confinado, R$ 5,53 o quilo. Frango vivo, R$ 5,20 o quilo. Ovos brancos, caixa 30 dúzias, R$ 175. E o boi gordo, arroba, cotado hoje em R$ 307,45. O dólar comercial, cotado 10 horas horário de Brasília, em R$ 5,13 a moeda norte-americana. 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O colega Rafael Silva está pelas ruas, deverá acompanhar e trazer detalhes a qualquer momento. É um movimento dos motoristas de veículos de aplicativo, não é? Como é conhecido aí o transporte de passageiros. Estão se manifestando, pedindo por mais segurança, até porque tivemos nesse final de semana mais uma situação de sequestro de um dos motoristas. A gente vai trazer essas informações ao longo do programa também, que teve um prejuízo considerável financeiramente, sem contar trauma, risco e todo o restante que envolve uma situação como essa, infelizmente. Agora, aqui em Sorriso, essa imagem que está em áudio e vídeo conosco é praticamente em tempo real. O pessoal nos mandou aí, a gratidão ao Marcão, que está pelas ruas também, os motoristas de veículos de aplicativo então se manifestando, pedindo mais segurança para o trabalho que eles desenvolvem em nossa cidade. Daqui a pouco mais detalhes sobre isso. Mas a gente vai começar, né, Raíssa, com uma notícia que repercute em todo o estado, talvez até pelo Brasil afora, que tem a ver com o trânsito. Um lamentável episódio nesse final de semana registrado pela imprudência de um condutor de veículo, acabou aí levando à morte de uma criança. É isso, Raíssa?
2: Exatamente, Marlene. Muito triste a notícia na madrugada de domingo, né? Era por volta da 1h da manhã, equipes do SAMU foram acionadas, que acionaram posteriormente a equipe do Corpo de Bombeiros para prestar apoio, onde um jovem, um rapaz de apenas 21 anos, colidiu violentamente em um carro de passeio onde estava toda uma família, padrasto, mãe e uma criança de apenas 4 anos de idade. A família foi socorrida, a mãe em estado gravíssimo, a criança com politraumatismo, e após entrada na unidade médica no hospital regional, esta criança de apenas 4 anos de idade, ela acabou falecendo. O homem, esse jovem de apenas 21 anos, ele ficou no local, tentou prestar apoio. Populares que estavam ali tentaram agredir esse homem. Ele foi preso em flagrante pela Polícia Militar, se recusou a fazer o teste de etilômetro, mas confirmou que consumiu bebida alcoólica durante aquela data. E ali na delegacia ainda nós chegamos a vê-lo. E o Dr. Paulo Brambila, que assumiu a investigação do caso através da Delegacia de Polícia Civil, autuou esse rapaz por homicídio e dupla tentativa de homicídio devido à gravidade da mãe e do padrasto. E após isso, a prisão dele foi convertida também em preventiva e ele ainda, segundo as informações que tivemos, segue preso.
1: Estaria já no Centro de Ressocialização, CRS de Sorriso, segundo as últimas notícias que chegaram.
2: Exatamente. E o que mais chama a atenção, mesmo com esta colisão violenta e trágica, é que esse rapaz estava com a habilitação suspensa. Ou seja, não foi a primeira vez que isso aconteceu.
1: A própria reincidência foi o que motivou a justiça a determinar esta prisão tão imediata, não é? E a manutenção dele detido, infelizmente. O triste, e nós precisamos aqui registrar nosso lamento, né? É essa família que perdeu essa criança de apenas 4 anos de idade. Aí a imagem do veículo literalmente destruída, a parte traseira. Vamos ouvir detalhes. A Raíssa esteve lá no momento do acidente, acompanhou também na madrugada e ouviu as autoridades a respeito.
2: Imagens de câmeras de segurança mostram o momento exato do impacto. Era 00:39, madrugada de domingo, quando um carro de luxo colide violentamente contra um carro de passeio em uma das avenidas mais movimentadas de Sorriso. Com o impacto, a família que estava no carro de passeio precisou de atendimento médico. A mãe e a criança foram levadas ao hospital regional. A mulher, de 34 anos, apresentava um corte na cabeça, contusão pulmonar e suspeita de fratura no braço direito. A criança, de 4 anos de idade, chegou a ser socorrida, porém, não resistiu à gravidade dos ferimentos. Gabriel Gustavo dos Santos teve politraumatismo e morreu na unidade médica. O padrasto foi levado à UPA, com menos gravidade. O condutor do carro de luxo permaneceu no local, porém se recusou a realizar o teste de etilômetro. Foi preso em flagrante.
3: Nossa guarnição ela foi acionada via Copom para atender um acidente de vítima fatal ali na Avenida Blumenau, né? Pronto, imediato deslocamos até o referido local lá e nós constatamos ali a veracidade dos fatos. Um veículo Land Rover, né? Ela acabou colidindo aí com um veículo Palio, que foi estacionado na via ali próximo àquela empresa Infonet.

0: foi estacionar. Que foi falta mesmo de descuido aí que veio a ocasionar esse acidente, né? Não foi verificado sinais aí de embriaguez, né? Porém, foi feito auto de recusa, né? Ele se recusou a realizar o etilômetro ali, né? Soprar, porém, não foi constatado nenhum sinal de embriaguez no condutor.
1: Triste, né, gente? Olha, independente de qualquer movimento que o veículo estivesse fazendo, embora que andando bem devagarinho na pista ali, o veículo da frente, nada justifica esse literal atropelamento. Graças a Deus, era um horário que não havia mais pessoas aí nessa avenida. É a Avenida Blumenau, né, Raíssa? Blumenau.
2: Próximo à Baixada do Lago.
1: Bom, perto do lago aí no Rota, né? Lamentável, a própria equipe da PJC, que está acompanhando e investigando todo o caso, determinar causas agora do acidente, e deve se pronunciar ainda hoje, possivelmente à tarde. O delegado de plantão deverá falar a respeito disso e nós vamos trazer as informações. Nosso lamento, mais uma vez, né? O nosso pesar, nossos sentimentos à família deste menininho de 4 anos de idade que infelizmente acabou indo a óbito nessa lamentável e triste situação registrada aqui em Sorriso. 10h15 agora, atenção com o trânsito, né? A gente sempre pede, a autoridade pede, todos dizem aí, infelizmente acaba ficando, né? A impunidade talvez num primeiro momento acaba resultando em coisas ainda mais graves, é lamentável também. 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
1: Muito bem, vamos para mais notícia de acidente. Infelizmente, né, o trânsito esse final de semana esteve movimentado de uma forma bastante negativa aqui em Sorriso. Uma mulher em outra situação teve a perna quase amputada nesta colisão envolvendo carro e motocicleta. Ela estava na motocicleta, é isso, Raíssa?
2: Isso, ela estava na garupa junto com o tio na motocicleta, não se sabe certo a dinâmica, mas foi em uma rotatória quando aconteceu esta colisão na moto versus um carro.
1: Vamos ouvir os detalhes aí com a autoridade se pronunciando também.
2: Avenida Natalino João Brescancin, cruzamento com a Santa Maria. E um acidente de trânsito deixou uma mulher de 19 anos gravemente ferida na manhã de sábado em Sorriso. Ela estava na garupa de uma motocicleta quando houve a colisão contra um carro. O impacto foi tão forte que, durante o atendimento do corpo de bombeiros, a mulher quase teve a perna amputada. Devido à gravidade da lesão, imediatamente ela foi levada ao hospital regional.
3: Fomos informados que eram duas vítimas, então deslocamos com duas viaturas de resgate. Chegando no local, uma mulher de 19 anos, venezuelana,

0: estado grave. A mesma teve quase uma amputação ali do membro inferior, região do pé. Realizamos ali todas as medidas de segurança, fizemos medicação para dor conforme prescrição do nosso médico da regulação. O outro rapaz era o tio da nossa vítima e foi encaminhado pela outra viatura até a UPA.
1: E chegaram a relatar como que teria acontecido esse acidente? As duas vítimas estavam na moto?
0: As duas vítimas estavam na moto. A sobrinha estava na garupa, que foi a que teve as lesões mais graves, que veio para o hospital regional. Eles relatam que estavam na rotatória da Brescancinha ali do pátio, do bar.
2: Que triste, né, gente? Muito triste. São 10h20, tem mais acidentes. Daqui a pouco, uma situação também envolvendo a segurança pública com motorista de aplicativo, onde, inclusive, uma detenta acabou agredindo uma equipe, as equipes de reportagem, não é? No momento da prisão, depois da prisão, enfim. Vamos saber os detalhes já já. Mas primeiro a gente vai para o intervalo. Daqui a pouco também conselho tutelar aqui nos estúdios, porque hoje comemora-se o dia da inauguração ou entrada em vigor do ECA, enfim, do lançamento do Estatuto da Criança e Adolescente. A gente volta já.
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3: Agora 10 horas e 25 minutos, a gente está já com a equipe do Conselho Tutelar aqui nos estúdios. Vamos falar um pouquinho sobre o ECA, não é? 13 de julho é o dia da instalação, da entrada em vigor do ECA, enfim, do decreto, não é, que estipula e institui essa legislação. Mas antes disso, eu quero só fazer um registro agradecendo desde já os internautas que sempre estão aí nos mantendo informados. Um acidente gravíssimo registrado agora pela manhã na rodovia BR-163. Parece que a pista está toda interditada, trancada por lá. As primeiras informações dão conta de óbito, mas a gente ainda não tem esta confirmação, então vamos aguardar a confirmação para falar sobre isso especificamente. Mas as imagens mostram, de fato, acidente grave. O cidadão encaminhou aqui um áudio rápido, inclusive falando a respeito da localização deste acidente. Opa, segura aí, tem outro áudio por baixo, produção. Vamos limpar primeiro, não é? Para depois a gente rodar o Fala Cidadão. Agora sim, deixa eu ver o que, que ele falou aqui.
4: Sentido Primaverinha, Sorriso. Daqui a pouco a BR está toda parada. Acidente grave lá com morte na caminhoneta. Na curva da cá. Subindo de Primaverinha na curva para Sorriso.
3: Tem uma imagem que mostra, inclusive, a situação de um veículo de passeio ali. Dá para pensar em morte mesmo. Parece que tem pessoa presa às ferragens, infelizmente. Gente, olha, estamos falando de trânsito, né? O fim de semana não foi fácil aqui em Sorriso nesse ponto. Agora, na BR-163, isso é uma situação agora, nesse minuto, em tempo real. Então, quem está aí na rodovia, vai com calma. Tem que ir com calma sempre, né? Mas quem está nos ouvindo aí, aproveitando já o momento da informação que esse internauta que está por lá nos acompanhando passou. Obrigado, inclusive, ao cidadão. Fez o registro com imagens lá. E pedindo que todos tenham paciência. Vai trancar mesmo, para tirar tudo isso, infelizmente, até chegar o pessoal da Politec por lá para fazer o levantamento. Se houve óbito, de fato, demora mais ainda, infelizmente. Tem que ter paciência mesmo, tá, gente? E principalmente cuidado, porque se tiver pressa agora, podem acontecer outros acidentes ainda relacionados, tá? Feito esse registro, voltamos aqui para os estúdios para conversar com as conselheiras tutelares, a Ângela Raimunda e a Lana Alencar, que nos brindam com a presença aqui hoje. Primeiro, bom dia, né? Vou começar aqui pela Ângela, que está do meu lado.
5: Bom dia.
3: Tudo bom, dona Ângela?
5: Tudo bem.
3: Que bom. Seja bem-vinda, Lana, também.
5: Obrigada.
3: Bom dia.
6: Bom dia, Marlene. Bom dia, Raíssa.
3: Satisfação em recebê-las hoje para a gente falar um pouquinho sobre o ECA, né? Vamos começar mais uma vez relembrando, já que é o dia, o que, que é o ECA? Agora nós temos ECA digital também, né? Mas em termos gerais, o que, que é o ECA? Fiquem à vontade, os dois microfones estão ligados aí para vocês.
5: Tá. Nesse primeiro momento, a gente recebeu, né, essa informação sobre o ECA digital. Que é uma lei que não seria uma nova lei, apenas é um reforço do que já se tinha anteriormente, né, do Estatuto da Criança, na Lei 8069, que já direcionava para a gente estar fazendo a proteção integral da criança, em todos os sentidos, né? E aí o ECA digital, ele veio para reafirmar isso, né, chamar a sociedade para responsabilidade, né, diante das telas digitais, né, dos produtos.
3: Trazendo o ECA para o mundo da internet, basicamente.
5: Isso, porque se está tendo muito crimes, muita criança tendo problemas, porque com aquelas plataformas de jogos, né, redes sociais, né, no caso que a gente já ouviu situações em que uma mãe teve que responder porque a filha fez lá uma publicação, né? E aí essa publicação falava de um outro menor e o pai não tinha conhecimento, a mãe não tinha conhecimento. E o ECA digital veio para orientar também nesse sentido os pais, né? E dizer que agora, a partir de agora, a família, ela é responsável, né? O adolescente, ele não está proibido de ter acesso à internet, mas agora ele tem que ser acompanhado.
3: Tem que fiscalizar isso.
5: Tem que ser fiscalizado.
3: Limitar, inclusive, acesso a sites que não se deva visitar em certas idades. É responsabilidade de pai e mãe isso.
5: Isso. e também do Estado, das plataformas, tá, que fazem
3: todos serão conteúdo. Responsabilizados.
5: Uhum. E aí a gente aqui, enquanto Conselho Tutelar também, né, a gente vai orientando os pais nesse sentido. A gente até pensa que se os pais, né, e toda a sociedade, né, se empenhar nesse sentido, vai dar certo, porque tem aquele joguinho do Roblox, que era muito falado, né, que é o que mais colocava as crianças a perder, que era o mais temido pelas famílias. Uhum. Esse jogo agora já não vai mais ter aquele chat, né, com o ECA digital, é proibido agora. Então, entendi. As crianças não vão mais ter aquele acesso direto com outra pessoa lá, escondida.
3: Se jogar, não vai jogar, talvez, com um adulto, achando que é uma criança, isso, como acontecia antes.
5: E só vai jogar se for com autorização dos pais. É assim que diz o ECA.
3: E aí, né? O pai ou a mãe podem ser responsabilizados, de qualquer forma.
5: No caso, se eles, né, não... Mas, assim, vai ter não só os pais, também as plataformas,
3: todos,
5: né?
3: Todos os que estão integrados aí nessa situação.
5: Nessa situação.
3: Muito bem. Lana, complemente aí o que mais sobre essa situação. Chega bem pertinho do microfone.
6: Isso. Então a gente fala hoje sobre a parte da responsabilidade compartilhada, né? Onde a proteção das crianças e adolescentes no ambiente digital é um dever da família, um dever da sociedade, um dever do Estado e agora também das plataformas digitais, né? Onde elas passam a ter as obrigações específicas, né, para prevenção desses riscos, né? A gente fala também da proteção dos conteúdos prejudiciais, né, onde as plataformas devem adotar medidas para reduzir, né, essa parte do acesso das crianças, dos adolescentes, onde esses conteúdos, de alguma maneira, passam a incentivar, né, a parte da violência, da exploração sexual, da automutilação, do suicídio, uso de drogas e outros materiais inadequados. Né? Então, ali também... A partir dessas obrigações específicas, né, tem a parte da verificação de idade e do controle parental.
3: Perfeito.
6: Né, onde os serviços digitais têm o dever de implementar mecanismos de verificação de idade, oferecer ferramentas que permitam aos responsáveis acompanhar, né, e limitar o acesso. Hoje, o que a gente pode citar é o Instagram, por exemplo. Não sei se vocês sabem, mas desde fevereiro de 2025, a plataforma, ela deixa com que adolescentes entre 13 e 17 anos possam realizar o cadastro nessa plataforma, né? Mas os responsáveis têm que ter um Instagram conectado junto, né?
3: O adulto, no caso.
6: Perfeito. O adulto tem que ter um Instagram conectado. E aí, como que funciona? Esse é um Instagram que ele é privado, né? E ele tem restrições, por exemplo, conteúdos que tem violência, automutilação, uso de drogas, é tudo restringido. Então ele vai ver conteúdos que é para a faixa etária ali, entre 13 e 17 anos, né? E o pai tem o
3: acompanhamento e o controle.
6: Isso, total. E o controle. Aquele Instagram do adolescente, ele não consegue fazer alteração das configurações. Só o responsável que consegue fazer essas alterações dentro da plataforma, que é bem interessante hoje. E eu acredito que a maioria dos pais não sabem, porque a maioria dos adolescentes acabam mentindo a idade no cadastro, né? Para que tenham mais liberdade e acessos, né?
3: Então é preciso realmente acompanhar pessoalmente, isso, pegar o celular, se for o caso, e olhar, né? Já voltamos a falar com vocês, eu vou pedir licença um minuto para a gente registrar os parceiros aqui, mas a gente já segue na conversa que está bem interessante a pauta aqui.
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3: Agora, 10h35, estão conosco aqui as conselheiras tutelares Ângela Raimunda e Lana Alencar. A gente está falando sobre o ECA, mais especificamente o ECA Digital, que é a mais recente mudança, né, do Estatuto da Criança e Adolescente, que foi criado lá em 1990, nesta data, inclusive 13 de julho, com o objetivo de proteger crianças e adolescentes, né? Quando a gente fala aí em medidas de controle, vocês já citaram que houve já caso de sanção, mas o que está previsto em termos de punição ou sanção para quem não fizer esse acompanhamento de forma adequada, para os pais, para as mães, em caso de alguma infração por parte desses adolescentes ou crianças?
5: Então, é assim, ó, quando há essas infrações, se for comunicado para nós do Conselho Tutelar, né, que as pessoas podem fazer o comunicado diretamente do Conselho, né, no Ministério Público, na delegacia.
3: Sim.
5: Então, assim, é um crime igual outros qualquer, né?
3: Uhum.
5: Então, assim, aí a gente vai, se vier para nós, a gente vai direcionar para os órgãos competentes, porque a gente atua com a rede, né?
3: Perfeito, a rede protetiva.
5: Rede protetiva. Uhum. E aí, ali, a partir de cada caso, vai se ver quais que é as medidas que vão ser aplicadas.
3: Adotadas, no caso. Muito bem. Conforme ele prevê a legislação criminal, ou se for o caso civil, tudo agregado ali da forma que for necessário.
5: Dependendo do que tiver
3: acontecido.
5: Do que tiver acontecido. Que, há casos, né, que a gente vê que às vezes os pais têm que responder de alguma forma, tipo, às vezes até com...
3: indenização.
5: Isso.
3: Perfeito. Né? Se atingir honra ou qualquer coisa, se for o caso.
5: Isso.
3: Independente, antigamente o povo não dava muita moral para isso, porque, entre aspas, não dava nada. Esse é o alerta de vocês aqui, então, para os pais que estejam atentos a isso.
5: Isso, porque hoje em dia, né, a senhora pode ver que até a infrequência escolar gera multas hoje em dia, né? Se a gente trabalha.
3: Faltar na escola dá problema.
5: Isso dá problema. Uhum. E às vezes problema gravíssimo, né?
3: Perfeito. Uhum. O povo tem a mania de dizer que o ECA prejudicou crianças. Nunca foi propósito e nem é o resultado. Como é que vocês veem isso? A gente falar um pouco agora sobre a instituição desse estatuto e o resultado dele, pelo que vocês veem no trabalho de vocês.
5: Então, as pessoas veem mesmo o ECA com maus olhos, né? E a gente até entende isso. Mas acontece que o ECA, ele veio para proteger, ele é um órgão, o Conselho Tutelar, ele é um órgão defensor, né? Que foi criado também pelo ECA.
3: Uhum.
5: E o que acontece? As pessoas, por desconhecer a lei, né? Eles jogam, às vezes, em cima do Conselho Tutelar toda aquela responsabilidade, o que a lei prevê.
3: Sim.
5: Nós trabalhamos e obedecemos a lei, porque foi ela que nos criou, não foi nós que criamos a lei.
3: Sim.
5: Né? E aí, às vezes, as pessoas pensam ao contrário, que o Conselho Tutelar que criou a lei. Não.
3: Vocês trabalham para aplicar, para garantir a aplicação do que já está previsto.
5: Nós trabalhamos para garantir que a lei se cumpra.
3: Perfeito.
5: E se nós não trabalharmos assim, nós é que vamos...
3: ser penalizados.
5: Sim.
3: Servidor público não pode prevaricar no seu cargo, tem que assumir a função e fazer o que ele está determinado a ser feito.
5: Exatamente, né? Porque daí as pessoas falam, aconteceu uma situação, o Conselho Tutelar fez isso, o Conselho Tutelar fez aquilo. O Conselho Tutelar, ele vai lá, ele aplica a medida segundo a lei.
3: Uhum. E é obrigatório que vocês o façam, isso é importante a gente colocar. Que recado vocês deixam, então? Nosso tempo passa muito rápido, né? A gente tem ainda 2 minutos aqui. Vamos aproveitar esses 2 minutos para falar para os pais aí ou para as mães o que mais de dicas vocês possam deixar nesse momento em virtude dessa legislação que está sendo cobrada, né? Efetivamente, agora.
6: Uhum. Então, assim, é referente hoje ao ECA e ao ECA Digital, né? Hoje, enquanto conselho, a gente orienta sempre os pais, né, a manterem sempre o controle, né, ali, principalmente das redes sociais, né, porque a gente tem recebido hoje uma grande demanda referente principalmente também a essas questões, jogos que as crianças vêm tendo acesso, e lá dentro eles recebem tarefinhas, né?
3: Nesses jogos.
6: Uhum. Um dos exemplos é de automutilação,
3: infelizmente,
6: né? Então, assim, hoje a gente pede para que os pais se mantenham muito mais atentos, né, do que já estão, principalmente, né, referente aos celulares ali. Porque não é só a rede social, né? É a questão dos jogos também, né? Porque hoje é um desafio muito grande, né? Uhum. Essa questão das redes sociais, da internet, jogos online e demais ambientes digitais, né? Tem que ter um cuidado no geral, né? Porque, querendo ou não, não só as plataformas são responsabilizadas, né? Quando acontece algo dentro do ambiente digital.
3: A família em primeiro lugar, no caso.
6: Exatamente.
3: Né?
6: Os pais respondem, né? Porque, igual a gente... relatou para vocês, é uma responsabilidade compartilhada, né? Uhum. Principalmente dos pais ali, que hoje pode responder judicialmente e às vezes vira pesar no bolso dos pais, né?
3: Muito bem, melhor prevenir, porque o objetivo principal é cuidar das crianças e adolescentes mais que tudo, né?
5: Uhum. E aí, nos casos dos pais também, se eles percebem qualquer infração, também eles podem estar fazendo os comunicados. Pai, a sociedade, professor, né? Todos podem fazer.
3: O assédio que vem online para os seus filhos precisa ser denunciado. É isso que a senhora quer dizer no caso.
5: Isso, né? Precisa
3: se comunicar. Rapidinho, para fechar, perguntar aqui como é que alguém se torna conselheiro. É por eleição ainda, né?
6: Isso,
3: não mudou
6: esse
3: processo.
5: É o processo de escolha.
3: Perfeito. A comunidade que elege.
5: Isso. E o próximo ano já é...
3: Vai ter eleição de novo.
5: Vai ter o processo de escolha e serão 10 conselheiras. Daí será 2 colegiados. Pelo menos
3: aqui
5: está
3: previsto. Isso aqui. Perfeito. Isso, hoje nós temos 1 e vai ter 2, no caso.
6: Hoje nós contamos com 5 conselheiras, né? E aí nós temos uma alta demanda. E aí, por conta disso, agora, né? Agora não, já tem um período que foi aprovado, né?
3: Teremos 2.
6: No próximo ano aí terá eleição para 2 conselhos, né? Com 10 conselheiras daí.
5: Que assumirá no ano de 2028.
3: Isso. Perfeito. Meninas, obrigada pela vinda de vocês. Parabéns pelo trabalho. E vamos seguir controlando e cuidando aí. Que cada um faça a sua parte, né?
5: Sim, com certeza.
3: Obrigada.
5: Obrigada, eu que agradeço, tá? Um abraço para vocês.
3: Obrigada, estamos sempre às
5: ordens. Estamos sempre à disposição.
3: Igualmente.
6: Só reforçando, tá? Fala. O Conselho Tutelar está à disposição da sociedade. E caso você queira fazer alguma denúncia de forma anônima, você pode fazer pelo nosso telefone de plantão, que é o 666-99715-9077. Ou também tem a plataforma digital, que é o Disque 100.
3: Uhum,
6: tá?
3: Pode
6: onde
3: denunciar
6: você
3: também.
6: Pode denunciar para lá, que cai em alguns órgãos, como Conselho Tutelar, Delegacia, Ministério Público, tá? Então, nós estamos à disposição. Muito obrigada pela oportunidade de passar mais um pouco de informação para a sociedade, né?
3: A gente que agradece. Nós temos que ir para o intervalo. Estamos com a Rede TV, a Cidade Verde, nos transmitindo ainda. Vamos para o break com eles também. A gente já retorna com mais aqui na Voz do Povo. Obrigada, meninas. Não sai daí, você de casa.
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3: Agora 10h47.
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3: Vamos em frente. Recebendo aqui com muito carinho hoje, Secretaria da Mulher, a nossa primeira-dama Mara Fernandes, a secretária adjunta Ana Paula também está aqui. Obrigada pela presença nos estúdios. Tem que passar, de vez em quando, assinar pontos as mulheres aqui, onde as mulheres comandam, tá? Por favor. Mara Fernandes, é sempre uma satisfação. Seja bem-vinda. Bom dia.
17: Bom dia, Marlene. Bom dia, Raíssa. Bom dia aí todos os ouvintes. Um grande prazer estar aqui. Realmente, já fazem uns dias que eu não venho, né?
3: Exatamente. Tem que vir colocar o povo a par das boas novas. Mas hoje ela vem por provocação nossa, para a gente falar um pouquinho de um momento recente em relação à segurança pública, especialmente direcionado às mulheres. Eu sei que estava na sua pauta desde o começo, quando foi criada a secretaria, termos uma delegacia da mulher. Primeiro passo grandioso aí dado e uma realização, uma grande conquista, né, primeira-dama?
17: Isso mesmo. Ai, Marlene, eu falo que é uma realização mesmo de até de um sonho nosso, né? Desde que a gente assumiu aí a secretaria, a gente viu essa necessidade de ter uma delegacia especializada, né, ao enfrentamento aí à violência contra a mulher e as crianças, enfim, né?
3: Sim.
17: E a gente vem lutando. Essa luta não começa de agora, né? A gente observou em 2003 já, o então, na época, o vereador Mauro Save fez uma indicação, uma lei autorizativa para ter essa delegacia, e de lá para cá começou-se uma luta. Mas a gente sabe que tudo é no seu tempo, né?
3: Sim, o Estado é grande, né? E é uma situação que depende do governo estadual, de fato, né?
17: Exatamente. Então, assim, houve, né, uma luta, depois aí no governo do Ari Lafim também se criou um núcleo, né, de atendimento, mas isso ainda era muito pouco, né? Então, a gente queria a delegacia, a gente lutou desde o primeiro dia, eu estava incansável. Toda vez que eu ia a Cuiabá, toda vez que eu encontrava alguém que podia, né, me ajudar nesse...
3: Dava uma cobradinha.
17: Eu dava uma cobrada e eu falava, né, e o prefeito, né, o Ale e o Acácio, nessa luta junto ali. E deu certo, né? A gente foi chamado aí mês de março, se eu não me engano, final de março, abril, para uma reunião, onde o governador Otaviano Piveta fez a proposta, né, da gente construir e eles entrarem com o pessoal para trabalhar, e o mobiliário, enfim. E a gente veio nessa luta, nessa corrida, para poder conseguir deixar pronto, né? Uhum. A gente até pensou num prédio próprio, mas o pessoal mesmo ali da delegacia, a doutora Laísa, achou que ficaria um complexo se ficasse ali onde
3: próximo,
17: estava.
3: Anexo, no caso, a
17: exatamente.
3: Delegacia.
17: E a gente conseguiu fazer e ficar ali tudo junto. Depois tem a Politec, que vai ser ali ao lado também. Então vai ficar, na verdade, um grande complexo, que não vai precisar sair dali, né?
3: Perfeito. É importante isso, porque Politec precisa estar perto por causa dos exames de corpo de delito que tem que ser feito. Não precisa transportar essa pessoa, essa vítima ainda, né?
17: Exatamente. Se a gente fosse sair dali, depois a gente ia ter que
3: retornar para ali no atendimento.
17: É, então a gente acredita que ficou fantástico. Ficou
3: ideal.
17: Ficou ideal. Ficou um espaço bacana, um espaço acolhedor. A doutora Laísa é uma grande parceira aí nessa luta. É uma mulher que tem visão e cada pouco ela falava, vamos fazer assim, vamos aqui, né? E eu acho assim, se abraçou, o Conselho de Segurança foi super parceiro, a questão de todos os móveis ali planejados foi via Conselho de Segurança, eles foram muito parceiros, então ficou um local bonito, um lugar aconchegante, que o nosso sonho seria que nossas mulheres não precisassem
3: que
17: procurar
3: a
17: delegacia.
3: Que a gente nunca precisasse conhecer, né, esse espaço.
17: Mas precisando que essas mulheres sejam bem atendidas, que essas mulheres sejam acolhidas, que seja um espaço realmente onde elas vão dar o primeiro passo, Marlene, para poder se renovar, para poder começar de novo, para elas verem que tem algo além do que elas estão vivendo, né? Uhum. Então, eu sempre falo, a denúncia é o primeiro passo que a mulher dá. Uhum. É o mais difícil? Eu creio que é o mais difícil. Porque não é fácil, né, a mulher ter, sim, né, e fazer a denúncia. Mas é dali que tudo vai começar. Então, ela vai, ela faz a denúncia, se precisar uma protetiva, enfim. E ali ela vai estar acolhida. Nós temos um espaço ali, a sala Lilás, que a gente fez também, com espaçozinho para as crianças, porque muitas vezes a mulher vai junto com os filhos.
3: O filho depende da mulher, no geral, né? De estar com a mulher para a segurança, enfim.
17: Então temos a psicóloga também que atende as crianças hoje, né? Uhum. Lá. É uma profissional que é a prefeitura que
3: mantém,
17: que
3: lá,
17: mantém,
3: caso,
17: né, uhum, a psicóloga e duas estagiárias, então elas atendem as crianças e os adolescentes. E agora já está no nosso radar, a gente vai colocar mais uma psicóloga para o atendimento das mulheres lá também.
3: Bem importante. Uhum. Dona Mara, eu vou pedir licença um minuto para a gente falar dos parceiros, mas a gente já retoma o assunto que é bem interessante para todas nós, né? Vamos lá.
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3: 10h54, sigo aqui conversando com a nossa primeira-dama e secretária da Mulher, Mara Fernandes. Delegacia da Mulher agora já implantada, delegacia especializada, vale destacar, não é? Ela ainda não está no ideal. Falta o quê agora?
17: Na verdade, vão vir mais pessoas para
3: o efetivo melhorar.
17: Mais um efetivo, que eles estão terminando a academia, termina em setembro. Então, a partir de setembro, é um compromisso do Estado que seja ampliado esse número de profissionais. Hoje, ela conta com 4 investigadores, uma escrivã, que é do Estado, mais 3 escrivãs contratadas. Perfeito. Então, para ficar um cenário perfeito, Marlene, a gente precisa mais 6 investigadores e 4 escrivãs.
3: Que aí vai ter o funcionamento 24 horas nesse espaço.
17: Não.
3: Ainda
17: continua
3: não.
17: O atendimento das 8 às 18. Para ter o atendimento 24 horas, é muito mais pessoas
3: muito
17: que
3: mais
17: precisam
3: que
17: por
3: isso
17: causa
3: ainda.
17: Dos plantões.
3: Então, vamos continuar cobrando aí no futuro.
17: Agora, essa é uma a próxima luta nossa para que se torne 24 horas.
3: O espaço já está ali, mas o plantão normal, o plantão geral atende as mulheres também.
17: Atende, atende, é para ser atendido, né, com respeito, com acolhimento, com o que as nossas mulheres necessitam. Uhum. Então a gente acredita que agora vamos continuar nessa luta aí.
3: Sim.
17: E que eu tenho certeza que dentro em breve a gente vai conseguir que essa delegacia seja 24 horas.
3: Uhum. Muito bem, importante que está lá colocada. Mas não é só esse o ponto. A senhora mesma disse que é o primeiro passo no caso da violência, não é contra a mulher, da violência doméstica, enfim. É, a própria secretaria, desde quando a senhora assumiu também, tem ofertado outros serviços para atender essas mulheres, né?
17: Isso mesmo. A gente tem todos os dias aí pensado, né, projetos, estratégias, e a gente vem ampliando esse leque no atendimento às nossas mulheres. Hoje, a gente atende tanto a psicoterapia clínica com uma psicóloga lá na Casa Aconchego, atendendo todos os dias, semanalmente, as mulheres, para tratar a saúde mental dessas mulheres. Temos mais 2 pontos, que são os espaços de acolhimento e sala lilás, que a gente chama. Um funciona na Zona Leste, na Upinha da Zona Leste, e o outro aberto recentemente no Rota do Sol, lá no PSF do Rota do Sol, também durante todo o dia. Então, nós temos aí três psicólogas atendendo a terapia, psicoterapia clínica, né, das nossas mulheres. E a próxima sala lilás, que já está quase pronta, final desse mês, máximo mês que vem, nós vamos inaugurar, que é na UPA Central, que também vai ser um outro ponto. Então, assim, hoje, Marlene, nós temos 3 pontos de atendimento e as nossas 3 psicólogas estão com as agendas já fechadas. Então, conforme vai dando alta, vai entrando outras que estão ali aguardando. Apesar de que hoje acho que a gente conseguiu quase já que zerar essa lista aí de
3: a fila de espera
17: de atendimento.
3: Que bom.
17: E temos uma novidade lá na Casa Aconchego, que é uma terapeuta que faz as terapias alternativas hoje. Então, a gente tem oferecido essas terapias também para as nossas mulheres, já estão acontecendo. Os cursos profissionalizantes que a gente tem direcionado às mulheres que, por vezes, precisam voltar para o mercado de trabalho, mas não tem uma formação. Uhum. Então, a gente tem opções para dar, de acordo com o que a mulher sabe e gosta de fazer. Temos encaminhado para o mercado de trabalho, né? Temos vagas com algumas empresas que são parceiras, que atendem essas mulheres. Então, isso é extremamente importante. Eu falo que a liberdade financeira da mulher também é um grande passo, né? Porque ela decide daí o que ela vai fazer. Hoje começou na Casa Aconchego um curso de corte e costura em parceria aí com a ONG Sirinho. Então, vão ser 100 mulheres atendidas, né? 4 turmas durante o dia por 30 dias. Então, é um curso para iniciante, mas já fizemos o compromisso que, em essas mulheres gostando, tendo perfil e querendo continuar, nós vamos fazer um próximo módulo também.
3: Que legal.
17: Então, são coisas que a gente vem aí oportunizando para as nossas mulheres.
3: É importantíssimo esses espaços, né, que estão sendo ofertados para que elas sintam realmente que não estão sem ajuda, sem apoio, né, Mara? Porque às vezes a rede protetiva pessoal, a rede de apoio dessas mulheres está longe da cidade, mudaram-se para cá, de repente, sei lá de onde, né?
17: Exatamente, Marlene. Eu esses dias até eu estava num evento, encontrei uma mulher e estava conversando com ela e ela foi me falar de uma situação que ela estava vivendo. Eu falei, olha, vai lá na Casa Aconchego, a gente pode te ajudar. Ela falou assim, não, Mara, não precisa, eu já estou lá. Ela falou, já estou sendo atendida,
3: olha,
17: agradeceu. Então, isso é uma coisa assim que deixa a gente muito feliz. Porque o que eu sempre falo, em todos os lugares que eu vou, nos ajude a informar as pessoas, a dizer que hoje existe um espaço que a mulher tem acolhimento, que ela tem direcionamento, que ela vai ser acolhida. E eu sempre falo assim, ó, o que a gente consegue fazer, a gente faz na hora, e o que a gente não consegue, a gente corre atrás. Sim. A minha luta, Marlene, a minha e da minha equipe, todos os dias, da prefeitura, isso é um pedido, é um desejo do nosso prefeito, do Alê, do Acácio, que não deixe ninguém sem ser atendido e que tudo chegue lá na ponta para essas pessoas que mais precisam. Eu gosto muito dessa pauta, eu gosto de estar perto das pessoas, né? Gosto de ouvir. Então, assim, eu quero muito que isso chegue para as nossas mulheres, que elas não estão sozinhas, né? Hoje elas têm a quem recorrer e o que a gente não puder fazer na hora, a gente vai correr atrás e vai ajudar.
3: Muito bem. Algum contato que possa ser deixado para o acesso a essa casa, que tem já um nome tão apropriado, né? A Casa Aconchego.
17: Então, a nossa Casa Aconchego, ela fica na Avenida Curitiba, número 3445, ali no bairro Bom Jesus. Fica quase ali perto da Loja Mania, um pouquinho para o lado ali da Avenida Brasil. O telefone é 3545-4777.
3: Perfeito.
17: Então, nesse telefone aí, a mulher recebe todas as informações, recebe auxílio. Nós temos a Luizinha, que é a nossa... É, eu falo que a Luizinha é a primeiro rostinho.
3: Cartão de entrada.
17: Cartão de entrada, é uma pessoa, né? Está sempre com um sorrisão no rosto para receber as nossas mulheres. Temos a doutora Alessandra, que é a nossa assessora jurídica, também, que nos dá um apoio incrível. Então, a mulher, às vezes, ela tem uma dúvida jurídica, Marlene. Às vezes, ela precisa... Ah, não sei para onde eu vou. Vai lá, a doutora Alessandra direciona também. Temos as nossas assistentes sociais, que fazem as visitas, que ajudam. O nosso armazém social, que está, né, a todo vapor, bombando lá, a gente ajuda. E vamos mudar para um lugar maior aí, dentro de pouco tempo, também está quase pronto. Então, vai ser um grande passo também lá na Zona Leste. Lá nós queremos ter curso profissionalizante também para as nossas mulheres, nós vamos ter espaço. Enfim, eu acho assim, a secretaria tem dado passos, a gente tem evoluído todos os dias. Precisamos melhorar muito, né? A gente sabe, mas nós não desistimos. A nossa luta é diária, a minha disposição e da minha equipe é muito grande. A gente quer muito poder auxiliar para tirar essas nossas mulheres aí desse possível ciclo de violência que elas venham vivendo.
3: Perfeito. Obrigada, primeira-dama. Eu preciso encerrar com a Rede TV Cidade Verde, né? Estão lá esperando para já startar com o Ivan Oliveira e a equipe. O Sorriso Acontece até aqui nos transmitiram. Obrigada aos telespectadores e obrigada à senhora também pelo tempo. E estamos às ordens aqui. Vou aguardar as boas novas em relação, inclusive, ao GAF, né? A gente já estava combinando antes uma pautinha próxima aí desse grande evento. Mulheres estarão lá também.
17: Estarão, sim. Eu quero voltar aqui, Marlene, na próxima semana, se for possível, para a gente falar disso. Mas já dizer, para as nossas mulheres, para toda a população, fica essa dúvida, né, do GAF. Ah, mas o GAF, ele é aberto para toda a população. A gente faz questão que todos possam passar por lá. Vai ter coisa acontecendo todo dia, o dia todo. Então, assim, o transporte coletivo rodando, levando, para que todo mundo possa conhecer o espaço e estar vivendo essa experiência única aí para o nosso município, vai ser fantástico.
3: Muito bem, vamos agendar já então. Obrigada mesmo e bom trabalho para vocês. Parabéns.
17: Obrigada, Marlene. Obrigada, Raíssa. Obrigada, Ana Paula, que está aqui junto comigo.
3: Sim.
17: Um abraço a todos, então.
3: Valeu. 11:02, 11:03, quase intervalo. Rapidinho, a gente já retorna com mais aqui na Voz do Povo. Acidente, tá, moçada? Fala, Raíssa. O que é? Quilômetro? Ah, o Rafael mandou aqui. Vamos lá. Já só para lembrar... Vamos agradecer a primeira-dama aí. É BR-163 interditada, tá, moçada? Quilômetro 716. Atenção, quem está indo para a rodovia BR-163 ou quem está lá. A pista está totalmente interditada neste momento. A nova rota foi acionada às 10h18 hoje, quando a gente estava aí, pouquinho depois que a gente entrou no ar, para o atendimento desta ocorrência no quilômetro 716 da BR-163, envolvendo um utilitário e um veículo de carga. Pista totalmente interditada, eu reforço aqui. Equipes de resgate da Nova Rota e Corpo de Bombeiros estão no local e já confirmaram, lamentavelmente, a morte de dois ocupantes do veículo de passeio, o carro pequeno. O motorista da carreta está recebendo atendimento. Informações iniciais apontam para uma colisão frontal que resultou neste gravíssimo acidente que a gente já mostrou algumas imagens aí encaminhadas para a nossa equipe. O alerta para você que está na rodovia, que tenha paciência e cuidado, e para quem pensa em sair, espera um pouquinho. Se a gente conseguir, avisa assim que liberar a pista, mas ainda não há previsão, tá? Intervalo, nós já voltamos. Música.
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3: 11:08, a gente segue aqui com A Voz do Povo, agora nos estúdios conosco o Dr. Ângelo Demarco, para falarmos do Instituto Dr. Ângelo Demarco e mais que isso, plantão safra chegando, é isso, doutor? Bom dia, seja bem-vindo.
27: Muito bom dia, Marlene, bom dia a todos os nossos ouvintes da querida Rádio Sorriso, é muito bom estar aqui de novo. Falar um pouco do nosso trabalho, da nossa clínica, do nosso instituto, né? que já vem se consagrando há mais de 15 anos aqui na cidade de Sorriso, atendendo toda a população e cidades vizinhas também que buscam Sorriso como um polo para fazer os seus afazeres, as suas atividades e também fazer as suas compras, né, que querendo ou não movimenta muito. Muito
3: perfeito.
27: Bom estar aqui, Marlene.
3: Muito bom receber o senhor. O plantão safra já é tradicional do pessoal do Instituto Dr. Ângelo Demarco, né?
27: Perfeito. Isso é uma coisa que vale ressaltar, por mais que tem muitas pessoas que já saem, mas a cidade cresceu, então para os novos, os intermediários aí. É, há muitos anos, há mais de 15 anos eu já vim com essa metodologia de fora, com esse método, com essa prática de realizar campanhas na odontologia, coisa que era muito raro você ver, ou quase, bem dizer, impossível de ver. É, antigamente você passava aqui, você não via nunca um dentista aí numa rádio, numa televisão falar ao vivo, né? Pode pegar, em 2010 para trás, foi quando eu cheguei em 2009, não se via essa prática na odontologia, muito menos propaganda. Até dependendo do tipo de propaganda, até porque o conselho nosso, o conselho regional também
3: regulamentava. Com seriedade, né?
27: Isso, permitia algumas coisas, outras coisas não, então era um pouco limitado. Mas dentro da legalidade a gente sempre tentou explorar esse lado e passamos a se consagrar como um dos primeiros pioneiros dessa prática de vir falar ao vivo na televisão e na rádio, inclusive, como estamos aqui hoje em áudio e vídeo, e praticar. Então o plantão foi uma coisa que eu criei, pessoalmente, há muitos anos, para atrair pessoas, para mostrar a possibilidade, as oportunidades de tratamento como um todo.
3: Perfeito.
27: E não
3: até
27: apenas para alguns, né?
3: Existe muita evolução, né? Nesses últimos anos, cada vez mais, a coisa vem com mais modernidade, facilidade. Hoje em dia, você repõe a dentição de uma forma bastante rápida.
27: Mas com certeza, olha, eu que vivo isso há quase 18 anos, já estou vivendo odontologia, eu lembro como começou, e cara, e hoje parece que tem uma necessidade tão grande de você ser cada vez mais rápido, mais ágil. Né?
3: Mas mantendo a qualidade.
27: Mantendo a
3: vale
27: qualidade,
3: destacar, né?
27: Com certeza. Então, antigamente não tinha, até as pessoas eram mais calmas. Até
3: tinha
27: o paciente.
3: O paciente era paciente, antigamente.
27: O nome já diz, é paciente, que tem que ter paciência. Então,
3: não,
27: assim,
3: não é
27: até,
3: mais paciente.
27: Até os pacientes entendiam que demorava, que precisava daquele tempo. Hoje eles têm o recurso, eles têm a tecnologia, eles têm as informações. Então eles já entendem.
3: Eles sabem que não precisa mais esperar todo aquele tempão.
27: Isso,
3: né?
27: E a gente já vem há muitos anos. Desde uma boca, um exemplo aqui, por exemplo, antigamente, eu já falo antigamente muitos anos, mas eu já faz mais de 10 anos que eu pratico isso. A pessoa chegava lá, precisava fazer enxerto, antigamente era fazer enxerto da boca, esperava 6 meses.
3: Para aquele enxerto ósseo integrar,
27: formar.
3: Aí, no caso.
27: Suturava o paciente e ia para casa. Dali 6 meses ia lá, abria de novo, mais uma cirurgia para colocar os implantes, que são os parafusos, os pinos.
3: Sim.
27: Tampava e dava ponto, mais 6 meses, já ia para 1 ano. Para daí depois começar a colocar em dente. E eu já pratico isso devido a... Eu ando muito, vocês veem que eu viajo, busco conhecimento. E a gente também vai se desenvolvendo como ser, como pessoa, como profissional. Então... E eu mudei essas técnicas há muito tempo e hoje em uma semana, aí, 4, 5 dias, a gente já entrega de forma provisória
3: um
27: protocolo,
3: sorriso.
27: Um sorriso para a pessoa, cara. Isso aqui é incrível.
3: Fantástico.
27: É algo que eu já venho, para muitos é novo para a cidade, mas eu já pratico isso há muitos anos. Então as pessoas me procuram muito devido a essa agilidade.
3: Por causa disso mesmo.
27: E uma equipe, eu sempre reforço, gente, eu tenho uma equipe por trás hoje que trabalha comigo. Temos hoje, dentro do nosso grupo, o Grupo Ângelo Demarco, tem 3 unidades aqui na cidade hoje, para justamente o paciente ter amparo. A pessoa que vem aqui não contrata apenas o Ângelo Demarco, contrata, logicamente, eu, a minha identidade, que tem a garantia e certeza que vai receber, mas tem toda uma equipe que pode dar apoio e suporte por trás. Então, não precisa necessariamente eu estar lá. Então, o paciente tem um apoio, um tripé, né, o tripoidismo, de ter essa oportunidade de, ó, o doutor está lá disponível, vai lá e atende. Então, ninguém fica sem atendimento hoje. Olha
3: perfeito,
27: que interessante.
3: Fantástico. Mas o plantão é um momento para realmente esse paciente novo, talvez conhecer o processo e marcar o seu horário já.
27: É, o plantão safra é homenagem à safra do milho que nós estamos vivendo agora, né? Muitos ainda, a gente entende que parece que está indo para o final, mas muitos ainda estão na metade, começando.
3: Sim,
27: mas enfim, nessa fase então na colheita. E é um momento ainda que as pessoas buscam, após a safra, né? Até eu comentei antes que as pessoas saem muito para fazer a safra. Antigamente você notava mais, mas hoje a cidade cresceu. E depois elas voltam com um pouquinho do seu capital, com seus ganhos, com as suas comissões para buscar tratamento. Por que nesse momento? Porque é o tempo que a gente precisa. Todo mundo quer. Final do ano fala assim, viajar.
3: Sim.
27: Ou é comprar um carro, ou é uma roupa, ou preparar. E tem gente que quer arrumar os dentes, né? E o povo, quer,
3: bem,
27: o povo quer arrumar os dentes porque eles querem viajar. Então eu já aviso agora, não chega lá em novembro, como agoniando nós, como todo ano acontece, no bom sentido.
3: Vamos
27: quero
3: aproveitar.
27: Meus dentes no mês que vem, gente, aproveite, porque esses 3 a 4 meses, já estamos entrando em agosto, agora até dezembro, são 4 meses e meio que nós temos. É o tempo mínimo necessário para a gente conseguir entregar uma coisa de qualidade e condição para você.
3: Já definitivo.
27: Isso.
3: Daí, né? Aquele provisório sai antes disso. Mas
27: lógico, mas
3: ele
27: é o espelho de um definitivo, a gente já coloca ele dessa forma. 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Esse é o momento para vocês entrarem agora em contato, falar com a Adriele, que é a minha secretária do call center.

0: pessoas buscam muito e acreditam muito no nosso trabalho, Marlene.
1: Então vamos encher essa agenda aí, correndo para não perder a vaga. 999-19-4991, é isso?
0: É isso mesmo, a gente faz um planejamento, passa um orçamento, conversa com o paciente, negocia, temos várias maneiras de negociar isso. O nome já diz safra, para alguns tipos de tratamento, isso é importante. Algumas modalidades, dependendo do valor, a gente consegue também fazer um tipo um plano safra, dependendo da condição, da situação de cada caso. Então é bom
1: ressaltar. Tem que ir lá
0: ressaltar.
1: Conversar mesmo.
0: Perfeito. É isso daí, pessoal. Bem. Aguardo com vocês, então. Entre em contato agora mesmo. Aproveite que tem gente aguardando a sua ligação. E venha nesses 3 dias e aproveitar também a sua grande chance, a oportunidade de você ter de volta a sua qualidade de vida através da mastigação, do sorriso e dos seus dentes, né?
1: É perfeito. Isso aí. Obrigada, doutor Ângelo. Sempre bem-vindo aqui à Voz do Povo, né? Um parceiro nosso de longa data também. Agora, 11h15, 11h16, bora falar dos parceiros, Raíssa?
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1: 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Em tempo, vamos lá, produção, com a próxima matéria. Deixa eu chamar a Raíssa aqui, porque foi uma situação também, a situação que envolveu aí sequestro de um motorista de aplicativo, cárcere, roubos, inclusive agressão à equipe de reportagem.
2: Foi uma situação bem complexa, Marlene, porque esse grupo, uma maior e 3 menores de idade, inicialmente eles chamaram um motorista de aplicativo para uma corrida. E quando esta vítima chegou ao endereço, foi surpreendida por este grupo e a todo tempo ameaçada. E eles fizeram com que este motorista percorresse vários pontos da cidade sob ameaça, sequestraram ele e fizeram com que este homem participasse de alguns roubos. Ou seja, ele estava ali na mira de uma arma desses criminosos,
1: dirigindo
2: para eles. E eles foram até uma residência, assaltaram uma residência junto com este Uber. Dentro desta casa, eles deixaram outra família trancada e foram ainda em outros locais com este Uber. Esta família acionou a polícia e a família ainda disse que o motorista do Uber parecia estar ali coagido. E quando os criminosos libertaram o Uber ligou para a polícia, então foi identificado que ele seria a segunda vítima após a família, né, da residência, uhum, acionar a polícia. Então, de madrugada, eles conseguiram identificar todo esse grupo, os três menores e a maior, e realizar a

0: detenção deles. A mãe dela ainda não queria que ela fosse presa, fez o maior escândalo, não queria que ela fosse detida. Os celulares foram todos recuperados, infelizmente algumas transferências bancárias foram realizadas. E quando a Bonita chegou na delegacia, Bonita que não era tão bonita assim, chegou na delegacia, ela ainda ameaçou as equipes de jornalismo que estavam lá, agrediu o repórter e a todo momento ficava ali tentando nos intimidar.
1: Que loucura, machona a bichinha, hein? Vamos ouvir os detalhes dessa matéria? Vamos lá, produção.
0: A arma de fogo e as munições apreendidas estavam em posse de 3 menores de idade e uma maior até a madrugada de domingo, quando o grupo criminoso foi detido pela Polícia Militar e Força Tática após cometer roubos, sequestrar um motorista de aplicativo e manter duas pessoas em cárcere privado. A situação toda aconteceu no bairro São Francisco e, em uma ação rápida das forças de segurança, foi possível identificar os suspeitos e recolher a arma utilizada no crime.
2: A operação aí comandada pelo tenente-coronel Jorge Almeida, tenente-coronel Inácio, e a operação no dia de hoje desencadeou aí num roubo, onde fomos solicitados pela vítima, fizemos diligências pelo local e colhemos mais informações e no decorrer da ocorrência logramos êxito em prender esses menores, que são bastante violentos, age com bastante violência contra as vítimas, foram uma residência e o Uber, o roubo do Uber e também o sequestro, porque eles fizeram o sequestro do Uber e transitaram pela cidade com ele em seu poder. Então isso aí também configura o crime de sequestro.
0: O grupo manteve o motorista sob ameaças, obrigando a percorrer vários pontos da cidade. Após o fim das sequências de roubos, o grupo ainda discutiu se iria matá-lo ou não.
3: Posterior, após esse roubo, eles pararam num canto lá, aí ficaram optando lá, decidindo se ia matar o Uber ou não. Aí um deles optou por não matar, aí ordenaram que o Uber abandonasse eles num ponto escuro lá e desceram no matagal lá e o Uber foi embora. E solicitou apoio policial.
0: Os militares identificaram os suspeitos e, durante a abordagem, a mãe da suspeita tentou impedir a detenção, sendo necessário o uso da força moderada. Os celulares roubados estavam escondidos em uma região de mata próximo à residência. Ainda durante o andamento da ocorrência, já na delegacia, a suspeita maior de idade passou a ameaçar equipes de reportagens que estavam no local trabalhando, ameaçando de morte colegas de imprensa e até mesmo agredindo e intimidando. As ameaças foram registradas no boletim de ocorrência pela Polícia Militar.
1: Pois é, gente. Bom, vão responder. Ainda bem, né, que já foram identificados e que fiquem presos. Essa é a nossa expectativa. A gente sabe do trabalho sério que a autoridade policial realiza. Aproveitar e mandar um abraço aqui pro Sargento Adriano, que é ouvinte da emissora, é isso, Raíssa?
0: Ouvinte da emissora lá de Sinop, da Força Tática de Sinop, que estava aqui em Sorriso durante esse fim de semana na operação e ele comentou que houve a Sorriso FM.
1: Que bom. Ficamos felizes. Abraço. Obrigada, Sargento. Intervalo, né, produção? Daqui a pouquinho tem oportunidade. Olha só, o movimento do Senai aqui em Sorriso. Vamos falar já já com a gerente de operações. Você vai saber num instantinho. Não sai daí.
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1: 11:28 agora.
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1: Vamos juntos, a gente está recebendo com muito carinho aqui a Lúcia Pereira, ela que é a gerente de operações do Senai Sorriso, porque amanhã teremos um momento bem importante para quem procura vagas no mercado de trabalho, é isso, Lúcia? São boas novas, né? Bom dia, seja bem-vinda.
14: É isso, são boas novas, um bom dia a todos, bom dia aos ouvintes da Rádio Sorriso.
1: Satisfação em recebê-la aqui para a gente falar, então, sobre esse momento importante que o Senai organiza, não é? É um mutirão? O que, que é que vai acontecer amanhã aqui em Sorriso?
14: Isso, é uma iniciativa do IEL Mato Grosso e ele busca conectar empresas e trabalhadores em busca de novas oportunidades. Uhum. É um movimento que acontece não só aqui em Sorriso, mas também em 7 municípios do estado do Mato Grosso. Uhum. E tem por objetivo ofertar mais de 360 vagas para o mercado de trabalho.
1: Aqui em Sorriso, esse número de vagas ou são para outros municípios também as vagas em si?
14: Não, esse número de vagas abrange todo o município. Ele vai acontecer em 7 unidades, 7 SENAIs do estado de Mato Grosso.
1: Em todo o estado, esse número de vagas.
14: E aqui em Sorriso serão especificamente 27 oportunidades para a empresa FS e 13 para Sorriso e 14 para o município de Lucas do Rio Verde. Mas a prospecção vai acontecer somente aqui na unidade em Sorriso para essa indústria.
1: Ah, é uma indústria que trabalha com o quê?
14: É uma indústria de biodiesel, né? Biodiesel. E aí nós vamos ofertar várias vagas, desde vagas operacionais até para vagas de analistas.
1: Muito bem, para atuar nessa empresa. A sede dessa empresa é aqui em Sorriso?
14: A sede dessa empresa é aqui em Sorriso e em Lucas do Rio Verde.
1: Perfeito.
14: E aqui no Nortão tem mais vagas, tá? Uhum. Também nós vamos ter vagas lá em Lucas do Rio Verde para outras indústrias, a Amage, Cavaco Forte, MBRF. Aqui em Sinop também vai acontecer o mutirão, também amanhã dia 14, também das 8 às 11, vai ofertar vagas também para o Grupo Lime e para o Sicredi. Então é uma grande oportunidade, não só para Sorriso, como para várias empresas e indústrias aqui do norte, do Mato Grosso.
1: E como é que vai ser esse atendimento? Quem chegar primeiro vai ser atendido? Precisa agendar a participação? Como é que vocês vão organizar isso?
14: É bem importante que o candidato leve o seu currículo atualizado e que ele chegue cedo, porque vão ser distribuídas senhas e essas senhas são limitadas.
1: Ah, entendi. Para o atendimento no dia, no caso. Em que local que vai ser isso?
14: Vai ser na unidade de Sorriso, aqui na unidade de Sorriso, isto. Em Lucas do Rio Verde, na unidade de Lucas do Rio Verde. Em Sinop, na unidade de Sinop. Sempre na unidade do Senai.
1: Senai ainda é um pouco novo, digamos, aqui em Sorriso. Então dá para reforçar o endereço para quem está nos ouvindo?
14: Claro. O Senai Sorriso fica na rua São Cristóvão, no bairro Jardim América.
1: São Cristóvão, Jardim América. Muito bem. E lá, a partir das 8 da manhã, é que vai acontecer amanhã esse mutirão.
14: Isso, das 8 às 11. É importante que os candidatos cheguem cedinho, se quiserem chegar antes das 8, desde as 7, o Senai já está aberto para que ele pegue a sua senha e, em posse do seu currículo, vá concorrer a essa vaga e a essa oportunidade.
1: Tá. As vagas, elas têm possibilidade de ingresso quem não tem nenhuma experiência ou é para quem já tem experiência?
14: Pra...
1: O que vai ser isso?
14: Perfeita pergunta. Para quem não tem nenhuma experiência, para quem já tem experiência, é realmente uma oportunidade gigante de entrar no mercado de trabalho ou de se aperfeiçoar, de entrar, né, de voltar ao mercado de trabalho, de ingressar ou retornar.
1: A gente estava vendo aqui que em alguns setores salários ultrapassam até os R$5.000, dependendo, claro, da função a ser exercida, né? São boas remunerações, inclusive.
14: São ótimas remunerações. A gente traz aqui até R$5.100, porque é o que está sendo ofertado nesse momento aqui em Sorriso. Mas existem vagas, inclusive, para engenheiros que superam os R$9.000.
1: Para engenheiros acima de R$9.000, inclusive. Vai ser não só tudo nesse mutirão, vai ter vaga também.
14: Tudo nesse mutirão. São 360 vagas no estado inteiro.
1: Além do currículo que você já citou, pode ser um currículo simplificado? Como é que é? O que tem que levar também? Documentação pessoal, claro.
14: Documentação pessoal, identidade, CPF, comprovante de residência e o currículo. Mas também se o candidato não tem currículo, tem um número de telefone pronto, tem um número de telefone que eu vou deixar aqui. Uhum. E nós temos um consultor do IEL que ajuda, inclusive, a preparar o documento, se for o caso.
1: Às vezes a pessoa tem um pouco de receio, né? Primeira vaga que eu estou buscando, não tem ideia o que é para pôr nesse currículo, meu Deus.
14: Perfeito. E IEL apoia, inclusive, nisso.
1: Porque o próprio Senai tem essa função. A gente estava combinando com ela aqui para vir em outro momento falar com mais propriedade em relação a trabalho do Senai, que é um fomentador do emprego dentro da indústria especificamente, não é? Até por isso que vocês estão abraçando essa causa desse mutirão agora, né?
14: Exatamente. O Senai, ele tem por objetivo preparar, capacitar a mão de obra para o mercado de trabalho e o IEL, nosso parceiro, tem por objetivo entregar essa mão de obra para a empresa e para a indústria.
1: O IEL é o quê? É um instituto?
14: É um instituto que é o nosso irmão, né? O Senai faz parte da FIEMT, nós somos então o SESI, o Senai e o IEL. E o IEL, então, é um grande parceiro. O Senai capacita e é o emprega.
1: Que legal. Você fica um pouquinho mais com a gente aqui, Lúcia. Vamos falar dos parceiros, mas a gente já segue na conversa aqui, porque quando fala de vagas no mercado, emprego, as pessoas realmente têm interesse.
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1: 11h35, a gente está conversando aqui nos estúdios com a Lúcia Pereira, gerente de operações do Senai aqui em Sorriso, porque amanhã vai ter um mutirão do IEL, uma ação especial, né? Um dia E. Por que que fala E? Geralmente fala um dia D. Por que que é E? Dia de emprego?
14: Da empregabilidade.
1: Empregabilidade. Como isso é que está na visão do Senai ou Mato Grosso em termos de emprego? A gente viu um bom momento, né? Em termos de vagas ofertadas.
14: A gente vive um momento pungente no Mato Grosso em relação a isso, né? Nós temos muitas vagas sendo ofertadas, nós temos várias oportunidades de capacitação e é uma coisa que não é um movimento que não necessariamente acontece no restante do país, né? Uhum. Nós temos, de fato, muitas vagas e muitas oportunidades nesse estado.
1: A tendência, inclusive, com o agro olhando mais para a agroindústria agora, é da gente crescer em termos de industrialização aqui, portanto, as vagas vão melhorar mais ainda, né?
14: Sem dúvida, as vagas vão melhorar mais ainda e, junto com isso, a gente precisa melhorar a capacidade do candidato em poder concorrer às vagas.
1: Esse,
14: né?
1: É,
14: e aí,
1: o trabalho de vocês.
14: Senai. Esse é o trabalho do Senai.
1: Capacitar esses trabalhadores, né? A mão de obra ainda está sendo um desafio para quem precisa contratar, né?
14: É um grande desafio para quem precisa contratar.
1: Qual é a sua dica, você que está no setor aí, para quem está pensando aqui, de repente está nos ouvindo, nossa, eu poderia ter, ou talvez buscar uma oportunidade. Que dica você, como quem atua na contratação ou nessa intermediação, daria para as pessoas?
14: Esteja pronto para isso, né? Esteja capacitado, tenha vontade, especialmente amanhã a gente tem vagas para quem já está no mercado e também para quem está começando. Então, às vezes a pessoa fica meio tímida, não tem conhecimento, ainda não sei, vá. Procure a oportunidade, porque ela estará lá esperando.
1: Basicamente, a cara e a coragem vão ajudar aí com um currículo que pode ser construído, inclusive, com a ajuda de vocês.
14: Sem dúvida. Ah, não tenho currículo, não posso ir. Pode sim, nós temos lá um profissional capacitado esperando justamente para ajudar nesse processo.
1: No próprio mutirão vai ter, então, uma pessoa para ajudar a fazer o currículo, mas se tiver pronto, já leva, que é melhor.
14: Se tiver pronto, já leva, que é melhor. Se não tiver, chega lá, a gente ajuda a fazer.
1: Muito bem. Em termos também para quem vai fazer e de repente não consegue, vai participar, não consegue uma vaga agora. Vocês têm algum tipo de cadastro ofertado?
14: Essa feira ela acontece uma vez por mês. Ah, e sim, também temos. Ele pode chegar lá e dizer, não me identifiquei com nenhuma vaga. E ela tem muitas vagas. E nós temos um consultor lá especializado justamente para direcionar. Então ele vai explicar qual é o site, de que forma que a pessoa pode fazer para se cadastrar. E se ela não encontrar nesse momento, pode ter certeza que existem muitas outras vagas e outras oportunidades esperando.
1: Que legal. Importante, então, aproveitar este momento. Então, reforça para quem está ouvindo, Lúcia, local onde vai acontecer amanhã. Você já falou que é das 8 às 11 somente pela manhã, então tem que estar lá, preferencialmente chegar antes das 8 para pegar a sua senha, né?
14: Isso aí. Então, amanhã, dia 14, acontece o dia E, lá no Senai de Sorriso, que fica na rua São Cristóvão, no bairro Jardim das Américas. Vou deixar um telefone de contato também, porque acredito ser importante.
1: É bem importante.
14: Quaisquer dúvidas que tenham, podem entrar em contato conosco, que nós estaremos ajudando e respondendo. Uhum. É 66-99-678-1618. Vou repetir. 66-99-678-1618.
1: A situação que a gente não abordou ainda em relação às idades, que existe essa pergunta também. Que idade mínima, máxima, existe ou não?
14: Máxima não existe, mínimo 18 anos.
1: 18 para participar, os aprendizes nesse caso não tem. O Senai não tem programa de menor aprendiz, no caso.
14: Senai tem programa de aprendizagem, inclusive nesse momento está com inscrições abertas, mas não necessariamente tem a ver com esse dia que vai acontecer amanhã, mas se hoje alguém quiser também, através desse número, procurar o Senai para falar sobre oportunidades de aprendizagem, a gente tem aí para jovens de 14 a 23 anos incompletos.
1: Com treinamento e encaminhamento ao mercado de trabalho.
14: Treinamento, encaminhamento ao mercado de trabalho e carteira assinada desde o primeiro dia do curso.
1: Que legal. Fora esse momento aqui, aproveitando a sua presença, tem alguma outra situação que o Senai esteja trabalhando nesse momento de interesse dos nossos ouvintes, talvez, do trabalhador em si?
14: Tem sim. Nesse momento nós estamos oferecendo um curso técnico em eletromecânica, também uma oportunidade também de capacitação e de desenvolvimento muito grande. Então nós estamos nesse momento com matrículas abertas para esse curso de técnico em eletromecânica e técnico em eletrotécnica também. Eletrotécnica, inclusive, começa primeiro. Uhum. Começa já agora em agosto. Eletromecânica estão com as inscrições abertas, mas a gente ainda está num processo, né, de captação para uma nova turma que possivelmente comece no primeiro semestre de 2027.
1: E vocês oportunizam isso também para pessoas que trabalham durante o dia, de repente quem queira se qualificar estando já no mercado ou não?
14: Sim.
1: Em horário curso, alternativo, digamos?
14: Tem, sim. Esse curso, inclusive, acontece à noite.
1: Ah, legal.
14: E nós temos outros cursos de outras parcerias também, né? Então é bem importante procurar o Senai. Ou nos seguir nas redes sociais, @SenaiSorriso. Lá o ouvinte consegue ter acesso a todas as principais informações, ao calendário de cursos. E é importante ficar sempre atento, né? Uma oportunidade de capacitação, ela é muito importante, especialmente como a gente conversou no início, né? Uhum. É um estado que tem muitas vagas e não necessariamente, às vezes, as pessoas estão prontas, né, para assumi-las.
1: Precisa se preparar de fato. Que bom, obrigada pela vinda aqui. Estamos sempre às ordens e vamos buscar agendar realmente para a gente falar mais sobre todo o processo que o Senai chegou. Chegou quietinho, né, mas está fazendo a diferença já no mercado.
14: Está fazendo a diferença, né? Na verdade, chegamos há 8 anos aqui em Sorriso. E agora, nesse momento, a gente está aí com um impulsionamento, né, cada vez maior.
1: Perfeito.
14: Muitíssimo obrigada, sou eu que agradeço a oportunidade. E fica então o convite, né? Essa pode ser a oportunidade que você, ouvinte, estava esperando para entrar ou retornar no mercado de trabalho. Aguardamos vocês amanhã lá.
1: Perfeito. Para quem não pegou, 669-9678-1618. Esse é o contato para mais informações. À tarde a gente vai pedir licença aí para a Lúcia e a equipe do Senai para replicar essa matéria na rede social também para quem quiser no nosso site R9 News. Obrigada e sempre bem-vinda.
14: Muito obrigada.
1: Agora 11h41, intervalo, né, produção? É rapidinho, daqui a pouquinho a gente volta. Tem mais situações ligadas ao trânsito nesse fim de semana. Fim de semana este que também foi de festrilha aqui na cidade. A Raíssa esteve lá, conferiu e a gente vai trazer as informações já já.
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1: 11h45 agora.
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1: Vamos lá. Olha só, voltamos a falar do trânsito aqui, né? Nesse fim de semana também, uma mulher que estava embriagada perdeu o controle da motocicleta. Acabou colidindo contra o meio-fio e um poste na Claudino Francisco. Perigo, hein? Populares acionaram o corpo de bombeiros nesta situação. A Raíssa traz os detalhes.
0: Na Avenida Claudino Francisco, fim da tarde de domingo, e o corpo de bombeiros foram acionados. Uma mulher de 46 anos estava caída com alguns ferimentos. Ela transitava de motocicleta quando perdeu o controle e colidiu contra o meio-fio da via, posteriormente contra um poste. Populares que passavam pelo local acionaram o resgate. Surpreendentemente, com o impacto, a mulher sofreu apenas escoriações leves e foi levada à UPA. Ela apresentava fortes sinais de embriaguez.
21: Entrou para nós uma solicitação de uma motocicleta que havia colidido num poste e que essa vítima estava inconsciente. Nossa guarnição deslocou até o local, verificou que essa vítima ela estava consciente e orientada, com sinais de embriaguez, um odor etílico. Ela informou que havia se alcoolizado e não queixava de dores nenhuma. Terceiros que logo que verificaram, que viram o acidente, informaram que ela desacordou no momento da colisão, mas feitos alguns estímulos, feito algumas perguntas e verificou que o estado dela estava normal, foi encaminhada para a UPA para mais detalhes e exames aí. Tem nenhuma fratura, nem escoriações ela não tem. Ela bateu e caiu na calçada, calçada de terra, e nem escoriações ela teve.
1: Que coisa, hein, gente? Todo cuidado é pouco quando se trata de trânsito. Tem mais acidente, daqui a pouco a gente vai trazer, mas antes vamos falar de Festrilha, não é? Aconteceu a 19ª edição do evento, com novidades, mas aqui eu já vou chamar atenção para uma situação antes de qualquer coisa. R$450 mil para um show, R$330 mil para o outro show e o show local, R$30 mil nesse evento. Já vou fazer a soma aqui, eu não sou boa de matemática, mas não me parece um valor acessível e fácil de juntar, não, né? Mas vamos ouvir os eventos aí que a Raíssa esteve lá. Cultura nordestina mantendo-se viva aqui em Sorriso. Um destaque especial para esse evento, então, nesse fim de semana.
0: O Centro de Tradições Nordestinas de Sorriso foi o grande palco para a 19ª edição da Festrilha, que aconteceu no último fim de semana em Sorriso. Em dois dias de muita agitação, show, dança e celebração desta cultura riquíssima. Com o apoio da Prefeitura Municipal, o evento foi organizado de forma gratuita.
22: A Festrilha não é só para o nordestino, a Festrilha é para todo o povo de Sorriso. A gente fica muito feliz em morar numa cidade que acolhe duas culturas diferentes e que todo mundo, Sorriso é uma cidade só, que onde todas as pessoas que vêm do Nordeste, do Sul, hoje trabalha a todo mundo junto. E a gente fica feliz também por realizar mais um evento dessa grandeza, desse poste que começou muito fraco e hoje ele explodiu muito no estado de Mato Grosso, foi muito reconhecido. E além de nós ser o primeiro CTN do estado de Mato Grosso, e temos hoje vários CTN através de nós que criamos um projeto que, como eu sempre falei, foi desacreditado, que hoje as pessoas veem que vale a pena fazer um investimento num evento de altíssima potência da nossa de cultura nordestina.
23: É legal, um grande evento, né, aqui no CTN, liderado pelo presidente Claudiano e a família dele. Um evento que é da cultura nordestina como um todo, né? Mas esse evento é para todo Sorriso. Quem vem aqui se apaixona. Eu mesmo ganhei de presente esse chapéu do Claudiano, vou usar. Porque com muito orgulho, né? Eu nasci aqui, eu morei aqui na Zona Leste e hoje eu vejo a cultura nordestina, que é um povo que cresceu, hoje já misturou 50-50, o Nordeste, o Sul e o Sudeste. E E a Festrilha, não tenho dúvida, né? A 19ª edição esse ano, mais bonita, mais organizada, mais incrementada aí com o projeto das quebradeiras de coco, gastronomia, show, apresentações de quadrilhas, quadrilhas de fora. Ou seja, vai ser um grande espetáculo isso aqui. A gente está muito feliz por estar aqui e estar ajudando a fazer com que isso aconteça.
0: Nesta edição, muitas novidades resgataram tradições.
22: Nós temos aí o primeiro festival de tradição, que eu tomara que vire a tradição, como a festa virou, a quebradeira de coco. Coco Babaçu tão um sucesso, tão, a cidade inteira está comentando sobre a respeito disso. É uma tradição de raiz, de muitos anos, do nosso povo nordestino, e através dessa tradição, dessa cultura da quebradeira de coco, que aonde as pessoas do Nordeste buscavam seus meios de renda, né, através do coco babaçu, para vender ele como um grão e tirar o azeite para temperar a comida e tirar o próprio leite para fazer um peixe, uma galinha caipira. E são coisas maravilhosas. Esse é um festival. Como nós acreditamos que a Festrilha ia chegar a esse poste que chegou hoje, nós também estamos acreditando que esse novo projeto do CTN alavanque também.
0: E esta cultura em Sorriso se mantém viva através do Centro de Tradições Nordestinas e todos os anos faz questão de realizar este evento e a cada edição aumentar e valorizar ainda mais.
22: O objetivo é não deixar a nossa tradição cair. Não podemos esquecer as nossas raízes, né? A nossa essência de nosso arroz, baião de dois, da nossa carninha de sol, da nossa galinha caipira, do nosso drobadinha, do nosso cuscuzinho, da nossa tapioca. E o nosso forrozinho no final de semana, no pé de serra, aí, que é uma coisa maravilhosa, é o ralabucho que o pessoal fala, mas nós é o forrozinho mesmo. E nós gostamos muito. E nós nunca vamos deixar essa cultura acabar em Sorriso, ela vai só aumentar.
1: Parabéns. Primeiro quero registrar aqui parabéns pela ação, né? Toda a apresentação das quadrilhas, muito elogiada, né? Do pessoal. Como é que chama aqui? É outro nome que eles usam? Me ajuda aí, socorre, Raíssa, as apresentações lá. O pessoal da Junina, né? É a Junina. Pessoal, parabéns, tá? Todos que estiveram, enfim. Agora, o questionamento só é esse, gente. R$450 mil, show do cantor Nadson Oferinha. R$330 mil, show da cantora Clecinha, nesse evento, tá? Dá mais os R$30 mil do show local de Dani e Rob. R$810 mil investidos de recurso da Prefeitura de Sorriso. A gente soube que na Câmara passou o 100 mil reais, né? Pela Câmara passou lá para o CTN, que foi o que o prefeito pediu autorização para usar e usou, não é? Agora os shows, a gente fica preocupado, não é? Porque é muito dinheiro, na minha visão, R$810 mil é muito dinheiro em show e tá sobrando dinheiro, então fala sério, né? Eu tô por fora do orçamento de Sorriso com esses números, tá? É só um registro aqui e vamos ver se ano que vem conseguimos aí da própria Câmara mais acompanhamento, não é? Porque assim, a gente fica meio perdidaço para trazer informação para a população, passa X e gasta Y e o alfabeto inteiro junto somado, não é? Dá para ver assim. Vamos falar dos parceiros, Raíssa?
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1: E pra gente fechar, ainda tem o caso bafônico do trote no SAMU. O que foi isso, Raíssa?
0: Então, A mulher, o marido da mulher se envolveu em uma situação com a polícia e foi preciso conter este homem. E a mulher achou que o SAMU não iria atendê-lo por conta disso. Então ela decidiu ligar e falar que o homem estava baleado para poder receber o atendimento.
1: Mas não tinha bala nenhuma.
0: Não tinha bala nenhuma. Chegando lá, o homem estava bem. Apenas foi feito ali a contenção com o spray de pimenta. E ela achou que, por ser a polícia, o SAMU não iria atendê-lo. Muito pelo contrário. O que ela fez, o médico deixou claro que, se é trote, trata-se de crime e ela pode ser responsabilizada por isso.
1: Vamos ouvir os detalhes juntos aqui, então. Isso também aconteceu nesse fim de semana.
0: No final da manhã de domingo, o SAMU recebeu uma ligação via 192, repassada através da regulação, informando que na rua São Lucas, em Sorriso, havia uma pessoa ferida por arma de fogo. Chegando no local, a história não era bem assim. A comunicante, com medo de não ser atendida, inventou a situação para que o seu companheiro pudesse receber atendimento médico de forma rápida.
2: Fomos acionados aí via 192, informando que havia uma vítima de arma de fogo. Então, quando chegamos ao local, na realidade não se tratava disso, era uma vítima que teve um desentendimento no local lá, a polícia chegou e fez a abordagem e usou spray de pimenta nesse paciente. Então, aí solicitaram para uma abordagem policial, falaram que era uma vítima de arma de fogo. Então, mentiram para a regulação, né? Isso é crime, falsa comunicação, isso é crime, é codificado no Código Penal, né? Então, falsa notificação, né?
0: O SAMU alerta, independente do caso, há equipes especializadas para atender, com a unidade básica ou avançada. Nenhum caso deixa de ser atendido em Sorriso. E situações assim caracteriza trote e é crime.
2: Sempre o SAMU está pronto para a população, que nem lá o pessoal ficou falando que chama o SAMU não atende. Isso não é uma verdade, porque estamos aí 24 horas por dia, 7 dias por semana, atendendo toda a população.
1: Pois é, tá dado o recado, né, gente? Vamos respeitar o serviço da autoridade, não é? Todos são atendidos sempre que possível e conforme a gravidade. Se você fala que houve um disparo de arma de fogo, a pessoa atingida vai a uma viatura mais especializada, equipe mais completa. É recurso público e pode pôr outras pessoas em risco desnecessariamente, né, gente? Tem que ter cuidado com isso, tá? Ficamos por aqui hoje, né? Agradecendo a audiência de todos. A Voz do Povo retorna amanhã a partir das 10. Trabalhamos já hoje de volta à Central Técnica Branca Moraes. O Pedro Henrique no apoio com edições e imagens. Obrigada pela sua audiência. Esteja onde estiver, né, Raíssa?
0: Tchau, tchau, pessoal. Boa segunda, uma excelente semana e até amanhã.
1: Obrigada pela audiência mesmo, Alexandre Garcia. Vai fechar com o comentário do dia. Aproveite bem esse dia lindo que o Criador preparou para nós. Se Deus permitir, nos vemos amanhã.

0: Eu tinha visto uma entrevista do ex-presidente da República, o constitucionalista, professor Michel Temer. Só tinha visto, mas não tinha lido no Estadão. E agora eu vejo o brilhante Fernando Schiller chamando atenção para algumas coisas que o ex-presidente disse e que são absolutamente verdadeiras. E vocês já ouviram essas coisas da minha boca. Mas eu não sou constitucionalista, né? Eu só sei ler a Constituição. E agora, Michel Temer que está dizendo. A primeira coisa, né? Perguntam para ele o que precisa ser feito para pacificar o país. E ele diz, seguir rigorosamente a Constituição. Tenho falado muito disso aqui. Está escrito na Constituição? Por que invertem o que está escrito? Por que interpretam e saem o oposto do que está estabelecido pela Constituição, né? Então, é preciso cumprir rigorosamente a Constituição. É uma crítica direta ao Supremo que não cumpre a Constituição, inclusive aquele que Michel Temer indicou para ser ministro do Supremo, né? Ele tem responsabilidade nisso. Talvez esteja se tentando fazer um ato de contrição, né? Olha, eu não sabia que seria assim, né? A gente deve muito a Michel Temer. Ele entregou o caos de Dilma já muito suavizado para o governo seguinte, Bolsonaro, as reformas que ele fez. Bom, continuando os destaques da entrevista. Ele diz assim, se não tem foro no Supremo, foro privilegiado, não pode ser julgado pelo Supremo. É outra coisa óbvia, eu falo toda hora aqui, o juiz natural versus o... Está lá escrito na Constituição, não haverá juízo de exceção. E está escrito que a pessoa que é da primeira instância vai para a primeira instância, que tem foro privilegiado, está entre aqueles que a Constituição diz que tem foro privilegiado, vai para o Supremo. Está cheio de gente, julgada no Supremo. Outra, ele diz assim, se a Constituição diz que parlamentar tem imunidade por quaisquer palavras, não pode ser acusado por aquilo que disseram. Está cheio de parlamentar preso. Mas a Constituição diz que é imune por quaisquer palavras. Eu digo brincando aqui, se ofender a mãe do presidente Supremo, ele sinto muito, quaisquer palavras. Está escrito na Constituição. E interessante que tem algumas coisas que são cláusulas pétreas, que não podem ser mudadas, a não ser por uma nova constituinte. Não podem ser mudadas sequer por emendas com 60% dos votos em duas votações, na Câmara e no Senado. Então, se não observa isso, não dá para dizer que no Brasil vigora um Estado democrático de direito, porque não observa a Constituição. É simples. Agora, dito, eu dizia isso aqui, né? Outra coisa que ele fala, quando eu lembrei, eu dizia isso aqui, diz assim, se a Constituição diz que há liberdade de pensamento, liberdade de expressão, ninguém no YouTube pode ser incriminado por críticas. Está escrito na Constituição. É livre a expressão do pensamento, vedado o anonimato. E lá no artigo 5º, no artigo 220, fala sobre a comunicação, a informação, sobre qualquer meio que é vedada a censura. Né? E há liberdade, não se fará nenhuma lei que imponha a censura. Saiu da boca de um constitucionalista publicado no jornal O Estado de São Paulo. Agora, estamos em Copa, queria mencionar a morte desse jogador da África do Sul. Me chamou a atenção porque ele é de Stellenbosch, que é uma velha conhecida, grande produtora de vinhos. 25 anos, atleta de 25 anos. É mais um caso. Jovens, cheios de saúde, atletas, de rigidez física, frequentadores de academia. E aí é o mecanismo de fuga identificado por Freud. O Brasil foi eliminado da Copa, passaram a falar só da Copa Feminina do ano que vem, que vai ser no Brasil. Vai ser em Belo Horizonte, Brasília, Rio de Janeiro, Recife, Porto Alegre, Salvador, São Paulo. Em oito capitais. De 24 de junho a 25 de julho, algo assim. Por que eu estou citando? Não é só por esse mecanismo de fuga ou de transferência. É também porque já estão fazendo ampliação das férias escolares por causa da Copa do Mundo Feminina no Brasil. Meu Deus do céu, não vai para frente jamais esse país desse jeito. Não vai. O futebol é mais importante que o serviço público, o futebol é mais importante que a eleição, o futebol é mais importante que ensino. Só que o futebol não altera em nada o nosso amanhã. Como diz a letra daquela música, acho que é amanhã de carnaval, não sei, para tudo se acabar na quarta-feira. Agora é cinzas. É cinzas, estão fazendo desse país. Isso é um pecado mortal, porque a gente recebeu isso e não administra. De Brasília, Alexandre Garcia.
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0: Muito boa tarde para você que acompanha a programação da Sorriso FM. Eu sou o Rafael Silva e chego na área com mais uma edição do seu Resenha Esportiva, trazendo muitas informações do mundo do esporte para você. Já temos as quatro seleções semifinalistas da Copa do Mundo. Atletas de Mato Grosso vão jogar ao lado de campeões mundiais em torneio de beach tênis em Sorriso. Essas e outras informações você acompanha a partir de agora no programa Resenha Esportiva, que já está no ar.
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0: Alô, meu amigo, alô, minha amiga, chegamos na área, viu? Segundona maravilhosa, dia 13 de julho de 2026. Meu Deus do céu, quase metade do mês. E a gente traz informações do município de Sorriso, porque amanhã, dia 14, vai iniciar o Mundial de Beach Tênis, meus amigos. Isso mesmo, dois atletas do Mato Grosso terão a oportunidade de jogar em casa e com estrelas do Beach Tênis na segunda edição do torneio internacional realizado em Sorriso, com entrada gratuita na Arena Porto Seguro. Serão dois eventos. O primeiro é o BT50, com premiação de $4.000 nos próximos dias 14 e 15, e na sequência, o novo BT200, entre os dias 16 a 19, com premiação de $15.000, valendo pontos para o ranking mundial. No masculino, o bicampeão mundial e atual nono do mundo, Anthony Ramos, jogará mais uma vez com o local Enzo Vatiano, jovem de 17 anos, número 216 do mundo, e não vive sua melhor fase no profissional. Vai ser uma terceira vez que a gente joga muito. O esporte está crescendo no Mato Grosso. É a segunda vez que vem para Sorriso e a organização é muito boa e o pessoal da cidade também. É muito legal poder compartilhar com ele minha experiência, disse Ramos, que tem 91 títulos na carreira, sendo um dos maiores campeões no esporte. Incrível jogar ao lado de um jogador no top 10 do mundo. É sempre muito bom e Anthony é também muito gente boa, me tratou super bem e fizemos ótimos resultados juntos em Sorriso no ano passado. Então, expectativas estão altas. Ele sempre tem uma bola a mais, muita variação e recurso, sempre dando dica e incentivando. O mais legal é que ele joga dando a vida, comemorando junto. Energia muito boa de jogar ao lado dele, apontou o cuiabano Enzo. A dupla principal favorita do masculino será de Alan Oliveira e Fabrício Neis, ambos no top 15 mundial e que já estiveram entre os 10 melhores. Os irmãos Hugo Russo e Gustavo Russo estão entre os favoritos. No feminino, a italiana Flaminia Diana, a 12ª colocada no mundo e dona de 72 títulos, ex-número 1 do ranking, jogará com a atleta de Rondonópolis, radicada em Cuiabá, a Marcela Baldiuno. Ela é minha treinadora, já jogamos alguns torneios juntas. As expectativas são as melhores possíveis. Quero aprender ainda mais, né, a dividir quadra com ela, que admiro tanto. E jogar em casa tem um sabor especial, disse Baldiuno. As favoritas são Isadora Simões e Lorena Mello, ambas no top 20, seguidas por Ana Prisney e Graziele Silva. A italiana Giulia Trippa é outra opção ao lado da brasileira Raquel Iott. O Mato Grosso estará representado também por Guido Rupp, Daniel Roma, Matheus Coelho, Mayumi Iumura e Valentina Pellegrini. Esses aí, tá, pessoal, são os nomes dos principais atletas que vão jogar o Mundial de Beach Tennis, que começa a partir ali do próximo dia 16 e vai até o dia 19. Nós também teremos uma outra competição, que é tudo junto ali, tá? Entre os dias 14 e 15. Então, só para você se atentar, o BT50, que com premiação aí de $4.000, acontece entre os dias 14 e 15. Logo depois que encerrar essa etapa do campeonato, a gente passa para o BT200, que aí sim é o Mundial. Do dia 16 ao dia 19, com premiação aí de $15.000, valendo pontos também no ranking mundial. Ou seja, Sorriso recebendo mais um grande evento. É a Casa do Esporte Mato Grossense, é Secretaria de Esporte, Estado, Gestão Municipal por meio Prefeitura, né? Trazendo grandes eventos na Arena Porto Seguro. Toda a estrutura já está sendo montada. No ano passado tivemos também uma grande competição lá. Amanhã eu vou trazer aí a fala, né, de algumas autoridades sobre esse evento, sobre a preparação. Lembrando, tá, pessoal, é um evento para todo mundo e entrada gratuita. É isso, Sorriso recebendo mais uma vez o Mundial de Beach Tennis. No próximo bloco, a gente vai voltar a falar também de um campeonato mundial, só que é a Copa do Mundo. Já temos aí as quatro seleções que estão na semifinal.
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0: Muito bem, a gente já volta por aqui trazendo aí o resumo dos jogos da Copa do Mundo deste final de semana. Bom, a Espanha venceu a Bélgica pela insistência na última tarde de sexta-feira no estádio de Los Angeles pelas quartas de final da Copa do Mundo. A vitória por 2-1 teve gol de Fabian Ruiz abrindo o placar depois de Capelaire empatar no único ataque belga em todo o primeiro tempo, mas foi pouco. A pressão espanhola na reta final terminou com um gol de Merino. Nas semis, os espanhóis pegam a França. Bom, uma camisa 10 de alto quilate apareceu de vez. Quem esperava a diferença aí nos 9, né, de Haaland e Harry Kane, viu Bellingham decidir para a Inglaterra contra a Noruega. Ele marcou duas vezes e colocou sua seleção na quarta semifinal da história na noite de sábado em Miami. A vitória por 2-1 na prorrogação marcou aí, né, um grande momento na vida de Bellingham aí, que vem se destacando. Ou seja, a Inglaterra passou pela Noruega. Noruega é essa que acabou aí, né, dando um gostinho amargo para a nossa seleção brasileira depois de dispensar a gente ali nas oitavas de final da Copa do Mundo. O outro jogo aí, né, que todos estavam de olho era entre a Argentina e Suíça. Isso mesmo. Repetindo o roteiro das fases anteriores do mata-mata, a Argentina precisou sofrer para comemorar no fim. Jogando com um a mais a partir dos 25 minutos do segundo tempo, a atual campeã do mundo venceu a Suíça por 3-1 na prorrogação em Kansas City e avançou à semifinal da Copa do Mundo contra a

Dallas, dia 14, né? Amanhã às 16 horas, horário de Brasília, França e Espanha. E aí, Kylian Mbappé ou Yamal? E em Atlanta, na quarta-feira, dia 15, às 16 horas, também horário de Brasília, teremos aí Inglaterra e Argentina. Harry Kane, Bellingham ou Lautaro Martínez ou Messi? É, meus amigos, é o que temos aí, né? São as melhores seleções, aquelas que lutaram até o fim, que estão sendo consistentes nesta competição. É claro que a gente gostaria que a nossa seleção brasileira estivesse aí, mas infelizmente não tivemos futebol para isso, não tivemos competência e infelizmente acabamos sendo eliminados aí pela Noruega, que também já foi eliminada da competição mundial, beleza? Então tá aí. Copa do Mundo está chegando em sua reta final. Na semana que vem a gente tem a grande final aí para saber quem vai levar, né, a taça para casa. Enquanto isso, a gente vai trazendo sempre mais informações aqui para você, te mantendo muito bem atualizado. Nesta segunda-feira a gente encerra por aqui. Amanhã a gente volta com muito mais informação.

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2: Meio-dia e 22 minutos.

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1: Meio-dia e 34 minutos.
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9: Meio-dia e 48 minutos.

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3: Essa moda apaixonada demais. Eu não queria viver uma história dessa não, viu?

0: Amado é apaixonado demais, hein?
1: Faz o coração doer, né, mano?
0: Você tá doido?
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10: 1:03, bora, bora.

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3: Bora, minha gente, na melhor tarde pra você. Já 1h04, Raquel Olsen por aqui, na sua tarde até às 5. Vamos juntos? Muita música boa, informação, tudo isso muito mais pra você começar muito bem a sua semana, a sua tardezinha. Que clima maravilhoso em Sorriso, hein? Nessas últimas horas, Henrique e Diego vem chegando pra começar o nosso Boa Tarde.

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2: Tarde maravilhosa. Segundo, bebê. Semana que não acaba, né? Sexta-feira, três, gente. Segunda-feira, três. Vê se pode, produção. Aí eu já errando o dia, Poli. Pelo amor de Deus. Começando desse tipo, rapaz. Bora, minha gente. Nossa tarde tá só começando pra você aqui na sua Sorriso FM do jeito que você gosta. E já vou começar aqui também falando de prêmio, meus queridos.
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2: Bora sortear mais prêmio pra essa galera gente boa que acompanha a Sorriso FM em toda a região. Vamos lá, hoje valendo mais duas cartelas e um churrasco lá pra tradicional festa de Santa Luzia. Festa do Motorista e Colono 2026, que vai acontecer no dia 26 de julho de 2026. Dia 26 vai ser no domingo, né, produção? Vai passar o dia 19, que é domingo, então no outro domingo, dia 26, festança, rapaz! Valendo, então, duas cartelas para você concorrer aos prêmios maravilhosos lá da festa e também um vale churrasco, ou seja, três ganhadores aqui na sua tarde de segunda-feira na Sorriso FM. Para participar é muito fácil, você vai mandar aqui seu nome completo e o bairro de onde você fala aqui pro WhatsApp da Sorriso, que é o 669-9634-6964. Facinho assim, minha gente, nome completo e o bairro, manda aí, lá pertinho das 5 horas vai rolar sorteio, então, de duas cartelas e mais um vale churrasco. Qual que você quer levar? A cartela ou churrasco? Eu quero os dois. Ah, então pera aí. Manda aí pra gente que ou a cartela ou o churrasco você ganha hoje, hein? Boa sorte pra você. Manda certinho aqui o nome completo do bairro. Pertinho da 5 tem sorteio. 1h14 já. Dá tempo de mandar mais uma aqui, produção? Bora, Leonardo. Sangue de gelo pra fechar aqui esse primeiro bloco do Boa Tarde de hoje. Fala, Cristiano Vaz. Tudo bem, meu querido? Ótima tarde, ótima semana pra você. Tamo junto nessa tardezinha. Gostosinha, gostosinha de

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0: hoje, Matheus, pelo amor de Deus, bobinha, 1h24 na Sorriso.
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0: Eita, coisa boa, tarde maravilhosa, de segunda-feira. Esse clima bom, hein, produção? Tá uma delícia. Sim, é demais da conta, apesar do calorão marcando 30 graus em um Sorriso. E nós começando por aqui essa tarde linda, maravilhosa. Até às 5, bora junto? Já tem a galera participando por ali para concorrer ao prêmio de hoje. Aliás, aos prêmios de hoje, né? Tem duas cartelas e também vale churrasco para a festa da Santa Luzia, a festa do Motora e do Colono. Participa aí, alô Charles, um abraço pra você, toda a galera do Vila Bela, Marcelo Deodato também passando por aqui, do Primavera, valeu Marcelo, obrigada pela sintonia, boa sorte pra você, a Leonice ali do União também, boa tarde minha querida, alô Cleodete, tudo bem? Tudo jóia? Beijão pra você, um abraço pra toda essa galera, gente boa ali, ó, deixa eu ver aqui, pessoal da Fazenda Rancho Celeste, ai, um abração pra vocês aí, valeu Cleodete, inclusive ela quer ouvir Renan e Raí, produção, carga pra nós o Renan e Raí, do coração ferido, pode ser essa Cleodete, um beijo pra você, ótima semana, tudo de bom, tudo de ótimo pra essa galera gente boa ali da Fazenda Rancho Celeste, um beijão pra vocês.

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4: Estamos de volta com mais Boa Tarde, Sorriso para você nessa tardezinha de segunda-feira. Alô, Rutinelli, assim fala. Um abraço pra você, pessoal do Jardim dos IPs, obrigada pela sintonia. Deixa eu ver aqui quem mais, é uma galera passando, mas eu tô... Hoje eu tô daquele jeito, hein, produção, atrasadinha aqui nos pedidos. Não sei se é a preguiça do fim de semana que tá grudada ainda em mim, mas vamos que vamos. Oi, meu amigo Rock, boa tarde, tudo bem com você? Boa semana, ótima semana e abençoada pra todos nós. Ele mandou aqui, amém. Obrigada, meu querido. Tamo junto. Inclusive, pedi um musicão aqui de quem é a culpa. Não fui eu, rapaz, não fui eu. Deixa eu ver ali se já tá no jeito, produção. De quem é a culpa? Aquela versão com a saudosa Marília Mendonça e o saudoso Cristiano Araújo. É essa mesma, né? Rock, um abraço pra você, meu querido. Ótima semana. Obrigada pela sintonia.

0: 95, alô, Juscelene, Juju, é tudo bem, sua linda?
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0: Juscelene já veio aqui puxar minhas orelhas, já, produção, vamos que a língua já tá enrolada pra você ver, Ju. No começo do programa já tá desse tipo, imagina que vai embora, como é que vai ser o negócio, né? Juscelene tá carregando a gente, levando a gente pra dar uma voltinha, olha aí, tá tudo embolado mesmo, tá? De fierce. Carregando a gente, dando carona, né? Ju, um beijo pra você, ótima semana, gatíssima. Bora de informação, tá chegando ali o giro de notícias e já já também aquela dica especial pra você economizar. Combinado,
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0: Já 1h46.
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3: Olá, uma ótima tarde para você que está sintonizado na Sorriso FM. Eu sou a Raíssa Ávila, chegando agora com o giro de notícias. O fotógrafo Cleverson César, de 36 anos, morreu na madrugada deste domingo após sofrer um grave acidente na Avenida Brasil, em Lucas do Rio Verde. Segundo as informações da imprensa local, a vítima conduzia uma motocicleta Titã preta quando, por volta das 3 horas da manhã, perdeu o controle da direção e caiu na pista. As circunstâncias que provocaram o acidente ainda serão investigadas. Uma equipe do Corpo de Bombeiros foi acionada, mas ao chegar no local, encontrou o motociclista caído no asfalto, inconsciente, com sangramento na região da boca e já sem sinais vitais. Após a constatação da morte, a área foi isolada e ficou sob responsabilidade da Polícia Militar até a chegada da perícia oficial e identificação técnica, a Politec, que realizou os levantamentos periciais. Acesse o r9news.com.br e daqui a pouquinho eu volto com mais um Giro de Notícias.
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0: Simbora, minha gente, com a nossa Boa Tarde, Sorriso. Faltam 10 minutinhos para as 2 já, meu Deus, como passa rápido. Alô, boa tarde.
10: Boa tarde, boa tarde, boa tarde. Aqui é o Gelson Gaito de Souza. Ui. Quero participar do sorteio. Coloca meu nome aí, demorada
0: boa
10: do Bosque.
0: Boa sorte, meu amigo, boa sorte.
10: É nóis, tá com a moda boa pra nós aí, do Zé Neto Cristiano.
0: Agora.
10: E toma quem escuta, como sempre. Ui. Tchau, obrigado.
0: Tchau, obrigado. Valeu, Gelson. Um abraço, bom trabalho pra vocês. Deus abençoe mais uma semaninha. Simbora.
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0: Tá lindo.
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Matheus e Kaon, melhor dos amores. Eu que agradeço, meu querido. Simbora nessa tarde maravilhosa aqui na Sorriso FM, faltando 2 minutinhos para as 2 já, meu. Vamos, não sabe como passa rápido. Alô, Marileni, um beijo para você. Obrigada pela sintonia. Tá concorrendo a cartela e também ao Vale Churrasco lá da festa, viu, minha amiga? Para o Santa Luzia com essa mega festa. Festa do motorista do Colono, dia 26 de julho. Valeu, Marilene! Alô, Márcio, um abraço para você também, Márcio e Daniele, ali do Novo Horizonte 2. Boa sorte para vocês. Matheus do Rota do Sol, também quer olhe, quer participar do sorteio do Churras Produção. Boa tarde, boa sorte, meu querido. Tudo de bom pra você. Oi, Mari, boa tarde pra você também, maravilhosa. Simbora, minha gente, de mais uma aqui, ó, pra fechar essa hora de boa tarde. Nós seguimos juntos até às 5, na melhora, número 1 do Sorriso de toda a região, seu Sorriso FM. Um som de Daniel, uma

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2: Estamos de volta, vamos que vamos.
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2: Nessa segundona, dia 13 de julho, e mais uma hora de boa tarde pra você que tá aí ligadaço na programação da Sorriso FM. Simbora, simbora.
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2: Alvarito, meu querido, obrigada pela sintonia. Uma ótima tarde, ótima semana pra você. Pediu essa pedrada aqui, ó, de Gustavo Lima, embaixador, retrovisor. Valeu, Alvarito. Obrigada pela sintonia, tamo junto.

Magalhães, Wesley Safadão, dois amigos, 2:12 na Sorriso. Tá, não, Wesley, boa tarde, vou falar pra você, meu Deus do céu, musicão. Agora há pouco também rolou o som de Gustavo Lima, retrovisor. E teve mais gente que pediu Gustavo Lima, produção. Agora que eu vou ver ali, rapaz do céu, muita gente passando aqui pelo nosso WhatsApp, coisa boa. Ali ó, a Bibi e a Flávia estão acompanhando ali no Rota do Sol. Um beijo pra vocês. Hoje uma balada do Gustavo Lima. Ah, pra começar a segunda-feira daquele jeito já, né? Segura aí, um pouquinho mais pra frente eu mando esse musicão pra vocês aí. Um super beijo. Alô, meu amigo Loredi, um abraço pra você também. Obrigada pela sintonia. Li Coimbra, sua linda! Feliz tarde pra você também, maravilhosa! E lembrar a galera que tá aí, de repente, ligando o radinho agora, hein? Acompanhando a gente também lá pelo nosso site, r9news.com.br, ou pelo aplicativo da Sorriso. Hoje tá valendo 2 cartelas e um vale churrasco, ou seja, 3 ganhadores. A gente vai ter por aqui hoje, pra festa da Santa Luzia. A tradicional festa, né, gente? Festa do motorista e do colono. Acontece já no dia 26 de julho. Então vai participando aí, pertinho das 5 horas vai rolar sorteio. Como é que faz pra participar? Raquel, faz o seguinte. Vai lá no nosso WhatsApp, 669-9634-6964. Mande seu nome completo e o bairro, combinadíssimo. Facinho assim, já concorre. Boa sorte pra você. Grupo Menos é Mais. Adorei aqui no nosso Boa Tarde Sorriso.

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2: Boa tarde, maravilhosa.
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2: Uma sequência de respeito, Nene. Se for passar em Goiânia, são os astros de trio parada dura com Mato Grosso e Magias. Felipe Rodrigo, tchau e benção. E também Guilherme Venuto e Panda, eu duvido. Vem chegando mais uma aqui pra gente fechar esse bloco do nosso Boa Tarde Sorriso. Deixa eu só mandar mais uns alôs aqui, é, velho. Alô, Ivan, obrigada pela sintonia. Quero participar do Vale Churrasco. Boa sorte pra você, Ivan. Pessoal do Benjamin Reiser também. Oi, Aline, um beijo maravilhosa. Boa essa aí, hein? Vou até, produção, mudar aqui o roteiro do negócio, que ela pediu uma moda, não tinha visto. E eu vou trazer ela aí agora, pra gente já matar a saudade. Pode ser? Aline, se arrasou, mulher. Um beijão pra você, toda a galera do bairro Benjamin Reiser. E boa sorte, tá concorrendo também aqui aos prêmios de hoje. Hoje tem duas cartelas pra festa do...
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2: A festa, produção, da paróquia Santa Luzia. E também um Vale Churrasco. Então são três ganhadores. Combinado? Lá pertinho das cinco. Vai participando aí. Aline, boa sorte pra você, minha linda. Pediu, bora matar a saudade com o cassino. Can't get over. 2:30. Já pra dar um up aí na sua segundona, né? Bora, bora.

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3: 2h37.
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3: Fala, Sebastião. Obrigada pela sintonia. Nosso amigo Sebastião sempre acompanhando lá de Tangará da Serra. Pediu mais musicão por aqui, ó. Som de Rio Negro e Solimões. Onde anda você?

0: Garcia. Alô, Jorge. Boa tarde, Jorge.
1: Boa tarde, Raquel. É, Raquel, bota uma música pra nós aí, Raça Negra, cheia de mania.
0: Agora.
1: Bota pra nós aí.
0: Tá no jeito.
1: Eu quero participar do sorteio lá, ué.
0: Boa sorte, meu amigo Jorge. Obrigado pela sintonia, tamo junto. Mas e quebra, meta saudade, Raça Negra, cheia de manias. 2h43, ótima tarde pra você.

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3: Já de volta com o nosso giro de notícias e com menos de 15 dias para o início do GAF Sorriso, a montagem da estrutura do maior festival de cultura agro do mundo avança em ritmo acelerado no Parque Tecnológico Luiz Giroletti. O prefeito Alei Fernandes acompanhou uma vistoria técnica no local ao lado do secretário de Desenvolvimento Econômico, Ciência, Tecnologia, Inovação e Turismo, Hilton Polizello, do diretor da Datagro, Luiz Felipe Nastari, do presidente da Câmara Municipal, do comandante do Corpo de Bombeiros e além de representantes das equipes técnicas e demais autoridades. A visita teve como objetivo verificar o andamento das obras e alinhar os últimos detalhes da infraestrutura que receberá milhares de visitantes entre os dias 23 e 26 de julho. Durante a vistoria, o prefeito Alei Fernandes destacou a movimentação para a realização do evento, que já vem trazendo resultados positivos para a economia do município. O secretário de Desenvolvimento Econômico reforçou que os benefícios do festival já podem ser percebidos antes mesmo da abertura oficial, como movimentação da economia local. Os representantes da Datagro, organizadora do Fórum Internacional, informou que permanecerá em Sorriso até a realização do evento para acompanhar de perto todas as etapas da montagem. Acesse o r9news.com.br. Amanhã, a partir das 10 horas, estamos ao vivo na Voz do Povo. Até lá!
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9: Simbora com muito mais pra você nessa tarde maravilhosa de segunda-feira. Alô, meu amigo Ziel, tá na escuta, Nene? Um abraço pra você, tamo junto! E mais aqui passando pelo nosso WhatsApp. Galera, gente boníssima participando do sorteio também de hoje. Duas cartelas e um vale churrasco pra festa do motorista colono da Santa Luzia. Alô, Vanessa, um beijo pra você aqui no centro de Sorriso. Boa sorte, minha linda. Maísa também ali do bairro União. Beijão pra você, tudo de ótimo. Alô, Maria. Maria Aparecida ali do bairro Bom Jesus. Boa sorte pra você também. E o nosso amigo Rides. Fala, Nene. Tudo bem? Obrigada pela sintonia. Pediu Henrique e Juliano. Bora mais ou menos assim.

Sorriso, 3 minutos faltam para as 3. Excelente tarde para você. O som de Sabrina Carpenter vem chegando. Please, please, please, para fechar mais uma hora do nosso Boa Tarde Sorriso. Excelente tarde para você.

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9: Vambora, minha gente, para mais uma hora de Boa Tarde Sorriso para você na sua Sorriso FM, do jeito que você gosta. 3:04 já, miolinho de tarde, comecinho de semana, bora para mais uma hora.
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9: Nosso...
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9: Bora, minha gente. Oi, minha amiga Silvana, tudo bem com você? Maravilhosa, tá concorrendo ao prêmio de hoje, aliás, aos prêmios, né? Hoje tem duas cartelas para você concorrer aos prêmios lá. Da festa do motorista e do colono, da Santa Luzia, dia 26 de julho já, hein, galerita, galerita. Tem duas cartelas valendo por aqui, também um vale churrasco, então participa aí, só mandar o nome completo e o bairro aqui pro nosso WhatsApp, 669-9634-6964, facinho demais e boa sorte aí, é só torcer, né? Só torcer, que lá pertinho da 5 tem sorteio, a gente vai descobrir quem vai levar uma, duas cartelas e mais... O Vale Churrasco, belezura? Aí, Silvana, você pediu, minha linda. Super beijo, vai curtir agora, ó. Vai de Marcelo, conta pra mim.

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2: Boa tarde, minha gente. Sorriso FM. Meu Deus, dormindo no ponto uma hora dessa, Raquelieta. Acorda, nene. Vamos que vamos. Só B.O., minha gente do céu. Segunda-feira, 13. Olha, rapaz, já tá doido. 3h32 agora, vamos fazer um intervalo rápido, já eu volto pra continuar atendendo os pedidos, mandar alô pra essa galera, gente boa, pra você que tá participando pelo nosso WhatsApp, pra concorrer aos prêmios de hoje também, boa sorte! Finalzinho da próxima hora já vai rolar sorteio, se você não participou ainda, participe com o nome completo e o bairro pra concorrer às duas cartelas pra festa da Santa Luzia, a festa do motorista com o Lono, né? E também tem, além das duas cartelas, um vale churrasco, nene, não vai ficar de fora. Participe, boa sorte. Sorriso FM. 3h32 agora, intervalo rápido, a gente volta já.
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8: Na China, a tecnologia já deu mais um passo interessante. Robôs que fazem a recarga de carros elétricos automaticamente. O motorista estaciona e o próprio sistema se conecta ao veículo para iniciar o carregamento. A ideia é trazer mais praticidade e reduzir a necessidade de intervenção humana. Esse tipo de solução mostra como o futuro da mobilidade vai muito além do carro em si, envolvendo toda a estrutura ao redor.
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2: Tarde boa, tarde maravilhosa pra você que tá aí trabalhando, pra quem tá em casa, pra quem dá carona pra gente nas ruas, nos bairros de Sorriso. Também não foge não, trilha, fica aqui comigo, rapaz. Também pessoal aí da Bolé carregando a gente no tapetão preto, tapetão caipira por esse Brasilzão, vai afora, rapaz.
12: Brasil.
2: Simbora. 3h36 já. Alô, minha amiga Eliana, boa tarde, sua linda.
12: Boa tarde, aqui é Eliana.
2: Fala, gatinha.
12: Sou Jardim Itália, motorista de aplicativo. Quero participar do sorteio. Coloca uma música bem legal aí pra nós, qualquer uma aí.
2: Tá comigo.
12: Tá, um abraço.
2: Rapaz, o volumão tá no 120, só no tum, tum. Um beijo, gata. Boa sorte pra você estar concorrendo ao prêmio, aliás, aos prêmios de hoje. Quem mais ali do Mário Reiter, o Miguel, Miron Miguel, é assim que fala. Um abraço pra você, meu querido, obrigada pela sintonia, tamo junto, boa sorte. Ali do bairro Bom Jesus, Euritz, tudo bem, Euritz? Boa sorte pra você também, boa sorte aqui pra Kátia, um beijo pra você, pessoal do Bela Vista. E o João Paulo, em produção, pediu um musicão. Fala, João Paulo, tudo bom? Tudo certinho? João Paulo Barbosa pediu Vestido Colorado. Colorado não, é colado. Um abraço. Pode ser com o Ed Brito Samuel? Pode ser? É boa demais, né? Eu gosto demais dessa moda. 3h38 já no Sorriso, uma hora.

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1: Simbora, minha gente. Sorriso FM. Esses meninos do DIY faz uns negócios diferentes, né, rapaz? Você tá doido. 3h42, agora o Cristiano tá lá dando carona pra gente. Obrigada, Cristiano. Tamo junto. Alô, Rollerson. Como que participa do sorteio, Raquel? Mandou ali perguntando. Só mandar o nome completo e o bairro, meu amigo. Neste caso, o seu nome e seu bairro já estão aqui. Só fala aí, eu quero participar do sorteio. Boa sorte pra você, viu? Belezura? Boa tarde, pessoal ali do Jardim Primavera. Alô, Nelson, obrigada pela sintonia. Boa sorte pra você também estar concorrendo ao prêmio de hoje. Alô, boa tarde.
2: Boa tarde, eu não ia balançando Monte Nível 2. Quero participar do sorteio das cartelas da Festa Santa Luzia.
1: Boa sorte, minha amiga.
2: Bom, obrigada. Belezinha. E bom, boa tarde.
1: Boa tarde pra você também, Noli. Tauã, obrigada pela sintonia e boa sorte pra você também. Deixa eu ver quem mais aqui. Andréia Zanola. Alô, pessoal do Village. Beijo, beijo. Minha amiga Cícera também tá ligadaça na programação da Sorriso, lá direto do assentamento Jonas Pinheiro. Quase que eu não lembrei o nome, rapaz. Tá difícil hoje, hein? Produção Misericórdia. Alô, Guta. Um beijo pra você. Esse programa tá top demais hoje. Ali do Santa Clara, valeu, Guta. Boa sorte pra você, minha linda. Quem mais? Quem foi que pediu aquele musicão ali, produção? Aquela do Enzo Rabelo. Foi a Tamara ou Tamara. Você está maravilhosa. Beijo, gatíssima. Obrigada pela sintonia. Pediu, vai curtir. São os aços de Enzo Rabelo. 2%. Pra fechar mais um bloco no nosso Boa Tarde Sorriso. Agora 3h44.

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2: E o futuro de Neymar segue indefinido após a eliminação do Brasil na Copa do Mundo. O atacante está de férias com a família nos Estados Unidos e tem reapresentação marcada no Santos para o dia 17 de julho, quando deve conversar com a diretoria sobre os próximos passos da carreira. Apesar dos rumores de aposentadoria, essa possibilidade perdeu força nos bastidores. O Santos trabalha para convencer o camisa 10 a permanecer no clube, mas a decisão só deve ser tomada após esse período de descanso.
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9: 3h50, também conhecido como 10 minutinhos faltando para as 4.
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9: Eita, tarde maravilhosa. Simbora falar com essa galera, gente boa, que passa pelo nosso WhatsApp. Vamos passar rápido, hein, produção? Já quase 4 horas da tarde. Misericórdia, rapaz. Isso mesmo, segunda-feira pode passar rapidinho. Sem olhar pra trás. Oi, Maria Helena. Um beijo pra você, pessoal do Bela Vista. Obrigada pela sintonia. Alô, Claudete. Ah, Claudete vai falar com a gente, né? Fala, Claudete. Boa tarde.
11: Boa tarde.
9: Tudo bem?
11: Quero participar do sorteio.
9: Belezura. Os passarinhos também.
11: É, Claudete Dressler, Morada do Sol.
9: Um beijo pra você, maravilhosa. Inclusive, ela quer ouvir Renan.

da Sorriso FM, no nosso Boa Tarde Sorriso. Um beijo pra você. Isso que é pra eu tomar um café mais que eu já tomei, mulher do céu. Tomei tanto, eu acho que é por isso que eu tava meio travando, viu, viu, Ju? Tomei café demais que a cabeça tá tão acelerada que a boca não conseguia acompanhar, velho. Meu Deus do céu. Juzinha, sua linda, um beijo, beijo, beijo pra você. Excelente semana, viu? Alô, Marli, um abraço pra você. Obrigada pela sintonia. Tá concorrendo também aos prêmios de hoje. A Maria do Socorro também. Beijão, pessoal do bairro Mário Reiter. Tudo de ótimo. Valeu, valeu, Maria do Socorro. Boa sorte. A Neuza Sauer também passando por aqui. Ali do Jardim das Acácias. Um beijo pra você e boa sorte. Alô, Isabel Cristina. Tudo bem, maravilhosa? Pessoal do bairro Novo Horizonte também tá concorrendo. Isabel Cristina, boa sorte pra você. Inês. Ah, Inês tem o bairro aqui, produção. Acho que é o Industrial, né? Beijão pra você, tá concorrendo também ao prêmio, inclusive, já já, na próxima hora, a gente vai descobrir quem são os ganhadores. São três ganhadores. Dois vão levar a cartela pra festa, pra concorrer aos prêmios. Falando nisso, produção, vamos falar dos prêmios lá da festa? E tem também um Vale Churrasco, olha lá. Com a cartela você vai concorrer lá na festa do motorista e colono, festa de Santa Luzia. Você vai concorrer a um Renault Kwid 0km, tem uma Honda Bee 0km, uma TV 50 polegadas, tem uma cervejeira também e uma Starlink Mini. Pois é, minha gente, e o dia da festa vai estar maravilhoso também, né? Chique nos últimos, gente, é comida boa, é música boa. A união da comunidade, né? Vai estar sensacional dia 26 de julho. E hoje valendo aqui duas cartelas e um Vale Churrasco, tá bom? Participa aí, boa sorte. Vamos trazer uma daquelas, produção, hoje, que inclusive é o dia mundial do rock and roll, rock and roll. Bora mais ou menos assim. AC/DC, Back in Black.

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5: Simbora, minha gente, mais boa.

sofrência, menino. Vamos de sofrência. Eita, nós. Essa aqui é do Pablo, pedido da nossa amiga Josi Ramos, ali do Morada do Sol. Um beijo, sua maravilhosa. Quer ouvir sofrência na segunda-feira, hein, minha amiga? Que é?

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0: Maria.
1: Maíra Maraíza com saudosa Marília Mendonça. Quero você do jeito que quiser. 4h22 já, meu povo do céu. Vamos passar rápido. A Juscelene tá lá, assando um pãozinho de queijo. Ainda vem falar pra gente, que é pra gente ficar com vontade, né? Eita, Ju, uma hora dessa com um pãozinho de queijo. Assado na hora, bem quentinho, crocante por fora. Um maciozinho por dentro. Um cafezinho ainda do lado pra tomar. Não presta, não, rapaz. Ei, trem bom demais. Você tá doido? Depois você manda foto, Ju, que eu quero ver. Eu quero ver como vai ficar esse pão de queijo aí. Se puder, pode mandar também. Não acho ruim, não. Vou dar um abração pra galera trabalhando ali também. Ó, o agro não para, meus amigos. Ele mandou até o vídeo ali do homem trabalhando, rapaz. Alô, Venâncio. Obrigada pela sintonia. Tudo de ótimo pra você, meu querido. Pediu, vai curtir. Tá lá na colheita do chiclete da galinha. E quer ouvir Murilo Rufo e Pino da Granada. Valeu, Venâncio. Bom trabalho pra você. Ótima semana.

0: Cada e é bom demais. Fala sério, hein? Bora.
1: Todo mundo aqui.
0: Intervalo rápido, a gente volta com muito mais pra você na sua Sorriso FM. Nessa tarde maravilhosa, agora 4h31. Bom restinho de dia pra você.
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0: Bora, minha gente. Vamos que vamos. Deixa eu falar aqui com essa galera, gente boa, do nosso WhatsApp pra mandar mais musicão. E lembrar você que no final dessa hora tem sorteio de duas cartelas e um vale churrasco lá pra festa do motorista e do colono da Santa Luzia. Minha gente, já é dia 26 de julho, né? Exatamente, minha gente. Então participa aí, boa sorte pra você, já já tem sorteio. Alô, boa tarde.
10: Boa tarde, Raquel. Boa tarde, tudo bom?
0: Boa, tudo bem?
10: Ei, que legal dia do rock hoje. Não sei se pode tocar um rock igual ou não.
0: Mande.
10: Se puder, toca um Rolling Stones aí pra nós, por favor.
0: Boa, já comigo.
10: Ótima semana pra você e pra todos aí. Tudo de bom.
0: Amém,
10: beijão do Marcão.
0: Beijão, tudo de bom. Então bora mais ou menos assim com Rolling Stones. Agora 4h36, minha gente. Como passa rápido. Dia Mundial do Rock, hein? Hoje, 13 de julho.

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2: Bora, minha gente. Boa tarde pra você que tá acompanhando o Sorriso FM. Alô, Josley. Tudo bem, Josley? Carregando a gente, dando carona pra Sorriso FM também por aí. Valeu, valeu pelas ruas de Sorriso. Um abraço pra você, meu querido. Rapaz, seguinte. Ele mandou uma moda boa, vou trazer mais essa moda, depois tem intervalo e depois ainda a gente tem o sorteio de hoje, minha gente do céu. Participou, boa sorte. Não participou ainda, vou te dar mais uns minutinhos. Então acelera, acelera com o nome completo e o bairro aqui pro nosso WhatsApp. 669-9634-6964, nome completo e o bairro. Facinho demais. Boa tarde, boa sorte.

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2: E o Brasil já conhece o adversário das quartas de final da Liga das Nações Feminina de Vôlei. A seleção brasileira enfrentará o Japão na fase decisiva da competição, que será disputado em Macau, na China. A equipe, comandada por José Roberto Guimarães, encerrou a fase classificatória entre as primeiras colocadas e terá pela frente um velho conhecido do cenário internacional. Quem vencer o confronto garante vaga na semifinal e segue na briga pelo título da VNL 2026.
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8: 4h47. 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
8: Simbora, minha gente, com muito mais músicas pra você nesse finalzinho de tarde. Se liga aí. Boa sorte pra você que participou do sorteio de hoje. Daqui a pouquinho a gente descobre quem são os ganhadores de hoje. São os Skank.

0: alô pra essa galera, gente boníssima. Sorriso FM. Que acompanha Sorriso FM do jeito que você gosta. Oi, minha amiga Maria de Lourdes. Beijo, beijo, maravilhosa. Maria Leão, ali do Bela Vista. Boa sorte pra você. Maria Rayane. Olha aí, o Lenerado aqui, o negócio, rapaz. Maria Rayane também tá participando ali do bairro União. Um beijo pra você. Geniane, sua linda. Ótima tarde, ótima semana, maravilhosa. Alô, Queixão, também tá na escuta. Obrigada pela sintonia. Tamo junto, pessoal da comunidade Barreiro. E olha quem chegou por cá, ela. Branquela Ré tá de volta, graças a Deus, menino. Misericórdia, Jesus. Parecia uma eternidade, Branca. Você não voltava nunca, mulher. Foi o quê? 15 anos? Tô ótima, agora melhor ainda. Branquelita hoje volta ao seu posto, a nave da Sorriso FM no Paradão Sertanejo. Sorriso FM. Roseni, sua linda, boa tarde pra você e boa sorte, pessoal do Assentamento Vitória. Beijo, beijo. Oi, Jamie, dando carona pra gente. Beijão maravilhosa. Pessoal do Jardim Liberdade. Boa sorte também, tá concorrendo. Quanto tempo, hein, menina? Pelo amor de Deus, você não se suma, mulher, pelo amor de Deus. Beijão, Jamie. Arthur, do Monte Líbano, obrigada pela sintonia, boa sorte também, boa sorte pra Lúcia, pessoal da Fazenda Blumenau. Alô, Michel Deitos, aqui do Centro de Sorriso, um abraço. Lacione, do São José 1, obrigada pela sintonia. Liliane, Josemara, Nathalie, um beijo pra você também. Bora de sorteio, produção, tá na hora de saber quem vai faturar prêmio hoje.
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0: Duas cartelas pra festa do motorista e colono, também tem um vale churrasco, ou seja, três ganhadores. Dores no final dessa tarde de segunda-feira. E a cartela, com a cartela, né, você concorre aos diversos prêmios lá da festa. E o churras, pronto, você já garantiu o churras, né? Coisa boa. Simbora, minha gente, começar então pelas cartelas? Pode ser, produção? Então bora. Quem faturou cartela pra festa da Santa Luzia, festa do motorista e colono, foi ela. Final do telefone 5918, direto do bairro Novo Horizonte, alô Isabel Cristina! Parabéns, maravilhosa! Quem faturou mais uma cartela por aqui foi o Nelson Machado, do bairro Primavera. Final do telefone 8716. Parabéns, Nelson Machado. E quem faturou o churrasco? Presta atenção aí, hein? Presta atenção, presta atenção. Você vai dividir churrasco comigo, rapaz. Brincadeira. Bairro Mário Reiter. Final do telefone 5924 é ele. Alô, Fábio Charles Adam. Parabéns, meu querido. Faturou churrasco. Vale churrasco para a festa do motorista colono da Santa Luzia, que acontece dia 26 de julho. Parabéns. Fábio Charles, que levou o vale churrasco. Cartela, o Nelson Machado e também a Isabel Cristina. Os dois faturaram cartela. Então, o seguinte, passa aqui na Sorriso FM em horário comercial. Nos próximos dias aí, você sabe que a festa já acontece no dia 26, então se eu fosse você já passava pra garantir, tá bom? Beijão pros ganhadores e pra você que não ganhou, não fica triste, que sempre tem prêmio pra você na Sorriso FM. Simbora demais, musicão, fechar o nosso Boa Tarde de hoje. Obrigada pelo carinho da audiência, vou deixar mais uma aqui, ó, mais um clássico, aproveitar que hoje é o dia do rock. Manda um abraço, meu amigo rock. Bora com os Paralamas do Sucesso. Já já tem ela, Branca Moraes, com Paradão Sertanejo. Beijão, fui!

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1: Ah, vocês pensaram que eu não tava aqui, né? Eu tô! Bora começar o Paradão, meu povo!
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1: Ao meu povo! Nosso Paradão Sertanejo já chegou, minha gente! Tô de volta! Agora vocês vão ficar comigo! Eita, pega! Bora, bora, bora, bora, que nós temos as modas mais bonitas do mundo pra nós curtir juntinho aqui! E é ligeirinho, ligeirinho, que a gente vai fazer aqui o sucesso um atrás do outro com a sua ajuda, é lógico, né? 996346964 é o nosso Paradão Sertanejo chegando nessa segundona, hoje 13, quer dizer... 12 mais 1. Nesse maravilhoso dia, 12 mais 1, a gente fica juntinho até aqui, hora branquela. Até as 9, bebê. Tem muito tempo pra gente curtir juntinho aqui cada etapa do nosso Paradão Sertanejo. Nós temos também o nosso sucesso em dose dupla, segundo bebê. Alô, alô, meus... Olha, gente, olha. Meu povo e minha pova. As cabelo fino também. Cadê minhas cabelo fino? Cadê vocês, mulherada? Vambora, pele lisa! Arrocha o Buriti, que nós estamos chegando! Voltemos das férias, mas voltemos com o mesmo gosto musical de sempre. Só moda boa! Junta todo mundo, aumenta o som do rádio que chegou o Paradão até as 9, eu e você. 996346964, surta nós também através do nosso aplicativo e, é claro, no site R9 News.

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0: nosso Paradão Sertanejo. Traz pra você aqui o nosso maravilhoso. Oi pra você também. 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Junta todo mundo e vem pra festa.
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0: Vamos que vamos, porque são 5h21, é hora de nosso sucesso em dose dupla.
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0: tudo, para tudo, para tudo, Branquela. Mas por quê? Por quê? Porque tivemos aqui pedidos de uma só dupla, dois pedidos para uma dupla, então vamos mudar o nosso sucesso em dose dupla agora. Vamos de Milionários é Rico, foi pedido aqui Estrada da Vida e também Caminheiro. Então, vamos fazer o seguinte, vamos começar tudo de novo, porque eu sou dessas. É desse tipo, vambora novamente começar pelo começo, né, minha filha? Vamos lá pelo comecinho? Chique demais, vambora!
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0: O pedido é esse. Aô! Trem Cosquento! Alô, Branca, Branca, Branca, vambora de música com Milionários é Rico! Eu quero oferecer uma música Caminheiro, ofereço pra todos que gostarem da música, um abraço, bom trabalho. Foi o Genivaldo que pediu. Ei, Genivaldo, um abraço! E também quem pediu Milionários é Rico foi o Gaúcho. Ei, Branca, sou muito seu fã. Ei, de carteirinha, obrigado, menino. E ele pediu Estrada da Vida e é com ela que começa tudo por aqui.

0: vai ser bonito assim lá no Paradão Sertanejo. Rapaz, você tá doido, moço? Aqui não, CZ. Aqui é Paradão, bebê.
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2: 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Oh, potência.
0: É nóis. Vamos, né? Vamos puxar aqui dois dedinhos de prosa com vocês, que é pra nós ficar assim meio inteirado dos trem. Vambora se inteirar dos trem que passou por aqui. Nós tava assim meio que, né, meio foragida pelo mundo aí. Tava alongada. Mas a volta é sempre tão bom, gente, vocês não tem ideia. Muito bom estar aqui de volta. Muito bom, Paradão Sertanejo de volta aqui com a Branca Moraes. E obrigado aí às meninas que ficaram segurar as pontas por aqui. Tanto a Lissa Maria, no A Voz do Povo, ficou aqui, né, fazendo a mesa, aqui a técnica para as meninas aí acontecendo o nosso A Voz do Povo. Quanto também, né, a Raquel e a Mônica também, que cheira a parada por aqui no Paradão Sertanejo, enquanto eu estive fora. Obrigado, meninas. Obrigada. Um cheiro para vocês, viu? Muito obrigada mesmo. Um cheiro também pra você que tá aí no sítio Fazenda também, ali nas chácaras. Você que tá aí sempre com a gente. Alô, Márcio Giovelli. Boa tarde, Branca. Toca uma para nós aí, Fazenda Nova Palma, é isso? É, aqui é muito mulho, esse trem não acaba não. É igual cantiga de grilo, não acaba não, vi. Um ótimo retorno de férias. Obrigado, Márcio. Um abraço pra você. Eu tô indo pro intervalo, tá? Na volta, nós faz o seguinte, nós toca a moda bem boa pra você, que eu vou escolher aqui enquanto vai passando aqui o intervalo. Não esqueça que nós estamos aqui até as 9. Vou fazer o seguinte, vou escolher aqui uma bem boa, assim, catando com o dedo mesmo, catando com as mãos. Vou tu colocar aqui, ó, a moda bem boa pra você. Vou caprichar aqui na escolha, viu? Vou partar uma moda bem boa. Paradão Sertanejo, estamos no ar mais uma vez pra você.
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0: Já nós vai ter, meu ligeirinho e agoniado que nem briga de leitão, não sai daí não.
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4: A disponibilidade cada vez menor de lavouras de mandioca de segundo ciclo e o baixo interesse dos produtores em comercializar raízes mais novas devido à rentabilidade reduzida tem limitado o avanço da colheita. Além disso, segundo pesquisadores do CPEA, o plantio da mandioca segue como prioridade para a maioria dos produtores, mesmo diante da possibilidade de redução da área cultivada neste ano. Diante deste cenário, na última semana, a oferta permaneceu abaixo da demanda industrial, provocando a maior valorização semanal da raiz desde março. A média mensal apresentou uma alta de 2%, com o valor nominal a prazo da tonelada da mandioca posta fecundária em R$ 471,05. No acumulado das quatro semanas, a valorização é de 1,9%, segundo pesquisa do CPEA.
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0: 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Um abraço, fica com a nossa programação do Paradão Sertanejo. Vamos mandar até a moda pra esse povo. Parabéns aí, parabéns. Espera só um tiquinho. Jazinho, eu tô de volta.
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0: Falei que eu ia voltar ligeirinho, moço. Tô falando, confie, moço. Confie que o trem dá certo. 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
0: Chega junto, nosso Paradão Sertanejo, são 5h39, minha filha, vambora que tem Paradão pra você. Eita, Paradão, vai que me dá gosto, rapaz, tá doido.
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0: Olha o pedido, Branca, boa tarde, aqui é o Valmir. É, de Cascavel, no Paraná. Toca uma moda aí pra nós, mas nós toca que nós não tem preguiça. Vambora!
5: Esta é a homenagem que faço ao meu grande amigo Lalau Santos.
0: Aô, meu amigo Lalau Santos! Lucas, um abraço pra você, meu compadre.
5: De sua vida e de sua família, que é mais ou menos assim.

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2: E pela Fórmula 1, o futuro de Max Verstappen na Red Bull voltou a ser assunto. Segundo a imprensa europeia, o tetracampeão mundial já pode acionar uma cláusula contratual que permite sua saída da equipe antes do fim do vínculo, que é válido até 2028. Isso porque o holandês não tem mais chances matemáticas de alcançar a segunda colocação no Mundial de Pilotos antes da pausa de verão da categoria, condição prevista em contrato para impedir uma rescisão antecipada. Apesar disso, Verstappen ainda não se pronunciou sobre uma possível mudança de equipe.
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4: Muito bem, eu já voltei. 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
4: Vamos nessa. São 5h52 agora, a hora certa. Vamos conferir mais uma vez aí, ó. Confirma. 5h52, bebê. O que temos? Canta, Mirosmar!

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0: Chegou mais uma hora, 8h05, agora, Branca, confirma aí, mulher. 8h05, seja bem-vindo ao nosso Paradão Sertanejo. Eita, pega que aqui o trem tá de bonito demais, olha. Tá de boa, tá? Então, arrocha bonitinho, teu peão carreira, Zé Paulo.

0: Eita coisa linda, você tá doido? Foi pedido aqui um milhão, nós é rico, né, aba? Vamos tocar, Branguela, vamos tocar, vamos... Aqui, ó, ó o pedido do caboclo, ó.
1: Boa tarde, Branca, manda um alô aí pra nós aqui na Hortaliça Luna. É, manda aí pra Baixinho, e Edilamar, e Enoque. A gente tá curtindo aqui seu programa aqui, viu? Manda aí um alô pra nós aí na Hortaliça Luna. Aí você manda uma música de Milionário Zé Rico, qualquer uma deles aí, viu?

0: É isso. Eu sei que hoje também é o Dia Mundial do Rock. Eu sei disso também. E também é, dá atenção especial aos portadores de TDAH, né? Meu nome é Marli Pereira, de Blumenau, Santa Catarina. Uma boa noite. Oi, Marli, sua bonita! Foi no dia 11 de julho. Beleza, mas nunca é tarde para, para a gente parabenizar e também reconhecer, né, o trabalho, o esforço e a paixão, né, com que todos os profissionais, né, realizam aí o seu trabalho. Como eu tenho certeza que é muita paixão, muito cuidado também. Obrigada para você também. Retribuo aí, tá? Os parabéns para você de volta, viu, menino? Parabéns para você, que eu sei que você também é muito dedicado. Então, eu vou também direcionar aí os parabéns a você, tá bom? Eloy, um grande abraço para você, querido. Gente, tô indo pro intervalo, não sai daí. Alô, Guga! Boa noite, que Deus abençoe você e sua família e seus seguidores. Jesus te ama muito, viu, guerreiro? Obrigado, Guga! Amém, meu lindo! José Rosalino, boa noite, programa maravilhoso. Obrigado, eu tô indo pro intervalo, é ligeirinho, agoniado, que nem carreira de galinha do pé queimado, é, rapaz, é peso, num trem ligeiro, é que nem coisa de porco, você nem vai ver.
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2: E vamos que vamos, porque são 6h25 agora, tem muito sucesso pra gente aqui na Super 99. Eita, paradão que tá bom.
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2: Quem chega agora, Branquita, é um sucesso em dose dupla? Então vambora, porque temos quem é? Chico Rei Paraná. Então vamos.
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1: Olha só, meu povo, voltemos ligeirinho, rapaz. Acabou, foi lá, fregou os olhos e voltamos. Pensa num trem ligeiro demais. Vambora, que é que nem briga de leitão. A gente volta já já. Vamos que vamos, Paradão.
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0: Vamos lá, hora certa pra você nessa maravilhosa segundona. 12 mais 1. Eita, coisa boa. É hora certa, meu bem. Vambora. Confirmando aí, 6h37. Deu certinho aí? Deu certo? Então pode usar o reloginho que é bom demais.
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0: Arrocha, meu filho. Essa aqui vai, meu compadre. Eita, coisa boa. Deixa eu ver quem mais tá por aqui. Ah, peraí. Chegou aqui uns recados. Voltou, Branca? Sim. Voltemos, tava aí, né? De forga. Balangando a forga. Sai mais não, viu? Ó, tá com uma moda, menino da canoa com barreirito. Nós tá ouvindo. Vixe. Rapaz, nós toca mesmo. Eu vou tocar, peraí. Menino da canoa, eu vou fazer o seguinte. Já vai tocar agora, que eu sou desse tipo. Eu sou assim, desse jeito. E não tem pra ninguém, não. Em vez de tocar daí, eu vou tocar logo ao menino da canoa. Porque é pedido, a gente tem que pegar e já atender logo. Essa aqui vai pra ele, Fernando e Meire. Sabe aonde? Lá no Goiás. Sabe em que cidade? Lá em Rio Verde, no Goiás. Ah, cabocada boa, esse povo lá do Goiás, viu? Cê tá doido? Alô, meu povo, bora, menino. Pega aí o rádio, arrocha o buriti no volume desse bicho. Carca o pé nesse trem. Vambora, de rachar o piqui esse negócio aqui. Vambora.

0: Música linda demais. Também foi pra ele, o Fernando, lá em Rio Verde, no Goiás, porque ele é fanzaço do nosso violeiro cantador do Pantanal. Tô indo pro intervalo, eu volto já, não sai daí, é rapidinho.
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0: Vamos de hora certa, minha gente, meu povo e minha pova. Chega pra cá, são 6h49 agora. Eita, Paradão vai bom, hein? Você tá doido?
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0: Bora, bora, bora! Chega pra cá! Fala, Polaco! Oi, Tigresa! Tigresa tá por aqui também, o Polaco, a Marlúcia. Que bom que você tá bem. Estou bem também. Que bom, Marlúcia. Você... Não entendi, Tigresa, que nome foi... Eu não entendi. Mas manda pra nós aí, de repente, o teclado aí, deu aquela, né? Deu aquela rabetada assim, que deu um, né? Outro nome aí. Deixa eu ver quem mais. A Malu tá por aqui, o Israel. Quem mais? O Polaco. Sebastião, boa noite. Menina Branca, menina de Lucas do Rio Verde. Real, trabalhei lá também. Ari, oi Ari Auto Center. Um abraço pro Paulo também, que é aí o locutor. É o locutor Tim, né? Apaixonado por rádio e já começou aí a sua trajetória no rádio. Que bom, fico feliz demais que tem aí essa paixão por rádio, porque é realmente uma paixão. Depois que a gente começa, não tem como largar mais não, viu? Manda um abraço pra minha linda morena lá na Fazenda Luana. É isso? Fazenda, é isso? É isso? Ou o que que você... Não sei o que é... FS, não sei. De repente também, né? Foi o FS. Lá na FS Luana, é isso? Eu não sei o que dizer, mas tudo bem. Tá dado o recado. Fala, Jair! Um abraço pra você. Amaraí! Branca, tamo na escuta. Manda uma pra nós. Qualquer uma das suas. Caboclo, velho. Vamos mandar aqui, ó. Eita, que essa aqui é bonita demais. Trem bonito. Vamos aqui. Essa aqui eu vou mandar pro meu amigo também. Meu amigo Marcelo Deodato. Ele que é fã demais dessa dupla. Não tem como não gostar, né? Uma música dessa aqui. Essa aqui já virou... Olha, alguém duvida que essa música já virou clássico? Essa música aqui já virou clássico da música sertaneja. Ela já é um clássico já, de tão linda e épica que ela é. Chuva no Pantanal. Essa música é maravilhosa. O Jair tá por aqui também. Ô, Jair. Boa noite, Branca. Toca... Ponto de chegada com Mato Grosso e Matias. Ofereço pra vocês aí da rádio, pra minha amada Catiane. Só não queria. Quero que tenha participação de João Bosco e Vinícius. Queria só com Mato Grosso e Matias. Pode ser? E nem, nem ia tocar se fosse. Tá? Que a gente não toca nenhuma participação com cantores da nova geração. Somente quando realmente a música é sertaneja, entendeu? Vocês estão entendendo? É todo um cuidado, é todo um critério aqui para que a gente tenha realmente músicas de muita qualidade e que seja também os termos aqui, né, do nosso Paradão Sertanejo. Que bom que você entende disso. Fico feliz também. O ouvinte do Paradão é diferenciado. Não tem jeito, é diferenciado. Vamos de Chuva no Pantanal para ele também. O nosso querido... Amaraí Teixeira, lá da Chácara Três Irmãs, em Lucas do Rio Verde. Também pro Marcelo Deodato, que é também um fanzaço dessa dupla.

vamos nessa, tem mais música. Dá tempo? Dá tempo. E se não der tempo, nós faz, dá tempo também esse bicho. Alô, Paulo César, meu amigo, um abraço pra você. Branca, manda uma aí pra nós, Branca. Pra mim, Jéssica e Fernanda, amanhã é nível da Fernanda, então vamos comemorar já desde agora, né? Vambora! Tem Dudu que dá o van pra você, sua bonita. Parabéns, parabéns desde já. Vamos comemorando por aqui. Amanhã, na hora do programa, a gente faz mais outra homenagem pra ela, a Fernanda, que já está aí, né? Na véspera do seu nível.

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5: Já partimos, é ligeirinho demais. Vambora que tem hora certa. Vamos nessa, 7:05 agora. E tem pedido pra cá? Tem pedido, Wagner. Oi, Wagner, tudo bem? Olha o Wagner pedindo aqui, toca Zezé de Camargo e Luciano aí, qualquer uma, nós toca aqui, não tem preguiça desse bicho, não faz criamos desse negócio, não. Que? Tem um fã clube, no TikTok chamado Canta Mirosmar. Fã clube Canta Mirosmar. Procura aí, entra lá, participe, seja mais um membro dessa comunidade, fã desse cara, fãzaço dessa dupla. Vamos lá aumentar nossa comunidade. Também, é claro, demonstrar aí todo o nosso amor, nosso carinho e nossa admiração por esse cantor maravilhoso, por essa dupla simplesmente uma das melhores de todos os tempos. Vai lá no TikTok, fã clube, Canta Mirosmar. Não custa nada a gente reverenciar aí um artista do porte de Zezé.

0: Francisco pediu música Franguinho na Panela. E ele pediu com Daniel. Eu não tenho com Daniel, tá, Francisco? Vamos de César e Paulinho, então? Moda bonita, é aqui no Paradão.
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Tem, cabe mais uma, Branca? Cabe mais uma. Deixa eu mandar um abraço aqui pro Wilton Rodrigues, lá da Colômbia. Que ele tá aqui, ó. Ele é filho de brasileira. Ai, que maravilha! Wilton, um abraço pra você, viu, querido? Seja super bem-vindo. Sempre por aqui. Todo o povo colombiano também. Um cheiro pra vocês, tá? Um abraço, ó. Tem um pedido aqui. Branca, eu quero Mato Grosso e Matias, ponto de partida. Vamos assuntar? O menino tá aqui assuntando paradão, vambora. Chega pra cá, Mato Grosso e Matias. A versão original dessa música. Ponto de partida.

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0: Como que é o nome dela? Wanda e o seu marido é o Leucir, lá da chácara Talismã. Menina, você tá doido, Talismã, que nome bonito. É o nome da fazenda de Leonardo, né? Nome também da gravadora, que era a gravadora, acho que nem tem mais, né? Já se foi, já se foi. É, quem mais, quem mais? O Jair ouviu a música dele, o seu Francisco também. A Fernanda e também a Jéssica também ouviram o seu som. Oi, Noelinha, um cheiro pra você, Noelinha, um beijo, bonita. Vou mandar música pra ela, né? Ela e o marido, o Leuci e a Wanda, lá da Chácara Talismã. Deixa eu ver aqui o que, que eu vou fazer. Vou mandar um sucesso em dose dupla pra eles. Alô! O que temos no dose dupla? Rick Renner. Chique demais, hein, bebê? Vamos lá, assunto aí, mulher, que essa dose dupla aqui é pra vocês aí da Chácara Talismã.
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1: Intervalo, volto já. Eu só tomar aqui dois carocinhos d'água e já volto. Peraí.
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1: Muito bem, estamos de volta. Vamos na hora certa para você na Super 99. Chega para cá, hora certa. Isso aí. São 7h35. O que temos? Temos Rio Negro e Solimões. Ou de casa, ou de fora. Eu peço licença também para adentrar a sua casa. Vamos adentrar a casa dos nossos queridos aí com música boa. Peço licença para deixar para você o que há de melhor da música sertaneja. Aí, ó, no terradinho. Liga o rádio, mulher. Liga o rádio, aumenta o som. Tem Rio Negro e Solimões aqui no pedaço. Bora assuntar.
8: De casa.

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5: Muito bem, meu povo, vamos lá, hora certa para você agora na Super 99. Vem cá, vem cá! Vamos nessa, são 7h47, agora o que temos? Essa aqui vai para os cabelos finos que estão aí acompanhando a nossa live, as mulheres da nossa live. Para vocês, meninas! Alô, Luciana, para ti também, viu, bonita? Oi, Lourdes! Ó, pode ouvir que essa, aumenta o volume, porque essa aqui é para todas as mulheres que já estão por aqui na nossa live, que estão passeando aí, né, por nossa live. Isso aqui é pra vocês, mulheres.

0: Musicão, musicão, quem gosta? Deixa eu ver, dá tempo de tocar mais? Dá tempo, então vambora, porque ainda dá tempo de tocar mais uma por aqui. Essa aqui, ó, ó, vai dar aquela balançada aí nas estruturas. Segundou, hoje é segunda-feira, 12 mais 1, minha gente.
1: Ah, mas e...

Tiazinha, sua bonita, linda da tia. Música pra minha bebê, música pra minha bebê. Pra você, minha linda, alô. Cheiro da tia Banca, tá, minha linda? Já aqui, um beijo pra você, cheiro. Cheiro pros meninos também. Gustavo, Guilherme, alô, meu compadre, Fábio. Um abraço pra você e toda a turma por aí. Alô, Costela!

0: Eita, que é bonita demais. Eu tô indo pro intervalo, volto já. Daqui a pouquinho você vai curtir o melhor da música sertaneja, mais assim, mais romântica. Um modão chonado pra você, chegando no paradão. Então prepara o coração, o psicológico, um copinho de água com açúcar. É lógico, tem que ter a garapinha de açúcar pra dar aquela, né, aquela acalmada nos nervos, né? E também, é claro, o capacete, o colete e também a toalha da mesa, porque vai ter choro. Então se prepara todo mundo aí, equilibra aí o emocional com o psicológico e a gente volta já, Paradão Sertanejo.
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